0: A melhor sequência de músicas dos anos 60, 70, 80 e 90, rolando por aqui no Top Classic. Intervalo é pequenininho, já já a gente volta.
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0: é sucesso a todo instante. Pra viajar no tempo no Top Classic, que vai ficando por aqui. Obrigado pela amizade e pela sintonia. Até a próxima. Tchau, pessoas.
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Obrigada, queridos ouvintes do Remember. O programa de hoje está encerrando por aqui, desejando a todos um fim de semana espetacular. E estaremos juntos novamente na segunda-feira.

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1: Meia-noite. 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
1: 1 hora.
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1: 1h57. 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
1: 2h56.
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1: 3:56.
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1: 4h57.
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5: Deus abençoe você e toda a sua família. Que alegria estar aqui com você, começando mais um programa Eu Seguirei. Eu tenho certeza de que Deus vai falar muito ao seu coração através deste programa. Olha, se você pode, eu já quero convidar você a pegar a sua Bíblia, porque hoje nós vamos meditar a palavra de Deus. A palavra de Deus é o nosso alimento, a palavra de Deus que é o nosso sustento. Eu tenho certeza que essa palavra vai mover seu coração. Olha, aqui você vai ouvir a palavra de Deus, aqui você vai poder cantar. São minutos que ficaremos juntos, onde você vai fazer uma experiência com Deus. Lembrando que tudo que você ouvir aqui, depois fica registrado no meu canal do YouTube, Frei Gilson / Som do Monte, no meu Instagram, no meu Facebook, todos com o mesmo nome, Frei Gilson / Som do Monte, para que você possa também compartilhar essa palavra com os seus amigos, tá bom? Então, vamos escutar a palavra de Deus.
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5: Eu quero perguntar a você, você quer ver a Deus? Você sabe que nesta terra não é possível ver a Deus plenamente. Você quer ver a Deus? 1 Coríntios capítulo 13, versículo 12, diz assim: hoje vemos como por um espelho, confusamente, mas então veremos face a face. Então, hoje você não vê face a face. A pergunta é, você quer ver Deus face a face? Hoje você não vê. Hoje você vê de forma confusa. Está aqui. Hoje vemos como por um espelho, confusamente, mas então veremos face a face. Hoje conheço em parte, mas então conhecerei totalmente como sou conhecido.

0: vai poder ver a Deus. Não é todo mundo que vai poder ver a Deus. Será que eu e você poderemos ver a Deus um dia? Fica até o final dessa meditação. Em nome do Pai, do Filho e do Espírito Santo. Amém. Mateus capítulo 5, versículo de 1 a 12. Naquele tempo, vendo Jesus as multidões, subiu ao monte e sentou-se. Os discípulos aproximaram-se e Jesus começou a ensiná-los. Bem-aventurados os pobres em espírito, porque deles é o reino dos céus. Bem-aventurados os aflitos, porque serão consolados. Bem-aventurados os mansos, porque possuirão a terra. Bem-aventurados os que têm fome e sede de justiça, porque serão saciados. Bem-aventurados os misericordiosos, porque alcançarão misericórdia. Bem-aventurados os puros de coração, porque verão a Deus. Bem-aventurados os que promovem a paz, porque serão chamados filhos de Deus. Bem-aventurados os que são perseguidos por causa da justiça, porque deles é o reino dos céus. Bem-aventurados sois vós quando vos injuriarem e perseguirem, mentindo, disserem todo tipo de mal contra vós por causa de mim. Alegrai-vos e exultai, porque será grande a vossa recompensa nos céus. Do mesmo modo, perseguir os profetas que vieram antes de vós. Palavra da salvação. Quem vai ver a Deus? Bem-aventurados os puros de coração, porque verão a Deus. Aqui nós já estamos encontrando uma resposta. Os puros de coração verão a Deus. Puros de coração. Santo Agostinho diz assim: observai bem o que segue. Quando o texto diz bem-aventurados os puros de coração, refere-se àqueles que foram purificados interiormente, pois eles verão a Deus, purificados interiormente. Contemplar a Deus é o fim e o propósito de toda a nossa atividade amorosa. Veja, qual é o nosso fim? Qual é a nossa meta? A nossa meta é contemplar Deus, a nossa meta é ver Deus face a face. Mas é o fim pela qual seremos aperfeiçoados. Não o fim pelo qual somos aniquilados. Tudo o que fazemos, todos os bons feitos que realizamos, tudo o que nos esforçamos por cumprir, tudo o que almejamos louvavelmente, tudo o que desejamos sem culpa, deixaremos de buscar quando chegarmos à visão de Deus. Com efeito, o que alguém procuraria mais se tem Deus diante dos olhos? Ei, se você tiver Deus diante dos seus olhos, face a face, o que você vai buscar mais? Ou o que poderia satisfazer alguém que não se satisfaria com Deus? Então o que, que você vai buscar se você tem Deus? O que, que você vai buscar para te satisfazer se Deus é aquele que te satisfaz por completo? Sim, queremos ver a Deus. Quem não tem esse desejo? Quem não tem esse desejo de ver a Deus? Esforçamo-nos para ver a Deus, estamos abrasados pelo desejo de contemplar a Deus. Providência, pois, ou melhor, você quer ver a Deus, sim ou não? Esse é o nosso maior desejo. Aí Santo Agostinho continua: então você deve providenciar os meios para ver a Deus. Dou um exemplo concreto. Por que quererias ver o nascer do sol se os teus olhos estão turvos? Que teus olhos estejam sãos e aquela luz te trará alegria. Se teus olhos são cegos, aquela luz será um tormento para você. Se o teu coração não... E aí Santo Agostinho termina com chave de ouro, né? Então, eu quero ver o pôr do sol, mas sou cego. Eu quero ver o pôr do sol, mas meus olhos estão doentes. Eu quero ver a Deus. Se o teu coração não for puro, não te será permitido ver aquele que não pode ser visto sem que o coração seja puro. Meu Deus do céu. Vou repetir. Se o teu coração não for puro, não te será permitido ver aquele que não pode ser visto sem que o coração seja puro. Hebreus capítulo 12, versículo 14, comprova o que Agostinho acabou de falar. Procurai a paz com todos e ao mesmo tempo a santidade, sem a qual ninguém pode ver o Senhor. E também 1 João capítulo 3, versículo de 2 a 3. Caríssimo, desde agora somos filhos de Deus, mas não se manifestou ainda o que haveremos de ser. Sabemos que quando isso se manifestar, seremos semelhantes a Deus, porque o veremos como Ele é. E todo aquele que nele tem essa esperança torna-se puro como Ele é puro. Meu Deus, que meditação bonita hoje, hein? Preciso ter um coração puro para ver a Deus. Preciso ter um coração puro para ver a Deus. Quem estiver cego pelo pecado, quem estiver cego pela imundice, não conseguirá ver a Deus. Em nome do Pai, do Filho e do Espírito Santo. Amém.
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1: O programa de hoje está bom demais e eu quero lembrar você, se você quiser ouvir mais pregações, mais meditação da palavra, basta você me acompanhar no meu canal do YouTube, Frei Gilson / Som do Monte, no meu Instagram, no meu Facebook, no meu TikTok, e lá você vai encontrar muito mais palavra de Deus para você.
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1: Nós vamos terminar este programa rezando. Eu quero clamar agora por você, quero clamar pela sua família. Senhor Deus, libera agora o teu Espírito Santo sobre cada pessoa que acompanha este programa. Vem, Espírito Santo, enche todos os que estão acompanhando este programa agora. Libera, Senhor, para esta pessoa o que ela mais precisa, para o corpo e para a alma. Libera, Senhor, curas e libertações em nome de Jesus para esta pessoa que assiste, que acompanha, que escuta e para toda a sua família. Eu clamo a tua poderosa bênção. Visita agora com bênção de proteção. A bênção que só o Senhor pode dar. Abençoe-vos o Deus Todo-Poderoso, Pai e Filho e Espírito Santo. Amém.
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Olá, uma ótima segunda-feira para você. Daqui a pouco tem o Jornal Rádio Fatos, trazendo as principais notícias do Brasil e do mundo. 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Até já!

0: Olá, meu amigo, olá, minha amiga ouvinte. Eu sou o Padre Ezequiel. Esse é o momento de despertar para o amor. Hoje eu queria falar sobre realizar o meu ser, pessoa, e fazer a vontade de Deus. Vejam que por muito tempo, pela pregação da igreja, pela teologia que nós tínhamos, nós compreendíamos que para fazer a vontade de Deus era algo difícil, tinha que fazer muito sacrifício, não podíamos nos envolver com as coisas do mundo, porque as coisas do mundo estavam relacionadas com o pecado. Mas hoje, com a evolução das coisas, da teologia, da compreensão humana, a gente percebe que é exatamente o contrário. Porque Deus é amor, Ele só sabe, só quer e só pode amar, e está nos sustentando o tempo todo no amor. Quando nós fazemos a vontade de Deus, que é viver a vida de forma consciente, ou seja, cada um precisa fazer esse caminho de consciência. Bom, isso é bom para mim, isso não é. Isso eu faço agora é um desejo, mas a longo prazo pode me trazer consequências negativas. Tudo isso é consciência. Então a pessoa precisa tornar-se mais madura na consciência. E na medida que ela se torna madura na consciência, que ela vive a vida de forma decente, de forma amorosa, de forma a não prejudicar ninguém, de forma a respeitar os outros, a respeitar a vida, de forma a não querer passar a perna em ninguém. Então, a vontade de Deus é isso, é viver bem, é viver com qualidade, é viver de forma ética e justa. Por isso, vivendo assim, isso realiza o meu ser, realiza aquilo que eu sou, porque nós poderíamos perguntar, eu sou convidado a ser o que nesse mundo? Os filósofos diziam, torna-te o que és, ou seja, busca a tua essência. E a essência está intimamente ligada a Deus, porque Deus é a origem de tudo. Por isso, viva bem, vivamos bem, façamos o melhor e sejamos felizes, que é isso que Deus quer. Rezemos. Deus Pai de amor, fonte da bênção, fonte da graça, nós queremos viver a vida de forma ética, de forma justa, fazendo o melhor de cada dia e expressando o nosso amor, a nossa fraternidade, o nosso respeito, o nosso senso de justiça em tudo aquilo que fazemos, para fazer bem as coisas, não prejudicar ninguém e construir o mundo que todos desejam. Sobre todos, desça a bênção em nome do Pai, do Filho e do Espírito Santo. Amém.
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Eduardo Moraes. 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

Muita paz. Deus abençoe. Levemos a paz. Semeemos esperança. O mundo precisa tanto. Obrigado. Valeu.

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1: Olá, uma excelente semana para você.
2: Já está no ar a edição do Jornal Rádio Fatos de número 4.813.
1: Hoje é 8 de junho e faltam 206 dias para terminar o ano de 2026.
3: As manchetes de hoje.
1: Brasil intensifica negociações para barrar veto da União Europeia à carne.
2: Com slogan político, parada LGBT+, tem profusão de camisas e bandeiras do Brasil.
1: Grupo de trabalho do CNJ vai revisar penduricalhos pagos a juízes.
2: PL supera PT em emendas empenhadas no primeiro semestre de 2026.
1: STF. Fachin nega suspeição de Nunes Marques em caso da CPI do Baster.
2: Casal é morto a tiros enquanto dormia no interior do Ceará.
1: Campanha da FAB alerta para risco de balões nas festas de São João.
2: Efeito de remédios emagrecedores altera consumo em restaurantes.
1: Bebês siameses que nasceram unidos pelo abdômen morrem em Goiânia.
2: E você ainda confere as informações esportivas com Tony Silva.
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1: O governo brasileiro intensificou as negociações com a União Europeia para tentar reverter o veto às importações de carne e outros produtos de origem animal produzidos no Brasil. A medida está prevista para entrar em vigor em setembro.
2: Autoridades brasileiras defendem que o país atende aos padrões sanitários internacionais e buscam convencer os europeus a rever a decisão. O tema tem sido tratado em reuniões diplomáticas e técnicas realizadas em Bruxelas.
1: A União Europeia alega que o Brasil não cumpre integralmente as exigências relacionadas ao uso de agentes antimicrobianos na produção animal. O governo brasileiro contesta a avaliação e afirma que o sistema de controle sanitário é rigoroso e confiável.
2: Caso o veto seja mantido, setores do agronegócio podem ser afetados, principalmente as exportações de carne bovina, um dos principais produtos brasileiros vendidos ao mercado europeu.
1: O Brasil também argumenta que a restrição contraria o espírito de cooperação comercial entre Mercosul e União Europeia. As negociações continuam nas próximas semanas em busca de uma solução antes da entrada em vigor da medida.
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1: O PL superou o PT no volume de emendas parlamentares empenhadas pelo governo federal no primeiro semestre de 2026. Os dados mostram uma maior destinação de recursos para parlamentares da legenda ao longo do período.
2: O empenho das emendas representa a reserva oficial do dinheiro no orçamento, etapa que antecede o pagamento dos recursos para estados e municípios. O mecanismo é uma das principais ferramentas de articulação entre executivo e congresso.
1: Segundo o levantamento, o PL liderou o ranking de valores empenhados, ficando à frente do PT e de outras siglas com representação na Câmara dos Deputados. A distribuição ocorre em um ano marcado por intensa movimentação política e eleitoral.
2: As emendas parlamentares financiam obras, investimentos e ações em diversas áreas, como saúde, educação e infraestrutura. A liberação dos recursos costuma ser acompanhada de perto pelos partidos e pelos congressistas.
1: O resultado evidencia a força do PL na negociação por recursos federais e reforça o papel das emendas como instrumento estratégico na relação entre o governo e o Congresso Nacional.
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2: O presidente do STF, ministro Edson Fachin, negou o pedido de 4 senadores para declarar a suspeição do ministro Cássio Nunes Marques no julgamento de um mandado de segurança que pede a criação da CPI do Banco Master.
1: Os senadores argumentaram que o ministro do Supremo tem uma relação de amizade com o senador Ciro Nogueira, do PP do Piauí, um dos investigados no caso Master.
2: Na decisão, o ministro Fachin negou a suspeição e disse que a questão deveria ser levantada 5 dias após a escolha do relator e não mais de 1 mês após o sorteio da relatoria.
1: Ainda não houve decisão do ministro Cássio Nunes Marques nesse processo.
2: Os senadores também alegaram uma suposta omissão do presidente do Senado, Davi Alcolumbre, que ainda não leu o requerimento de instalação da comissão para investigar irregularidades no Banco Master. Por que será, hein?
1: De acordo com os parlamentares, o requerimento conta com 53 assinaturas, superando o número mínimo de 27 para a criação de uma CPI.
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1: O grupo de trabalho do CNJ vai revisar pendurricalhos pagos a juízes.
2: O grupo foi criado pelo presidente do CNJ, Edson Fachin.
4: Um grupo de trabalho vai revisar todos os chamados penduricalhos pagos aos magistrados do país. O grupo foi criado pelo presidente do Conselho Nacional de Justiça, ministro Edson Fachin, para uniformizar a política de remuneração do judiciário. De acordo com o plano de trabalho assinado por Fachin, que também preside o Supremo Tribunal Federal, os integrantes do grupo vão estudar propostas sobre a remuneração da magistratura e seus reflexos no aperfeiçoamento do sistema remuneratório do serviço público. A comissão terá 180 dias para apresentar um relatório sobre a situação atual dos penduricalhos e apresentar uma minuta de projeto de lei para regulamentar o pagamento das verbas indenizatórias a juízas e juízes. A discussão sobre os penduricalhos, que acarretam pagamentos muito acima do teto do funcionalismo público, tomou impulso em março, quando o STF referendou uma liminar do ministro Flávio Dino e suspendeu de imediato o pagamento de diversas verbas não previstas em lei.
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1: A parada do orgulho LGBT+, realizada em São Paulo neste domingo, teve como tema a diversidade e a inclusão, reunindo milhares de participantes na Avenida Paulista. O evento destacou a mensagem de união sob o slogan Brasil, país de todas as cores.
2: Além das tradicionais bandeiras do movimento LGBT+, chamou a atenção a grande presença de bandeiras do Brasil e camisetas com as cores nacionais entre os participantes. A proposta foi reforçar a ideia de pertencimento e cidadania.
1: Os organizadores afirmaram que a manifestação buscou destacar que a população LGBT+, faz parte da sociedade brasileira em sua diversidade cultural, social e política. O evento também trouxe reivindicações por direitos e combate à discriminação.
2: Ao longo do percurso, trios elétricos, apresentações artísticas e discursos de lideranças marcaram a programação. O público ocupou a região central da capital paulista durante grande parte do dia.
1: Considerada uma das maiores manifestações do gênero no mundo, a parada LGBT+, de São Paulo, voltou a reunir participantes de diferentes estados do país e turistas vindos do exterior.
2: 4 pessoas ficaram feridas no desabamento de parte de uma ponte no município de Sena Madureira, no Acre, a 137 quilômetros da capital Rio Branco.
1: O número de feridos só não foi maior porque a ponte estava interditada para o tráfego de veículos desde o dia anterior, justamente pelo risco de desabamento. O local era monitorado por equipes técnicas que realizavam levantamentos e avaliações da estrutura.
2: As vítimas foram socorridas por bombeiros com a ajuda de moradores e levadas para o hospital da cidade. 3 delas, com ferimentos graves, foram transferidas para o Rio Branco.
1: A governadora Maílza Assis se deslocou emergencialmente para Sena Madureira na noite dessa sexta. Ela acompanha de perto os trabalhos de resgate e assistência às vítimas após a queda da ponte Paulino Baldassare, uma das principais ligações do município.
2: O gabinete de crise foi ativado e verifica o desenrolar dos fatos a fim de adotar medidas para minimizar os impactos do acidente.
1: O governo do Acre apura as causas do desabamento. O prazo para a conclusão do inquérito é de 30 dias.
2: E segundo os bombeiros, o trecho que desabou corresponde a 60% da estrutura, que tem 232 metros de extensão. A ponte foi inaugurada há 2 anos e custou mais de 36 milhões de reais.
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1: Campanha da FAB alerta para risco de balões nas festas de São João.
5: Uma campanha da FAB, Força Aérea Brasileira, alerta para os riscos da soltura de balões e os impactos na segurança da aviação. A prática, considerada crime ambiental, aumenta consideravelmente nos meses de junho e julho, devido às festas juninas. Entre as penalidades previstas em lei para quem realiza a soltura de balões, estão pagamento de multa ou pena de 1 a 3 anos de prisão. O comandante do Centro de Gerenciamento da Navegação Aérea da FAB, Coronel Deuclides Fernandes Barbosa, destaca que os perigos estão nos balões não tripulados. Ele aborda que riscos são esses.
6: Seria uma colisão com aeronave, e balão, por menor que ele seja. Você imagine colidindo com uma aeronave voando a 800 km por hora, né? Pode gerar um impacto significativo, por exemplo, por meio de uma ingestão de um dos motores, e isso desestabilizar o voo e colocar em risco a segurança dos passageiros, né? Caindo numa área de mata, de floresta, nem precisa dizer, é um risco de incêndio altíssimo. E quando ele até mesmo cai numa pista de pouso, ele interrompe as aproximações para aquele lugar, causando um efeito cascata, e aí o centro de gerenciamento da navegação aérea tem que entrar para gerenciar o fluxo e organizar o espaço aéreo para o impacto do passageiro ser o menor possível.
5: O comandante fala ainda sobre o grande aumento na soltura durante as festas juninas.
6: A gente vê que a quantidade de balões ela aumenta significativamente. As pessoas muitas vezes nesses eventos juninos colocam balões muito grandes, consequentemente muito pesados, têm impactos maiores com aeronaves voando a centenas de quilômetros por hora no espaço aéreo brasileiro. A pessoa tem que ter a consciência que ela está fazendo uma comemoração e tudo mais, não há problema nisso, mas há um problema quando essa comemoração interfere, ela pode vir a interferir na segurança dos passageiros ou até mesmo num risco de incêndio quando esse balão cai.
5: O Rio Galeão também realiza campanha para conscientizar a população sobre os perigos dessa prática. Somente este ano, a concessionária já reportou à Agência Nacional de Aviação Civil 15 ocorrências envolvendo balões, uma queda de 61,5% em relação a 2025.
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2: Surto de doenças respiratórias faz Acre decretar emergência em saúde.
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2: 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Instante só.
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7: 5:51.
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1: Efeito de remédios emagrecedores altera consumo em restaurantes.
11: A popularização de medicamentos para emagrecimento, como Ozempic e Monjaro, ultrapassou as farmácias e já ecoa nos salões de bares e restaurantes do país. Uma pesquisa recente da Abracel, Associação Brasileira de Bares e Restaurantes, revela que 61% dos empresários do setor já identificam mudanças no comportamento de consumo de seus clientes. O levantamento aponta uma clara busca por restrições calóricas. O impacto é sentido de forma mais aguda no fechamento das refeições, especialmente na saída de sobremesas. Opinião compartilhada pelo empresário baiano Jefferson Oliveira, proprietário de restaurantes de comida Aquilo em Salvador.
12: Aqui a gente trabalha com um restaurante de comida Aquilo, né? Almoço do dia a dia. Não somos um restaurante à la carte, de comidas geralmente procuradas para final de semana e etc. Então o que a gente está sentindo aqui é o seguinte: houve mais uma mudança da forma da alimentação, né, das pessoas. Com o uso de Monjaro, de canetas emagrecedoras, geralmente o pessoal antigamente consumia cerca de 400 a 500 gramas de refeição, só que de uma refeição com itens mais calóricos. Hoje, pessoas estão fazendo uso dessa medicação, como o almoço é uma das refeições mais importantes do dia, a pessoa vai consumir ali cerca de 300, 400 gramas, um pouco menos, porém com mais proteína, mais salada. Eu, no geral, estou sentindo uma variação ainda pequena, não estou sentindo uma variação muito grande que vai gerar uma diferença grande no meu faturamento. Mas a gente já consegue visualizar que está mudando a forma das pessoas se alimentarem, né? Buscando uma alimentação mais saudável. Então a gente aqui investe bastante em um buffet de salada amplo, com boa variedade, e isso ajuda a manter esses clientes.
11: Para José Eduardo Camargo, líder de conteúdo da Brasel, a mudança de comportamento, embora gradual, é estrutural. O consumidor está priorizando o que coloca no prato. Segundo ele, o mercado precisa estar atento a essa tendência e repensar a engenharia de cardápio para manter a atratividade.
13: O setor de bares e restaurantes, ele é muito resiliente, ele se adapta muito rapidamente a essas mudanças no comportamento do consumidor. E essa é só mais uma delas.

0: que vai ser fiel ao seu estabelecimento e vai compensar, talvez, cortando uma sobremesa, mas visitando mais vezes aquele estabelecimento. Então, uma coisa, ela compensa a outra. Acho que o importante é você estar atento ao que está acontecendo, a essas mudanças no comportamento e reagir rapidamente.
1: Ainda segundo a pesquisa da Brasel, 64% dos empresários relatam aumento na procura por mini porções. Outros 70% indicam maior preferência por itens de cardápio considerados mais saudáveis. Comportamento percebido pelo gastrônomo Pedro Bonfim, proprietário de um restaurante e um estabelecimento de açaí em Salvador e região metropolitana.
2: Em relação a essa questão de movimento, eu acho que dá para se perceber uma mudança muito clara na forma de consumo das pessoas. Eu já tenho 15 anos no mercado de alimentação, então a gente tem a noção do passado como era. Antigamente as pessoas não estavam tão preocupadas com essa questão da alimentação durante a semana, por exemplo. Durante a semana o cara escolhia ir em um lugar e iria no outro, ou segurava a grana por uma questão financeira e não ia. Não era tão voltada essa questão da saúde. E hoje a gente percebe que é uma mudança bem clara. Durante a semana as pessoas estão preferindo se alimentar melhor. Elas estão deixando de consumir produtos mais calóricos, produtos com mais açúcar. E no nosso caso a gente tem que aceitar que é uma realidade e buscar alternativas, né? Buscar produtos mais saudáveis, oferecer produtos mais saudáveis, uma outra forma de entretenimento, aliar, né? Aliar alimentação com entretenimento, para buscar manter o mesmo nível de vendas do passado.
1: No setor de bebidas, a mudança também é evidente. Enquanto a demanda por álcool segue instável, a procura por opções não alcoólicas ou com menor teor já é uma realidade para 53% dos empresários. O desafio para o mercado agora é equilibrar a rentabilidade com as novas demandas. 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
3: 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Uma aposta feita pela internet acertou sozinha as 6 dezenas da Mega Sena e faturou o prêmio principal do concurso 3015, sorteado na noite deste sábado. O ganhador vai receber mais de 30 milhões de reais.
4: As dezenas sorteadas foram 09, 18, 26, 31, 53 e 58. O prêmio estava acumulado após nenhum apostador acertar os números no concurso anterior.
3: Além do vencedor da faixa principal, 68 apostas acertaram 5 dezenas e receberão pouco mais de 37 mil reais cada.
4: Já na quadra, quase 5 mil apostas foram premiadas. Cada uma delas terá direito a um valor superior a R$ 800. Só isso?
3: Com o prêmio principal saindo para o único apostador, a Mega Sena recomeça seu ciclo de premiação. O próximo sorteio está previsto para esta terça-feira, com um prêmio estimado em R$ 3,5 milhões.
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3: Um casal foi assassinado a tiros enquanto dormia na madrugada deste domingo em Parambu, interior do Ceará. As vítimas foram identificadas como Maria Vitória Saraiva de Araújo, de 23 anos, e José Alisson Pereira da Silva, de 28 anos.
4: O crime aconteceu na localidade de Novo Assis, na zona rural do município. A casa em que eles estavam foi invadida por criminosos que executaram o casal ainda na cama. Na residência foram encontradas cápsulas de munição de pistola 9mm. Meu Deus.
3: Vizinhos ouviram os disparos de arma de fogo e acionaram a polícia militar. A ocorrência foi atendida pela Força Tática do 13º Batalhão da Polícia Militar de Tauá. José Alisson era natural de Tauá, município vizinho de Parambu.
4: Informações iniciais apontam que o crime tem relação com a disputa de facções criminosas. A Secretaria da Segurança Pública informou que a Polícia Civil do Ceará investiga o duplo homicídio registrado em Parambu. 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
3: Um policial militar de folga foi baleado ao tentar impedir uma tentativa de assalto no bairro do Morumbi, na zona sul de São Paulo. O caso aconteceu na manhã deste domingo e mobilizou equipes de segurança e resgate.
4: De acordo com as primeiras informações, o agente presenciou a ação criminosa e decidiu intervir. Durante a troca de tiros, ele acabou sendo atingido pelos suspeitos.
3: O policial recebeu atendimento ainda

0: no local e foi encaminhado para uma unidade hospitalar da capital paulista. O estado de saúde dele não havia sido divulgado até a última atualização do caso.
1: Após o confronto, os criminosos fugiram da região. A polícia militar realizou buscas nas proximidades para tentar localizar os envolvidos na ocorrência.
0: O caso foi registrado e será investigado pela Polícia Civil. As autoridades analisam imagens de câmeras de segurança e outras evidências para identificar os suspeitos e esclarecer as circunstâncias da tentativa de assalto. 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Os bebês siameses que nasceram unidos pelo abdômen em Goiás morreram após complicações de saúde. Os irmãos estavam internados em uma unidade hospitalar especializada desde o nascimento.
1: É, e os recém-nascidos vieram ao mundo com uma condição rara, compartilhando parte de órgãos e estruturas do corpo. O caso mobilizou equipes médicas devido à alta complexidade do quadro clínico.
0: Segundo informações divulgadas pelos profissionais de saúde, um dos bebês sofreu sucessivas paradas cardiorrespiratórias e não resistiu. O outro irmão também apresentou agravamento no estado de saúde pouco tempo depois.
1: É, e a família, claro, né, recebeu apoio das equipes médicas durante todo o período de internação. O caso comoveu moradores da região e gerou manifestações de solidariedade nas redes sociais.
0: Gêmeos siameses são considerados raros e exigem acompanhamento especializado desde a gestação. Em muitos casos, o tratamento depende da condição dos órgãos compartilhados e da possibilidade de futuras intervenções cirúrgicas.
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1: Surto de doenças respiratórias faz Acre decretar emergência em saúde. Vamos conferir.
3: Decretada situação de emergência em saúde pública em todo o estado do Acre. A medida é um alerta por causa do aumento dos casos de síndrome respiratória aguda grave e da pressão sobre a rede hospitalar. Somente de janeiro a maio deste ano foram 1.300 notificações, 30% a mais do que em todo o ano passado. 37 pessoas morreram. A medida foi oficializada em decreto publicado em edição extra do Diário Oficial do Estado na última quarta-feira e terá vigência inicial de 90 dias. O secretário de Estado de Saúde, José Bestene, explicou que não há motivo para pânico. O decreto é uma ferramenta administrativa necessária para que o Estado possa agir com mais rapidez diante do atual cenário. A preocupação, segundo ele, é com os registros de pneumonia em idosos acima de 60 anos e com os casos de bronquiolite nas crianças de até 2 anos. Somente neste ano já são mais de 350. Bestene enfatizou que o foco é garantir assistência adequada à população, reforçar equipes, ampliar a oferta de serviços quando necessário e assegurar que ninguém fique sem atendimento. De acordo com o último boletim Infogripe da Fundação Oswaldo Cruz, o número de casos de síndrome respiratória aguda grave aumentou em todo o país nas últimas 2 semanas e 18 estados, entre eles o Acre, apontam tendência de crescimento da doença a longo prazo. 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
0: 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As inscrições para o Enem foram prorrogadas. O prazo que terminaria nesta sexta-feira foi estendido até o dia 12 de junho. A medida ainda será publicada no Diário Oficial da União.
1: Os interessados devem se inscrever na página enem.inep.gov.br/participante.
0: Olha, e atenção, hein? Essa mesma data limite, 12 de junho, vale para os candidatos que querem pedir tratamento pelo nome social ou que necessitam de atendimento especializado para estudantes que concluíram o ensino médio em escolas públicas.
1: É, nesse caso, a inscrição é automática, mas é preciso confirmar a participação, escolher a opção de prova de língua estrangeira e indicar, se for o caso, a necessidade de acessibilidade ou uso de nome social.
0: E ainda, candidatos que tiveram o pedido de isenção da taxa de inscrição aprovado também precisam confirmar a participação no Enem 2026.
1: Olha, vou repetir o site para se inscrever no exame. Anote aí: enem.inep.gov.br/participante. As provas acontecem nos dias 8 e 15 de novembro. Não perca tempo.
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0: A Starlink, empresa de internet via satélite do empresário Elon Musk, se tornou a principal operadora de banda larga nos municípios mais rurais do Brasil. O levantamento foi realizado com base em dados da Agência Nacional de Telecomunicações, a Anatel.
1: Segundo o estudo, a empresa concentra quase 13% dos acessos à internet fixa em cidades, onde mais de 75% da população vive em áreas rurais. A participação cresce conforme aumenta a distância dos grandes centros urbanos.
0: O avanço da Starlink é atribuído à tecnologia de internet via satélite, que dispensa a instalação de extensas redes de cabos e torres. Isso facilita o atendimento em regiões remotas e de difícil acesso.
1: Para utilizar o serviço, os clientes precisam apenas de uma antena instalada no imóvel, que se conecta diretamente aos satélites em órbita baixa da empresa.
0: A expansão da operação é impulsionada pelos frequentes lançamentos de satélites realizados pela SpaceX. Com isso, a Starlink amplia sua presença em localidades onde a infraestrutura tradicional de internet ainda é limitada. Defesa de Robinho pede retirada da hediondez do crime de estupro.
4: A defesa do ex-jogador de futebol Robinho protocolou uma petição nesta semana em que pede ao Supremo Tribunal Federal a retirada da hediondez do crime de estupro. Robinho está preso desde março de 2024 por determinação do Supremo Tribunal de Justiça. O tribunal homologou a pena de 9 anos proferida pela Justiça da Itália devido ao envolvimento do ex-jogador no estupro de uma mulher dentro de uma boate em Milão em 2013. Com a classificação de hediondez, o preso tem diversas restrições legais, como a proibição de saídas temporárias e o cumprimento de 70% da pena em regime fechado para progressão ao semiaberto. Na petição, os advogados afirmam que o STJ agravou a pena da justiça italiana ao aplicar a incidência da Lei dos Crimes Hediondos, norma brasileira que qualifica o estupro como crime hediondo. Segundo a defesa, a hediondez não existe na legislação italiana. Por isso, o STJ não pode aplicar o agravamento ao cumprimento de uma sentença estrangeira.
0: A Justiça do Rio de Janeiro extinguiu a ação movida pelo ex-goleiro Bruno Fernandes contra a Meta, empresa responsável pelo Facebook e Instagram. A decisão foi tomada após o retorno dele ao sistema prisional.
1: O processo havia sido aberto em março deste ano. Bruno alegava que o seu perfil profissional no Instagram apresentava falhas que teriam reduzido a sua visibilidade para usuários brasileiros.
0: Segundo a Justiça, a legislação dos juizados especiais exige a presença física das partes nas audiências, o que se tornou inviável após a prisão do ex-jogador. Por esse motivo, o caso foi encerrado sem análise do mérito.
1: Antes de ser preso, Bruno chegou a solicitar autorização para participar da audiência de forma virtual, mas os pedidos foram negados.
0: A decisão não dá vitória nem à Meta nem ao ex-goleiro. Como o processo foi extinto por uma questão processual, Bruno ainda poderá apresentar uma nova ação na Justiça Comum, caso deseje prosseguir com a reclamação. O influenciador fitness Fábio Giga afirmou à Polícia Civil que perdeu o controle de sua Porsche após passar por uma valeta na pista antes de um acidente ocorrido na zona sul de São Paulo.
1: Segundo o depoimento, o veículo teria perdido a aderência por causa da suspensão baixa do carro. Na sequência, o Porsche atingiu motocicletas, automóveis e uma estrutura às margens da via.
0: Apesar da versão apresentada pelo influenciador, testemunhas relataram à polícia que o carro trafegava em alta velocidade momentos antes da colisão. A informação também consta no boletim de ocorrência.
1: Duas pessoas ficaram feridas e foram encaminhadas para unidades de saúde da capital paulista. De acordo com as autoridades, as vítimas não correm risco de morte. Ainda bem, né?
0: Fábio Giga realizou o teste do bafômetro, o que apresentou resultado negativo para consumo de álcool. O caso foi registrado como lesão corporal culposa na direção de veículo automotor e segue sob investigação.
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0: Organização Mundial da Saúde alerta para risco de perda auditiva entre jovens.
1: Governo reforça ações contra queimadas diante de previsões de El Niño.
0: Missa do Papa Leão XIV reúne mais de 1 milhão e 200 fiéis na Espanha.
1: E você ainda confere as informações esportivas com o Tony Silva. É já já.
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0: Organização Mundial da Saúde alerta para risco de perda auditiva entre jovens.
9: Mais de 1 bilhão de jovens em todo o planeta podem desenvolver perda auditiva permanente. O alerta é da Organização Mundial da Saúde. Nos países desenvolvidos, o quadro já preocupa. Mais de 43 milhões de pessoas entre 12 e 35 anos vivem com deficiência auditiva incapacitante. O presidente da Associação Gaúcha de Otorrinolaringologia e professor da Universidade Federal do Rio Grande do Sul, Joel Lavinsky, dá dicas para o uso seguro dos fones de ouvido.
10: Evitar o uso de fones de ouvido por muitas horas. Priorizar aqueles fones de ouvido que forneçam a tecnologia de cancelamento do ruído externo. Isso faz com que a pessoa não precise aumentar tanto o volume para compensar o ruído externo. Outra questão importante, a pessoa que está ao lado da pessoa que está utilizando o fone de ouvido, ela não pode ouvir o som dos fones de ouvido. Porque se a pessoa que está ao lado consegue escutar o que a pessoa está ouvindo com os fones de ouvido, é porque esse som está muito alto.
9: Apesar dos riscos, outro especialista ressalta que grande parte dos danos pode ser prevenida com atitudes simples. A recomendação do diretor executivo do Instituto Médico de Brasília, Dr. Marcos Pontes, é reduzir o tempo de uso e seguir a regra 60/60.
11: Ouvir música em até 60% do volume máximo do aparelho, por no máximo 60 minutos seguidos. Também é fundamental fazer pausas auditivas durante o dia, reduzir a exposição a ambientes extremamente barulhentos e utilizar protetores auriculares quando for necessário, especialmente em shows, em eventos ou ambientes de trabalho com muito ruído.
9: Os cuidados para quem trabalha em locais com exposição contínua e frequente a sons intensos, como fábricas e indústrias, incluem o uso de abafadores do tipo concha, que cobrem toda a orelha e garantem maior proteção.
0: Diante da previsão de um novo El Niño para este ano, que aumenta o risco de queimadas, o ministro do Meio Ambiente e Mudança do Clima, João Paulo Capobianco, afirmou que várias ações já estão sendo adotadas para enfrentar este desafio.
1: Em pronunciamento em rede nacional pelo Dia Mundial do Meio Ambiente, o ministro enfatizou que o monitoramento foi reforçado, assim como o contingente de brigadistas.
0: Capobianco também destacou que a preservação ambiental deixou de ser tratada como obstáculo ao desenvolvimento para se tornar um induto de crescimento econômico. E lembrou a redução do desmatamento nos últimos 3 anos.
1: O ministro Capobianco falou ainda sobre o aumento das áreas protegidas, com a criação de mais de 10 de novas reservas ambientais e o reconhecimento de terras indígenas e de territórios quilombolas.
0: Também citou a retomada da cooperação internacional entre o Fundo Amazônia, que agora tem 9 países financiadores, e um volume recorde de 204 bilhões de reais em recursos públicos e privados, nacionais e internacionais, para o desenvolvimento sustentável no Brasil.
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0: Vladimir Putin rejeita encontro com Zelensky e cobra negociações indiretas.
12: O presidente da Rússia disse que não vê sentido em se encontrar com o presidente da Ucrânia neste momento. A afirmação de Vladimir Putin é uma resposta à carta que Volodymyr Zelensky divulgou ontem, propondo a paz entre os dois países. No documento, Zelensky sugere que os dois se encontrem e afirma que a guerra aumentou a inflação e reduziu a oferta de combustíveis na Rússia. Putin classificou as observações como bastante grosseiras e afirmou que, no fim das contas, a carta evita um encontro. A última vez que os dois estiveram frente a frente foi no final de 2019, mais de 2 anos antes do começo da guerra. E já naquela ocasião, eles não se cumprimentaram. A mídia da Coreia do Norte afirmou que o líder do país, Kim Jong-un, cobrou a expansão exponencial de seu arsenal nuclear. A imagem, feita por satélite e obtida pela Reuters, mostra o que seria a fábrica de produção nuclear visitada por Kim recentemente. Os norte-coreanos também avisaram que o presidente da China, Xi Jinping, vai voltar ao país na próxima segunda, numa visita de 2 dias. O Senado dos Estados Unidos aprovou um reforço de US$ 70 bilhões, mais de 360 bilhões de reais, no orçamento de 2 agências, o ICE, o Serviço de Imigração, e a Patrulha de Fronteira do país. A medida agora tem que passar pela Câmara, que também tem maioria republicana, partido de Donald Trump. Polêmico, o ICE é alvo de protestos nos Estados Unidos por episódios de truculência e execuções até mesmo de cidadãos americanos, entre eles o enfermeiro Alex Pratt, assassinado em janeiro deste ano. Já no Irã, o ministro das Relações Exteriores, Abbas Araki, disse hoje que um acordo de paz com os Estados Unidos só vai ser assinado quando Israel parar de atacar o Líbano. O Irã e o grupo libanês Hezbollah, alvo de Israel, são aliados, assim como Israel e os Estados Unidos. Segundo o governo libanês, mais de 3.500 pessoas foram mortas por ataques israelenses no país só nos últimos 3 meses.
0: A tensão no Oriente Médio voltou a aumentar neste domingo após o Irã lançar mísseis em direção ao território israelense. A ação ocorreu horas depois de bombardeios realizados por Israel contra áreas da capital libanesa, Beirute.
1: Segundo as Forças de Defesa de Israel, os mísseis disparados pelo Irã foram interceptados pelos sistemas de defesa aérea. Até o momento, não houve registro de vítimas em território israelense.
0: O governo israelense afirmou que os ataques em Beirute tiveram como alvo estruturas ligadas ao Hezbollah, grupo apoiado pelo Irã. O bombardeio ocorreu após novos episódios de violência na fronteira entre Israel e Líbano.
1: Em pronunciamento, o primeiro-ministro israelense Benjamin Netanyahu declarou que haverá resposta aos ataques iranianos, sim. A declaração elevou a preocupação internacional com uma possível ampliação do conflito naquela região.
0: Líderes internacionais e representantes dos Estados Unidos fizeram apelos por contenção e diálogo. A comunidade internacional acompanha os desdobramentos da crise, que ameaça comprometer os esforços diplomáticos para reduzir as tensões no Oriente Médio. O Papa Leão XIV reuniu mais de 1 milhão e 200 mil fiéis durante uma missa celebrada na Praça de Cibeles, em Madrid, na Espanha. A celebração fez parte da programação da visita oficial do Pontífice ao país.
1: A cerimônia ocorreu neste domingo e foi acompanhada por uma procissão de Corpus Christi pelas ruas da capital espanhola. Milhares de peregrinos viajaram de diferentes regiões para participar do evento.
0: Durante a homilia, o Papa destacou a importância da fé, da esperança e da solidariedade, afirmando que a presença de Cristo deve se refletir em atitudes concretas de amor ao próximo.
1: A missa foi um dos momentos mais aguardados da viagem apostólica de Leão XIV à Espanha, que inclui encontros com jovens, autoridades, representantes da igreja e membros da sociedade civil.
0: A visita do pontífice segue até a próxima semana e deve passar por outras cidades espanholas. A expectativa é que centenas de milhares de pessoas ainda participem das atividades programadas pelo Vaticano.
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1: Bem, agora vamos chamar o Tony Silva com as informações do esporte. Diga aí, Tony.
13: Abraço para você, meu querido Geraldo. Hoje, segunda-feira, dia 8 de junho, e é claro que o assunto é este mesmo, Wesley. O lateral foi cortado, lesão grave na coxa, e o técnico Carlo Ancelotti, com sua comissão técnica, terminou surpreendendo todo mundo porque não convocou um lateral de origem, e sim um volante. Ederson, que joga na equipe da Atalanta, já chegando aos Estados Unidos para se juntar ao grupo, que terá uma semana decisiva nas definições do técnico para enfrentar a seleção de Marrocos. O técnico Carlo Ancelotti diz que já tem os 11 definidos para a estreia na Copa do Mundo.
14: Eu tenho a escalação inicial para jogar contra o Marrocos, a ideia é clara. Eu acho que o equipo está bem, 60 minutos do jogo foi um jogo muito bom, a nível defensivo, a nível ofensivo. Pressionamos alto, bem, o equipo jogou com intensidade, respeitando o plano do jogo, então, muita mais certeza.
13: Bom, se ele diz que já tem isso na cabeça, a gente imagina que o time vai começar com Alisson no gol, Danilo como lateral direito, Marquinhos, Gabriel Magalhães e Douglas Santos, os dois volantes, Casimiro e Bruno Guimarães, e os quatro no ataque, Rafinha, Luiz Henrique, Vini Júnior e Matheus Cunha. Agora, quem está pedindo passagem é Endrick. O atacante está feliz da vida em mais uma vez entrar e decidir com a camisa da seleção brasileira.
15: Agradeço muito a Deus por ter feito mais um gol. Deus faz coisas extraordinárias na minha vida. Hoje eu pude fazer o gol da vitória, mas eu fico muito feliz porque quando eu estive machucado eu não podia vir para a seleção, e é a pior coisa para um jogador brasileiro. Se Deus quiser que eu nunca mais possa passar por essa sensação de ficar fora da seleção, porque aqui é onde eu quero estar, aqui é onde eu quero mostrar meu futebol, sempre dar vida pela minha nação. Fico muito grato por esse gol. Esse gol eu dedico para minha esposa e pro meu filhão que tá na barriga dela.
13: O técnico Carlo Ancelotti tem enaltecido os jogadores que estão na reserva e quando entram dão conta do recado. A tendência é que Endrick realmente continue sendo utilizado durante o decorrer da partida. Aqui no Brasil tem bola rolando no Campeonato Brasileiro da Série B. Estamos na 12ª rodada. O Operário derrotou o Juventude por 2-1. O Criciúma venceu o Londrina 1-0. E o CRB em casa perdeu para o São Bernardo por 3-2. E com esse resultado, o São Bernardo voltou à liderança da Série B com 24 pontos ganhos. É claro que teremos ainda o complemento da rodada. Hoje, por exemplo, serão serão dois jogos. Às 8 da noite, o América Mineiro enfrenta o Atlético Goianiense e o Vila Nova pegará o Botafogo de Ribeirão Preto. Amanhã, 7 da noite, dois jogos também. Ponte Preta e Cuiabá, Náutico e Fortaleza. Na quarta-feira, o complemento da rodada. 8 da noite, duas partidas. Ceará e Avaí, Goiás e Novo Horizontino. E às 9, Sport e Atlético. Encontro marcado com você amanhã, aqui no Rádio Fatos. Até lá!
1: E termina aqui a edição do Jornal Rádio Fatos desta segunda-feira. Um grande abraço, fiquem com Deus e até mais.
0: Valeu, pessoal, pela companhia, ótima semana e até amanhã, terça-feira, hein? No mesmo horário. Tchau, tchau.
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16: Bom dia, segunda-feira, 8 de junho de 2026. Hoje é o Dia Mundial dos Oceanos, dia também do porteiro e Dia Internacional do Tenista. Eu sou Dantas Júnior, advogado e radialista. O programa OAB em Ação é uma parceria com a FM Santa Clara 105. O direito não socorre aos que dormem. As festas juninas chegaram, trazendo alegria, comidas típicas e muito forró. Mas, no meio da diversão, o consumidor também precisa ficar atento aos seus direitos. O tema desta manhã, direito do consumidor no Mossoró, cidade junina. E para abordar o tema, nós convidamos Rodrigo Henrique Dias, advogado, graduado em Direito pela Universidade Federal Rural do Semiárido, a UFESA, e presidente da Comissão de Educação e Ensino Jurídico da OAB de Mossoró. Doutor Rodrigo, bom dia, seja bem-vindo ao nosso programa.
17: Bom dia, Dantas, é um prazer estar aqui. Vamos lá discutir temas importantes, principalmente agora nesse mês que inicia os festejos juninos e também, consequentemente, vem algumas problemáticas atreladas ao consumidor. Então é importante que o consumidor esteja ciente acerca dos seus direitos.
16: É verdade, muito forró, mas também vamos saber os direitos, né? A diversão está aí. Doutor Rodrigo, barracas de comida, espetinho, carne de sol, bem tradicional nosso aqui. Como o consumidor deve agir se sofrer algum problema de saúde em razão de alimento consumido no evento?
17: Pois bem, muito importante, primeiro ponto, procura um atendimento médico se houver algum problema gastrointestinal, alguma coisa.
16: Cuidar da saúde, né?
17: Cuidar da saúde primeiramente, mas obviamente que a saúde, ela... vem antes de qualquer coisa, mas é fundamental também isso. Que o consumidor busque os seus direitos. É importante guardar o comprovante da compra, o print do Pix, né? Qualquer coisa que identifique que você consumiu aquele alimento, se possível fotografar o local, o produto, né? E com isso em mãos, o consumidor ele deve buscar primeiramente o PROCON, né? Uhum. E um auxílio de um advogado, porque dependendo da circunstância, né, é passível aí de pedir indenização por danos sofridos, né, na justiça. Então é bom que procure o PROCON e, se possível, também busque um advogado ou até mesmo um juizado especial, a depender da demanda, mas sempre necessário procurar uma orientação, porque sim é cabível indenização aí pelos danos sofridos, né? E o responsável pelo alimento responde ali objetivamente ou seja, independentemente se teve culpa ou não, isso, pelo aquele dano sofrido em razão de algum alimento que foi consumido, estava estragado, algo nessa perspectiva.
16: Doutor Rodrigo, o estabelecimento pode proibir o consumidor de entrar com alimentos ou bebidas compradas fora? Existe algum limite legal para essa prática?
17: Essa é uma pergunta muito comum, porque muitas vezes a entrada do camarote, a pessoa, isso, quer entrar com alguma bebida, né, ou quer acessar outros espaços privados, e aí sempre há uma limitação, né? O Pingo da Meia-Dia também, a prefeitura faz uma certa limitação quanto à entrada de alguns alimentos ou bebidas, especificamente bebidas no toque de garrafas.
16: Até questão de segurança, né?
17: Segurança, né? Primeiramente, a questão do Pingo da Meia-Dia, por exemplo, que já houve no sábado, a prefeitura fez ali aquela limitação por, isso, questão de segurança, né? Não foi uma restrição de alimentos ou bebidas. Mas no tocante, por exemplo, a um camarote ou algo nesse sentido, em regra, o estabelecimento privado ele pode sim estabelecer uma restrição, né? É uma prática comercial aceita. Obviamente, tudo há limites, né?
16: Isso.
17: Imaginemos a situação de uma pessoa que precisa de um medicamento, uma criança que precisa daquele alimento, um alimento específico para um determinado horário para aquela criança se alimentar. Então, assim, situações específicas, como por exemplo alimentos para bebês, medicamentos, aí a proibição obviamente não se sustenta, né? Mas quando a gente fala de alimentos como um todo, ou bebidas, garrafas, por exemplo, uma bebida alcoólica que vá ser ali limitada, nesse caso sim, o estabelecimento privado ele pode, certo? Mas obviamente que essa limitação, ela precisa estar clara para o consumidor. Tudo tem que estar muito claro para o consumidor quando ele for, antes dele acessar aquele espaço, ele não pode ser surpreendido, estar ali no espaço e chegar ao estabelecimento tomando, né, de uma forma desrespeitosa. Então a informação precisa ser clara de forma visível para o consumidor.
16: Preços abusivos. Isso aqui é uma prática que há uma reclamação recorrente. Preços abusivos em período de festa. O que a lei diz sobre isso? E como o consumidor pode se proteger, doutor Rodrigo?
17: Pois é, né? Nesse período a gente vê a água aí custando quase o dobro, né? Você entra no evento, a água ali um preço absurdo, e também os alimentos, algo nesse sentido. Então, assim, obviamente que nós temos um código de defesa do consumidor para proteger o consumidor. Isso. E esse código, ele proíbe, né, esse tipo de prática considerada abusiva. Então, cobrar um preço excessivamente desproporcional se enquadra nessa prática abusiva. E, obviamente, aí, como eu já mencionei, o consumidor ele deve comparar os preços e ali, óbvio, identificando esse absurdo, registrar a reclamação no PROCON. É muito importante que se utilize dessa ferramenta, principalmente durante os grandes eventos. A gente sabe que a prefeitura circula, faz fiscalização, o PROCON fiscaliza. Então, é muito importante que busque esses órgãos para identificar, né? Principalmente agora aqui ali no Mossoró, Cidade Junina, ali na Estação das Artes, muitas vezes aqueles comerciantes ali fazem esse tipo de prática abusiva.
16: Doutor Rodrigo, e se o carro do consumidor, agora aí a chegada, porque também, apesar dos órgãos públicos, né, digamos, transporte público, a prefeitura oferta, mas se o carro do consumidor for danificado ou furtado em um estacionamento pago nos arredores do evento, que é bem comum também isso aqui, o responsável pelo estacionamento tem alguma obrigação?
17: Sim, tem sim. Se nós estivermos falando em um estabelecimento privado, que você colocou o seu carro lá, pagou e ficou, foi para a festa na expectativa de aquele carro estava bem zelado, você pagou por isso, por esse serviço. Então tem sim, inclusive é algo já muito consolidado, né? Os tribunais do nosso país, especificamente o Superior Tribunal de Justiça, já tem entendido que o estabelecimento que oferece estacionamento aos clientes, ele deve responder pelos danos causados ao veículo, porque ele está cobrando pelo serviço. Né? Então o estacionamento assume a guarda do veículo.
16: Isso.
17: Né? O veículo está sobre a guarda. Então, se o carro foi arranhado, amassado, furtado, o consumidor ele pode sim exigir, né? Aí pode fazer um boletim de ocorrência, guarda ali o ticket do estacionamento e aciona o responsável, ou diretamente de forma administrativa, se não conseguir, procura ali um advogado para solucionar de forma judicial. Então, não aceitem aquela perspectiva de nós não responsabilizamos pelo seu carro, de jeito nenhum, porque obviamente você está pagando ali pelo serviço.
16: Muito bem, doutor Rodrigo, é muito comum durante o São João as pessoas reservarem vagas na calçada em frente às suas casas e cobrando para os foliões estacionarem ali. Isso é legal? O consumidor que paga tem algum direito garantido se algo acontecer com o veículo?
17: Pronto, isso aqui é bem comum. Aqui é bem comum, porque quando a gente chega ali em Mossoró, cidade de Junina, ali você for na estação, aí ao redor ali da estação, ao entorno da estação, tá as vagas todas demarcadas. E você tem que pagar muitas vezes um valor muito absurdo numa calçada, né?
16: É verdade. Então, assim, e a calçada é pública.
17: A calçada é pública. Então essa é a grande questão, que a resposta, assim, diretamente já foi, não é legal, porque a calçada é um bem público. É um
16: bem público.
17: Né? E eu digo mais, a pessoa tenha cuidado, porque diferente do que a gente comentou agora no estabelecimento privado, você paga o serviço e o carro fica guardado no passeio público ali nas calçadas, ninguém tem o direito de cobrar pelo seu uso. E também nós temos um risco, que é, não tem como se cobrar de uma pessoa que não é legalmente ali constituída para que aquele tipo de serviço. Então, como não existe um contrato formal, um estabelecimento legal, se algo acontecer com o carro, fica difícil você responsabilizar quem cobrou. Então tenha muito cuidado. Se for querer mesmo que o carro fique bem guardado, procure um estabelecimento privado, muitas vezes que tenha CNPJ, que seja regular, porque depois você pode, né? Possivelmente. Verdade. A cobrança seria mais fácil. Então o consumidor fica assim desprotegido, né? Então muito cuidado. E o consumidor precisa ter a consciência de que a calçada a rua é um bem público, então não pertence ao dono de casa de ninguém, ninguém tem o direito ali de cobrar.
16: Nem imposto, nem propriedade.
17: Nem imposto, nem propriedade, exatamente.
16: Doutor Rodrigo, com o aumento da demanda por aplicativo de transporte durante os festejos, o consumidor tem alguma proteção específica nessa relação? Olha, lá vem agora a questão das Uber, né?
17: Isso é muito comum também nas festas, porque quando finaliza as festas, os consumidores relatam que os aplicativos colocam os valores absurdos, né, para você retornar para casa. Então, assim, os aplicativos sim estão sujeitos às normativas do Código de Defesa do Consumidor. E se o motorista ou cobrar um valor diferente do informado no app, ou cancelar a corrida repentinamente, né, ou algum dano sobre a corrida, o cliente ele pode, né, obviamente o consumidor ele pode registrar a reclamação diretamente no aplicativo, né, há esses canais nos aplicativos. Isso. E se não for resolvido, você tem a possibilidade, mais uma vez, do PROCON e buscar seus direitos, procurar um advogado ali, se for uma circunstância exorbitante. Então, é sempre importante confirmar o valor da corrida antes de entrar no carro e guardar toda ali as comprovações, principalmente nesse período onde há esses comportamentos dos aplicativos, né? Que de uma hora para outra os valores acabam se tornando exorbitantes. Então, muito cuidado quanto a isso.
16: O consumidor, doutor Rodrigo, que compra um produto de um vendedor ambulante durante a festa, que é bem comum também, tem os mesmos direitos de quem compra numa loja física?
17: É interessante, né? Porque muitas vezes as pessoas se perguntam, aquele ambulante que muitas vezes ali não tem um CNPJ, é algo que está ali só, né, provisoriamente. Mas sim, teoricamente, né, os direitos consumidores servem para qualquer relação de consumo. Então, visualizou uma relação de consumo, incluindo as vendas dos ambulantes, sim, se aplica, né? Só que muitas vezes o difícil é porque o vendedor ele não tem CNPJ, não tem endereço físico, aí acaba que está ali só pela festa. E aí difícil depois buscar ali se houver algum problema, né? Porque não há emissão de comprovante, né? Então acaba muitas vezes difícil você conseguir localizar para uma possível responsabilização se houver algum dano, alguma prática abusiva. Mas em tese o direito ele está ali para proteger certamente todo tipo de consumidor, inclusive aqueles que compram em ambulantes.
16: Uma roupa, um acessório aí, doutor Rodrigo, comprado para festa e com defeito, quais os prazos e os direitos para troca ou devolução. Isso aqui é uma coisa bem comum, viu?
17: É, muito comum, certeza. Esse período o pessoal compra. Veja assim, para produtos não duráveis, quando eu falo produtos não duráveis, são aqueles como alimentos. O prazo para reclamar são 30 dias, né? Agora, para aqueles duráveis, que aí entra roupas, calçados, acessórios, aí o prazo é de 90 dias. Aí 90 dias a partir do momento que você percebeu o defeito ali naquela roupa, naquele acessório. Então, o fornecedor tem aí esse prazo. Se não resolver, aí o consumidor ele pode exigir a substituição do produto. Olha, tá aqui, esse aqui tá com defeito, então substitua por um sem defeito. Ou o abatimento do preço, né? Muitas vezes a pessoa comprou uma calça ali, tá só com um defeitozinho, mas não é visível. Você pode pedir ali o abatimento no preço. Ou, se for o caso, a devolução integral do produto. Aí, obviamente, você entrega o produto e tem a devolução integral do dinheiro, no caso. Certo? Então, essa questão que a loja não pode impor. Não fazemos trocas, né? Então, assim, obviamente, se houver defeito, né?
16: O diálogo é sempre importante.
17: O diálogo é sempre importante. Obviamente, o diálogo é sempre importante.
16: Se uma pessoa se machucar, aí, doutor Rodrigo, se machucar dentro do espaço de evento, por falta de sinalização, piso escorregadio, superlotação, que vai ser o caso, quem é que vai responder por isso?
17: Pois é, se for no espaço, por exemplo, num camarote, Mossoró Cidade Junina, a gente sabe que é uma festa pública, mas existem os espaços privados dentro do Mossoró Cidade Junina, então o organizador do evento, no caso, o proprietário ali do camarote, ele vai responder sim, certo? Não precisa nem provar que ele teve culpa, que foi, por exemplo, por uma estrutura mal posicionada ou algo nesse sentido, basta que provar que ocorreu ali o dano durante o evento. Então, o fornecedor de serviços, ele é responsável pelos danos causados ao consumidor. Então, se acontecer algum acidente, o consumidor, ele deve, obviamente, buscar atendimento médico, mas registrar o boletim de ocorrência, fotografar o local do acidente, guardar o ingresso, porque esses são elementos fundamentais para uma possível ação judicial.
16: E se for no espaço oferecido pelo município, no caso? Aí o senhor falou no caso dos camarotes. Se for no espaço físico, tem aquelas grandes atrações que o município traz?
17: Isso, da mesma forma. Se causar algum problema, a administração pública, no caso a Prefeitura Municipal de Mossoró, vai ali poder ser responsabilizada, né? Imaginemos aí, Deus o livre, alguma estrutura, né, chegue a ceder, alguma coisa nesse sentido, uma estrutura feita pelo município de Mossoró, né, e cause ali danos, no caso, né, a população como um todo. Aí nós já não falaríamos mais em relação de consumo, mas uma relação da administração pública com o particular, né?
16: Doutor Rodrigo, o consumidor pode filmar ou registrar situações abusivas para usar como prova uma reclamação? Como deve proceder?
17: Pode sim, isso é importantíssimo. Hoje, com o celular na mão, a gente faz qualquer coisa. Então, nessa era do smartphone, é um aliado muito forte para o
16: consumidor. Muita gente batendo selfie.
17: Muita gente é selfie. Hoje em dia, todo mundo, qualquer probleminha, liga logo a câmera, liga
16: exatamente.
17: Logo e filma tudo. Mas é importante, né? Você fotografar preços, né, que sejam preços inadequados, um atendimento inadequado, né, alguma circunstância que você já visualize ali que é uma prática abusiva, que é algo que está fora do comum, é melhor você registrar, porque aí depois você pode, isso pode servir como uma prova para uma reclamação no Procon, uma ação judicial. Então, percebeu que tem algum problema ali, né? Filma, obviamente de forma discreta, porque tem gente também que ultrapassa o senso comum, faz aquele escândalo desnecessário. Então grava ali, filma de forma discreta qualquer conduta que acha, né? Guarda nota fiscal, tickets, print de conversa, comprovante de pagamento. Quanto mais documentado, mais fácil de resolver. Não é que você vá pegar aqueles elementos pra briga, né? Como o povo.
16: Isso.
17: É para tentar resolver, mostrando ali que você tá bem informado, que você está bem documentado, e aí seus direitos têm chance de ser mais bem respeitados quando você tem esses elementos documentais em mão.
16: Às vezes muita gente reclama, doutor Rodrigo, as questões judicializadas, seja pelo PROCON ou juizado, que demora, que deveria dar mais celeridade a essa questão processual. Muita gente reclama, demora muito na justiça, aliás, todos reclamam, né? Todo quer de pronto. imediato, né? O pessoal é muito imediatista. E na justiça, é claro, tem as suas cautelas, tem as questões de pessoal que às vezes não é o número necessário, enfim. Quando se vai ingressar na justiça, a primeira coisa que o cliente pergunta, doutor, demora, né? Assim, doutor? E aí, doutor, qual é a orientação nesse caso aí, que seja no PROCON, seja no juizado? Qual é o melhor caminho, mais viável e mais curto, para ser assim didático para o nosso ouvinte?
17: É muito importante que o consumidor visualizou alguma prática abusiva, procure um advogado, porque muitas vezes o advogado vai ali orientar, né, qual é o melhor caminho. O advogado, ele tem
16: esse papel. Mas até uma boa conversa
17: se resolve, né? É uma boa conversa, né, tentar ali, né, muitas vezes procurar uma solução extrajudicial, né, chegar lá para o fornecedor do serviço, o prestador do serviço, olha, teve essa situação, né, aí tá bem documentado, é importante que você mostra, né, a filmagem, mostra no documento, olha, aconteceu isso, aquilo, outro, dessa, e tentar solucionar. Não conseguiu solucionar de forma pacífica, numa boa conversa, procura um advogado, porque aí o advogado vai dar o melhor caminho. Eu sempre digo aos meus clientes, olha, vai funcionar dessa forma, nós temos nesse tempo, porque verdade. O cliente, ele precisa ter consciência que não é no tempo dele. Né?
16: É
17: o processo também demanda tempo, a gente precisa ter essa consciência.
16: Inclusive tem, né, as fases recursais.
17: Exatamente. Então é muito importante que o advogado deixe claro para o cliente. Porque muitas vezes o advogado passa a informação de que, ah, não, vai ser ligeirinho, a gente no instante resolve isso aí. E aí o cliente, ele fica.
16: Alimenta,
17: e ele fica naquela expectativa de que vai ser um processo rápido, célere, que muitas vezes a gente sabe que o processo demanda tempo. Então eu acredito que o primeiro ponto é visualizou ali uma circunstância que vá afetar, violar os seus direitos, no tocante aos direitos do consumidor, uma prática abusiva, né? Grave, filme, se documente, procure de forma extrajudicial. Não conseguiu num bom diálogo, como o doutor Dantas falou, procure um advogado, porque aí o advogado vai dar os melhores caminhos, as melhores orientações nesse sentido.
16: É verdade. Doutor Rodrigo, onde o consumidor de Mossoró pode buscar ajuda quando seus direitos forem violados durante os festejos? Falamos aqui do PROCON, juizado, a própria OAB também tem lá sua comissão. O senhor preside lá, também pode fazer essa orientação. Aliás, nós, como eu gosto sempre de usar essa palavra, exerce todo o direito, nós temos uma função social de compartilhar, de informar bem, sim, a nossa sociedade, né?
17: Sim, sim. Então, veja, nós temos vários órgãos, várias instituições a serviço da população, né? Nós temos o PROCON, que foi um órgão criado especificamente para atender essas demandas, mas nós temos na OAB uma comissão, como o senhor mencionou, de direito do consumidor, que é uma comissão que vem tentando trabalhar ações, né, na perspectiva do consumidor. Então é algo que está a serviço também da população, mas nós temos também os juizados especiais. Isso. Também, que está a serviço da população, os próprios advogados, né? Então nós temos vários canais, aqueles que acha interessante também. Nós temos as práticas jurídicas, nós temos, sim, tantas universidades.
16: Defensoria
17: Pública, né? Tantas universidades em Mossoró, né? Nós temos a Uninassal, a Católica, a UFES, a UERN, que tem, isso, serviços, né? Os núcleos de prática jurídica que
16: relevante também, serviço prestado à sociedade.
17: Exatamente,
16: né?
17: Principalmente nessa temática, isso, consumerista, né? Então é muito importante que a população tenha consciência dos seus direitos, mas, sobretudo, visualize esses vários canais possíveis, né? Então nós temos aí esses vários canais, né, para a população, para curtir o São João de Mossoró com muita alegria, mas também para conhecer seus direitos, né, para obviamente buscá-los quando eles forem violados.
16: Doutor Rodrigo, estamos chegando ao final do nosso bate-papo tão interessante, importante nesse momento de festivo, né, aqui o nosso Nordeste, bem peculiar nosso. A sua participação, como sempre, brilhante, didático, um excelente professor. A gente agradece a sua participação aqui no nosso programa.
17: Muitíssimo obrigado. Eu fico aqui à disposição da 105, à disposição do programa OAB em Ação. O que precisar, a gente está à disposição também. E é isso. Aproveitem o São João, né? Os ouvintes, aproveitem o São João, mas com muita cautela, sempre muito atentos dos seus direitos e busque-os né, caso eles sejam violados por tantos os canais que a gente acabou de falar. E lembrando, sempre procure o diálogo, né? O primeiro ponto é o diálogo, uma boa conversa, né, com aquele que violou o seu direito, né, o ambulante, seja o proprietário do camarote ou a loja onde você foi comprar sua roupa. Procure o diálogo, né? Por mais diálogo na nossa sociedade, né?
16: Verdade. E lembrando, olha, nas festas juninas, tradição é alegria, mas respeito ao consumidor é lei. Preço claro, produto seguro e direito garantido. Se não cumprir, não é festa, é infração. O programa OAB em Ação vai ficando por aqui, mas desejando a todos uma segunda-feira abençoada para todos nós.
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19: Quem cresceu antes do smartphone lembra do ritual. Levar o filme até a loja, esperar alguns dias, voltar para buscar e descobrir junto com a família o que tinha sido eternizado em uma fotografia. Algumas fotos saíam perfeitas, outras tremidas, escuras, com meio rosto cortado, ninguém podia apagar. Todas eram guardadas naquele envelope amarelo da Kodak, com os negativos em uma tirinha translúcida do lado. A fotografia custava. Cada clique gastava um pedaço do filme de 24 ou 36 poses. Existia um peso real no gesto. A pessoa pensava antes de apertar. Escolhia o momento, respirava e disparava. Hoje o celular faz 40 fotos do mesmo prato de comida em 3 segundos. Nenhuma delas sobrevive a 6 meses no rolo de câmera. O álbum de família era um objeto sagrado da casa. Ficava na estante, no armário da sala, às vezes dentro de uma caixa de sapato. Era o primeiro item que se salvava em caso de enchente ou incêndio. Carregava aniversários, praias, Natal com a avó, primeiro dia de escola. Era a biografia visual de uma família inteira em um único lugar físico que podia ser tocado. O detalhe histórico é bonito. A Kodak nasceu em 1888 com um slogan que mudou o mundo. Você aperta o botão, nós fazemos o resto. Foi essa empresa que tirou a fotografia das mãos de profissionais e entregou ao povo comum o direito de registrar a própria vida. Durante quase um século, a marca amarela esteve dentro de bilhões de casas no planeta. Em 2012, pediu recuperação judicial, derrotada pelo celular com câmera. O mesmo aparelho que nos deu infinitas fotos tirou o ritual de ter uma só. A geração de hoje vai ter milhões de imagens e quase nenhuma memória que se possa pegar na mão. Portanto, vamos imprimir as fotos. Eu sou Aline Linhares e este é o Tempo Vivo, aqui na 105 FM.
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21: 6h54.
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4: Mais Mossoró! Bom dia! Segunda-feira, 8 de junho de 2026. Está no ar a edição de número 1238 do Jornal Mais Mossoró. Com a apresentação de Fábio Oliveira. Prefeitura intensifica a recuperação de pavimentação em vias dos bairros Bom Jesus e Boa Vista. Município amplia ações de drenagem e inicia intervenção no bairro Van Rosado. Programa Viva Rio Branco tem atividades suspensas durante o Mossoró Cidade Junina. Detalhes agora no Mais Mossoró.
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4: A Prefeitura de Mossoró, por meio da Secretaria Municipal de Infraestrutura, CEINFRA, segue avançando com os serviços de recuperação em pavimentação em paralelepípedo. Na quarta-feira passada, dia 3, as equipes atuaram na rua Manuel Balbino da Costa, que interliga os bairros Bom Jesus e Bosque dos Pássaros, e na rua Tenente José Agripino, no bairro Boa Vista, nas proximidades da Cidade da Cultura. Os serviços fazem parte do trabalho de conservação da malha viária de Mossoró, buscando garantir melhores condições de tráfego e mais segurança para condutores e pedestres. Com equipes distribuídas em diferentes pontos da cidade, a prefeitura mantém um cronograma ativo de recuperação.

0: Mossoró está executando mais uma obra de drenagem, desta vez da rua Inácio Pereira do Vale Neto, no bairro Van Rosado. A intervenção tem como objetivo minimizar os impactos causados pelo grande volume de água registrado durante o período chuvoso. A medida busca evitar processos erosivos e novos danos à pavimentação, especialmente em trechos afetados pelas chuvas mais intensas. Além da obra na rua Inácio Pereira do Vale Neto, a prefeitura também realizará intervenções na avenida Dr. Epitácio Carvalho, que integra uma rota de transporte coletivo. A ação ampliará os serviços de recuperação e prevenção em pontos importantes do bairro Van Rosado.
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0: A Prefeitura de Mossoró, por meio da Secretaria Municipal de Esporte e Lazer, a Sesporte, informa que as atividades do programa Viva Rio Branco foram suspensas desde ontem, dia 7 de junho, em razão da realização do Mossoró Cidade Junina 2026. A medida ocorre devido à montagem e utilização da estrutura do evento, que ocupa parte da Avenida Rio Branco, no Corredor Cultural, espaço onde tradicionalmente acontece o programa aos domingos. Com a suspensão das atividades, também não haverá interdição da via aos domingos durante todo o mês de junho, permanecendo o trânsito liberado na região enquanto durar a programação do MCJ. A Sesporte também realizou alterações temporárias nas aulas de dança do programa Saúde é Vida. Em virtude da instalação da Arena Deodete Dias, conhecida como Arena das Quadrilhas, na Praça Sadraque Tavares, a Praça dos Patins, as atividades passarão por adequações durante o período junino. As aulas, que normalmente acontecem às terças e quintas-feiras, às 19h, serão mantidas apenas nas terças-feiras, no mesmo horário, mas na Praça Cícero Dias, em frente ao Teatro Municipal de Zuí Rosado. Já as aulas das quintas-feiras ficarão suspensas durante o período do Mossoró Cidade Junina, em função da programação oficial do evento. Termina aqui mais uma edição do Mais Mossoró, com produção da Secretaria de Comunicação Social da Prefeitura Municipal de Mossoró. Siga nossas redes sociais e se mantenha informado. Bom dia a todos e até amanhã, se Deus quiser.
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3: Alô, minha amiga, alô, meu amigo, bom dia. Boas vibrações para você hoje, dia 8 de junho, segunda-feira. Estamos voltando, né? Como é que você tá? Tudo bem? Tá tudo em paz com você? Tá no carro já, tá no caminho do trabalho. Ah, eu quero trazer uma mensagem pra você agora. Segunda-feira, pra muita gente, é apenas o início de mais uma semana, mas na verdade é uma nova oportunidade de recomeçar. Nem tudo saiu como você planejou na semana passada, não é verdade? Talvez tenha faltado tempo, dinheiro, sorte ou até coragem. Mas a boa notícia é que a vida não fecha as portas na segunda-feira. Ela abre novas. É, encare o trabalho de hoje não como um peso, mas como uma chance. Chance de aprender, de melhorar, de conquistar algo que ontem parecia distante. Grandes vitórias não acontecem de uma vez. Elas são construídas em pequenas atitudes repetidas todos os dias. Quem começa a semana reclamando encontra obstáculos. Quem começa agradecendo encontra oportunidades.

0: Então, meu amigo, minha amiga, levante a cabeça, organize seus pensamentos e siga em frente. A semana está apenas começando e coisas boas podem acontecer a qualquer momento. Ah, eu quero desejar para você uma excelente segunda-feira. Que sua fé seja maior que suas preocupações e que sua esperança seja mais forte que qualquer dificuldade. Agradecendo a Deus o milagre da vida, estamos começando mais um programa Na Boa de Mossoró.
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0: Ferro, é nós aqui mais uma vez, hein? Bom demais, senhoras e senhores! Muito prazer, sejam todos bem-vindos a mais uma manhã na 105, aquela manhã gostosa do rádio, aquela manhã que não é assim, blá, blá, blá, é só música boa, informação, na medida certa, muita coisa boa pra você, né, segundona. Ah, pra muita gente é o Dia Internacional da Preguiça e da Ressaca, eu acho que pra você não, né, tá bem aí? Ou tá virando pelo avesso? Tipo Roberto Carlos, chegando pelo avesso, não, jamais. Bom, gente, chegamos com muita música, informação, participação do ouvinte, aquela companhia que você já conhece há anos. É, estamos sempre juntos nas manhãs do rádio, né? É o clássico do rádio local, que tem os clássicos que marcaram gerações. Isso, aquelas do passado, do presente. Só aqui na rádio, que tem a melhor programação do FM local, e você sabe disso, todo mundo sabe disso. Bom, gente, já tem as manchetes do dia, tem a enquete do dia. Hoje a enquete é legal, viu? Você se considera uma pessoa desastrada, desastrosa ou cuidadosa? Hein? Tem gente que derruba copo. Eu sou assim, cara. Eu tô aqui, ó, já sujei, tô com a camisa branca, já sujei a camisa branca aqui com café. Coisa de louco. Tem pessoas que são extremamente cuidadosas, né? Ah, guarda, fica procurando a chave do carro, a chave tá no bolso. Como é que você é? Você é assim também? Não? Não. Você bota tudo no lugar direitinho e tal. Hã? É? Come, parece que tá com um pompito que comeu ali. Como é você? Fala pra mim. Ou não, você é muito cuidadosa, cuidadoso, hein? 981050105. Já tô te aguardando. E um grande programa. Tem que começar sempre com um grande sucesso, né? Então, that's it.
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Jota Quest, o melhor lugar do mundo é dentro de um abraço, é ou não é? Bom, aí você tá no carro, sabe, curtindo aquelas músicas maravilhosas, aí pinta aquela recordação assim da Pitty, que alguém cantava pra você, que você me adora, que me acha, sabe, tudo. Aí você viaja, né? Você gosta? Então curta com a gente agora, Pitty.

0: começando muito bem a nossa segunda-feira na 105, Pertinho. Você me adora. Você adora 105, né? Me adora. O melhor lugar do mundo é dentro de um abraço. São do Jota Quest e Ted Swing The Door. Uma ótima manhã pra você, são 7h17. Vamos às manchetes do dia agora. Vamos lá, as manchetes do dia. Segunda-feira, a vida voltou normal, né? No caminho pro trabalho, já no trabalho ou em casa, se preparando pra sair. A 105 é sempre uma ótima companhia. E nós estamos aqui, tá? Até às 10. Isso. Vamos às principais notícias depois do Pingo na Meio-Dia. Ó, o Pingo na Meio-Dia, gente, nós fizemos um trabalho junto com a TV Cidade Oeste, uma cobertura maravilhosa. Quero parabenizar aqui toda a equipe da TV Cidade Oeste, foi muito bacana a transmissão, viu? E obrigado a você pela audiência no YouTube, na televisão, foi muito bom. E um destaque, o Pingo na Meio-Dia, né, foi realmente o mais tranquilo da história. É, o digo em termos de ocorrências policiais. Só aqueles furtos, né, que muita gente relativiza, mas não dá pra relativizar isso, aliás. É, tem gente que acha que não é normal. Normal não, não é normal você roubar celular de ninguém. É, não é normal. Então vamos lá, as ocorrências foi mais em cima disso. Perdas e furtos e roubos de celulares.
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0: Foi um Pingo da Medinha tranquilo. Conversamos, inclusive, entrevistamos o secretário de segurança do município. As forças de segurança, todas elas integradas, fizeram um excelente trabalho, tá? E aqui eu não quero destacar quem fez mais, quem fez menos. Acho que todo mundo fez a sua parte e foi muito bacana. Parabéns a todos envolvidos no Pingo da Meio-Dia. É, infelizmente, por questões políticas, eleitorais, ano de eleição, aí muita gente quis desqualificar o evento, colocar defeito nisso, naquilo, que a gente já sabe qual é a intenção, né? Igual os caras que criticam o Neymar, né? Não vê nem a questão do futebol, é. Então pronto, então não dá nem pra dar cabimento pra isso, né? O Pingo foi um sucesso, pronto, sucesso, e isso se repete. E aquilo que eu gravei um Reels no Insta, e muita gente comentou. Já tá com mais de 500 comentários aí, né? E muita gente falando que isso é o Pingo. Eu resumi numa palavra só, numa frase só: o Pingo da Meio-Dia pertence ao povo de Mossoró. Há 17 anos existe e realmente um sucesso, viu, gente? E cada administração, independente de quem seja, de azul, de amarelo, de verde, vermelho, tem que fazer sempre o melhor, procura dar o melhor. E parabéns à atual administração, que fez valer aí o sucesso. É, o sucesso se repete, não, ele aumentou, ele aumenta a cada ano, ele vem aumentando a cada ano. Tudo começa há 29 anos e há 17, o 29 anos o Cidade Junina e há 17 o Pingo da Meio-Dia. Parabéns, enfim, a todos envolvidos, não quero me estender muito não, todo mundo sabe, as imagens já falam por si só, se foi ou não um sucesso, não é isso? Bom, quanto ao número exato de pessoas, eu não tenho experiência em contar pessoas, eu não sei. Se fosse raio, eu ia chamar a Cosern para dizer quantos raios caíram, né? Mas de pessoas se mede por metro quadrado aí, e a estimativa é 260 mil, bom, é um número muito bom, é. Se foi esse exato, eu não sei, mas foi o que superou o ano passado, eu acredito que sim. Mas tá? Ah, vamos lá. O que mais? O que mais? Nenhuma ocorrência policial no fim de semana em Mossoró. Oh, maravilha, hein? Oh, nenhuma morte, graças a Deus, nenhuma morte, cara. É. Agora as nossas atenções se voltam pra onde? Pra Copa do Mundo, rapaz. Você viu o Marrocos ontem? Rapaz, fraquinha aquela seleção, viu? E o nosso Brasil sábado, sinceramente, viu? É, mas vamos lá. Mas eu sou Brasil, sabe? É, eu sou Brasil. Mas eu não gostei da seleção, viu? Eu não gostei. E uma seleção daquela, ainda tem gente que é contra o Neymar lá. Neymar na cadeira de roda lá ainda desmantela tudo com aquele time ali, viu? Sinceramente. Uma perna esquerda aí pro nosso Vini Júnior. Arrumou uma perna esquerda pra ele. Eu vou dar a minha, né? Não chuto muito não, mas... É. Bota aí tudo aí. Ao longo do programa a gente vai trazendo mais informações. Hoje, sem muitos destaques, só a vida volta ao normal. Repassões públicas volta ao... Ah, também é brincadeira, né? A galera pegou o feriadão. E se ainda tivesse hoje ainda, meu amigo, aí eu ia procurar um concurso agora. É porque eu amo muito isso aqui, então eu corri agora atrás.
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0: Vamos nessa. Você se considera uma pessoa desastrosa, desastrada, como é? Hã? Você é muito cuidadoso, cuidadosa, como é você? É o tema da nossa resenha hoje aqui, viu?
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0: 7:22.
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4: E aí, vão nessa? São 7h27, um ótimo manhã pra você, gente, ó, tá valendo o passaporte Universal Parque do Brasil. 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Charlie Brown Jr., proibida pra mim, já tem 105 News. Segunda-feira, e você na boa de Mossoró.

0: 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Um terremoto de magnitude 7.8 na escala Richter atingiu o sul das Filipinas na madrugada desta segunda-feira. Até o momento, o Escritório de Defesa Civil aponta para 15 mortos e 129 feridos em decorrência do abalo sísmico. O governo do Rio Grande do Norte publicou a nomeação de 72 técnicos administrativos em saúde aprovados no concurso público da Secretaria Estadual de Administração e da Secretaria Estadual de Saúde. A convocação foi realizada na edição da quinta-feira que passou no Diário Oficial do Estado. Os profissionais nomeados irão atuar como servidores efetivos em unidades da Rede Estadual de Saúde em Mossoró. As vagas são destinadas ao Hospital Tarcísio Maia, ao Hospital da Mulher Parteira Maria Correia e ao Hospital Regional da PME. Dois homicídios foram registrados na cidade de Areia Branca no final de semana. Na sexta-feira, mais precisamente, um homem foi executado a tiros em via pública, enquanto suspeito de assalto morreu após ser baleado na praia de Ponta do Mel, que é também Areia Branca. 105 News, a notícia na medida certa. 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
3: Maravilha, são 7h42, foi na hora certa aqui da nossa clínica que eu fiquei devendo aqui, né? Ah, 7h43, mudou agora, 7h43, Brasil, Brasil. 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
3: 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Gente, tem um passaporte pra você aqui, sabia? E aí, é só participar da nossa enquete, já concorre aqui, tá bom? Pra você, ó, passaporte Universal Parque, você brinca em todos os brinquedos lá, viu? É, só com passaporte. Você é uma pessoa desastrada ou muito cuidadosa com as suas coisas? Você conta uma situação engraçada pra gente, né? Você é daqueles que perde dinheiro, é... é. Já aconteceu alguma coisa complicada? Vale tudo. Celular que caiu na água, chave perdida, copo quebrado. Eu quebro um copo por dia. Tropeço em público. Aquela habilidade especial de derrubar qualquer coisa que esteja na mesa, né? Não tem nada a ver, rapaz. O cara tá na mesa, tem um copo lá do outro lado, o cara vai passando a mão, derruba. Pá! Você é assim, não? Hein? A minha amiga Cleide trazendo aqui a Gilson. Eu sou assim, cara. Eu sou muito desastrosa, desastrada, né, no caso. Ah, você faz o quê? Você quebra? E conta uma situação. Você quebra, hein, Cleide? Manda um áudio aí, fica melhor, não?
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3: Ah, eu vou tomar água e quebro o copo. Que isso, cara? Que isso? Pelo amor de Deus. Tomou café? camisa branca suja, né? É, eu já sujei aqui a camisa, não tem jeito. É, você também é assim, não? Conta pra gente. O Cláudio tá dizendo aqui, o Cláudio diz, rapaz, eu também sou assim, viu? Vixi. É bom que só vai aparecer quem é, né? É, quem é cuidadorzinho não vai dizer também, não, né? Só vai aparecer aqui na enquete quem faz alguma coisa.
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2: Maravilha, então, gente. Agora são 7h49 da 105. Ótima manhã pra você, minha amiga Érica. Érica disse aqui: Gil, sobre a enquete, já bateu a cara em porta de vidro? Eu já. Duas vezes. E é muito constrangedor. Não, Érica, pode mandar a mensagem aqui, Érica. Ó, é 981050105. Vou mandar pra você aqui, Érica, o nosso zap. 981050105. Tô anotando aqui, por isso que eu tô falando assim. É isso? 981050105. Aí tem 84, tá, Érica? Érica, eu ri aqui, a Érica, viu? Eu já bati, eu tava num restaurante uma vez, aqui em Mossoró, e aí, rapaz, era acho que uma hora da tarde, a claridade, né? E aí o cidadão, do jeito que veio, cara, bateu e caiu, meteu a testa assim na porta. Por isso que essas portas de vidro, elas são, tem adesivos, né? Tem vários adesivos, e é bom ficar atento, né? Tá? E eu não lembro que esse parece que ela tinha pouca sinalização, pouco adesivo. E a pessoa não viu. E é muito constrangedor. E eu nem olho, né? Se eu puder ajudar, se a pessoa cair, aí eu vou ajudar, lógico, né? De repente, pode ter um trauma e tal. Mas é constrangedor demais. Realmente, viu? Érica, um abraço pra você. A porta de... Eu nunca bati, não, né? Eu meti a cabeça assim, qualquer coisa. E passando assim, tá... Triste. Paulo do Santo Edelmiro, eu sou uma pessoa que gosta das minhas coisas bem organizadas. Tudo tem um lugar definido. Detesto procurar. Pois é, opa, eu procuro a chave do carro no bolso, né? É. Minha mãe, a Ana Duarte, fala o seguinte: Gilson, essa foi pra mim, viu? Pois sou desastrada. Pense, minha família que o diga. Essa é minha qualidade. Mas, Gilson, nem tudo sou. Quero os ingressos do... Minha mãe disse que eu quebro tudo. Nada dura, rapaz. É. Eu já quebrei tudo que é taça de vinho. É, vai quebrando. Ah, tá bom, minha amiga Antônia, um abraço pra você, muito obrigado. Rosângela, daqui a pouco o Enio fala. Tem que fazer um sorteio ainda aqui, muita gente acertou. Tá, minha amiga? Eu vou falar aqui, falar direto com o Enio aqui, o pessoal do sorteio do domingo aqui. Ah, quem mais aqui? Oliveira do Sedex está comigo também. Obrigado, hein? Tamo junto.

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5: Maravilha, então. 7h55, vamos fechar a primeira hora de programa em grande estilo. Alô, meu amigo Alex Conte. Tá em Jaú ou tá em Botucatu, hein, meu amigo? São Paulo, né? Ah, grande Alex Conte, um abraço pra você, meu querido. Meu queridaço, meu irmão. Um grande abraço. E agora tem o Fábio Júnior e aquele desbloqueio de memória que você tanto curte, né?
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0: Bom dia, Gilson Cardoso, bom dia, ouvintes da FM 105 Santa Clara. Estamos iniciando mais uma semana, hoje segunda-feira, 8 de junho. Estamos na décima semana do tempo comum. Vamos ouvir com muita alegria o Santo Evangelho do dia de hoje. Aleluia, aleluia, aleluia. Alegrai-vos vós todos, porque grande há de ser a recompensa nos céus que um dia tereis. Aleluia, aleluia, aleluia. O Senhor esteja convosco, Ele está no meio de nós. Proclamação do Evangelho de Jesus Cristo segundo Mateus. Glória a vós, Senhor. Vendo Jesus as multidões, subiu ao monte e sentou-se. Os discípulos aproximaram-se e Jesus começou a ensiná-los. Bem-aventurados os pobres em espírito, porque deles é o reino dos céus. Bem-aventurados os aflitos, porque serão consolados. Bem-aventurados os mansos, porque possuirão a terra. Bem-aventurados que têm fome e sede de justiça, porque serão saciados. Bem-aventurados misericordiosos, porque alcançarão misericórdia. Bem-aventurados os puros de coração, porque verão a Deus. Bem-aventurados que promovem a paz, porque serão chamados filhos de Deus. Bem-aventurados que são perseguidos por causa da justiça, porque deles é o reino dos céus. Bem-aventurados sois vós quando vos injuriarem e perseguirem, e mentindo disserem todo tipo de mal contra vós por causa de mim. Alegrai-vos e exultai, porque será grande a vossa recompensa nos céus. Do mesmo modo perseguiram os profetas que vieram antes de vós. Palavra da salvação, glória a vós, Senhor. Minhas irmãs e meus irmãos, para a nossa oração neste dia, peçamos ao Senhor a graça de vivermos o espírito das bem-aventuranças, de realmente vivermos como pobres, reconhecendo que não temos nada, que dependemos do Senhor, e assim vamos também vivendo as demais bem-aventuranças quando temos esse coração de pobre, esse coração despossuído. Tenha um bom dia, fique com Deus e até amanhã, se Ele assim nos permitir.
1: Muito obrigado, Padre Crisanto Borges, com a gente todos os dias aqui no Evangelho do Dia. 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

0: 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Dentro, o lateral direito Wesley foi cortado da seleção brasileira na manhã de ontem, após sofrer uma lesão na perna esquerda durante amistoso contra o Egito, disputado sábado nos Estados Unidos. O jogador que atuou pela Roma na Itália deixou o campo ainda no primeiro tempo após sentir dores. Submetido a exames neste domingo, foi diagnosticado com lesão na coxa, o que o tirou da Copa do Mundo. Com um corte confirmado, o técnico Carlo Ancelotti convocou o volante Ederson, da Atalanta, para ocupar a vaga no elenco. O jogador já havia sido chamado anteriormente pelo treinador em sua primeira lista à frente da seleção. Ederson tem 26 anos e acumula passagens por Cruzeiro, Corinthians e Fortaleza no futebol brasileiro. Ele está no futebol europeu desde 2022. Ainda nas notícias do dia, você conferindo aqui com a gente as principais notícias do dia. A Organização Mundial da Saúde declarou epidemia da doença na África, o Ebola. É, a organização OMS declarou epidemia da doença na África como emergência de saúde pública internacional na República Democrática do Congo. 62 pessoas já morreram por conta do vírus. Que coisa, hein? Ainda nas notícias do dia, um terremoto de magnitude 7.8 na escala Richter atingiu o sul das Filipinas na madrugada de hoje. Até o momento, o Escritório de Defesa Civil aponta para 15 mortos e 129 feridos em decorrência do abalo sísmico. 105 News, a notícia na medida certa. 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
2: 8 e 6.
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1: Bom, vamos nessa. Deixa eu ir aqui para nossa enquete do dia. Fala para o nosso público querido, essa interação que eu não perco nada. Adoro essa interação com o nosso público aqui na 105. Todo mundo conhece alguém assim, né? Desastroso, desastrado, como é? Ou talvez você seja essa pessoa. Você se considera uma pessoa desastrada com as suas coisas, daquelas que vive derrubando o celular, quebrando o copo, esbarrando nos móveis, perdendo objetos. Como é você? Fala, minha gente! Ah, manda sua resposta aqui na enquete do dia no nosso programa, a nossa resenha.
2: Bom dia, amigo lindo, meu lindo Gilson Cardoso.
1: Hoje aí, rapaz, minha amiga.
2: Uma boa segunda-feira e um bom começo de semana.
1: E aí, Nevinha, quer sobre as coisas?
2: Eu não sou muito desastrada, não, viu?
1: Não, né? Ah, tá.
2: Eu tenho mais cuidado com as coisas.
1: Ah, assim. Muito bem.
2: Ah, deixa isso cair assim, acontece, né? Mas não sou muito desastrada com as coisas, não.
1: Tá bom, Nevinha. Bom dia pra você.
3: Isso,
1: outra Nevinha
3: bom
1: agora.
3: Dia.
1: Outra
3: pois Nevinha. É. Eu não sou desastrada, não, mas minhas filhas, meus netos, eu fico pra morrer, pra dar de
1: conta
3: do meu esposo, pra dar de conta deles tudo, você acredita?
1: É, derruba
3: são tudo.
1: São
3: tudo desastrado, tudo fora do lugar, as coisas, eu fico doentio com isso. Bom dia, tudo de bom, que Deus abençoe
1: dia,
3: você
1: bom
3: também.
1: Bom dia, valeu, querida. O bom da nossa enquete aqui no programa é porque depois eu encontro as pessoas nas ruas, supermercado, qualquer canto assim, público, e as pessoas sempre falam sobre as enquetes aqui do programa. As enquetes se estendem aí no almoço, nas famílias conversando, na janta, no trabalho, a turma comenta a nossa enquete. Legal, né? Bom demais isso. Ah, o que mais aqui?
4: Bom dia, Jesus Cardoso. Oi. Roberto, motorista de aplicativo.
1: Ô, meu irmão, diz aí, cara.
4: Não comigo, não. Agora tem uma coisa pra relatar de um compadre meu.
1: Sim, cara.
4: Ele conversa tanto.
1: Sim.
4: Tá meio desatento das coisas. E um certo dia a gente foi ao shopping, né? E a gente conversando lá pelo shopping, tudo. Aí ele saiu. Quando passou um pedaço, ele voltou e disse: rapaz, cabo importante aquele cabo. Falei com ele, dei bom dia, perguntei um negócio a ele. Ele nem sequer respondeu. Aí eu disse: quem foi, compadre? Aí ele disse: aquele cabo ali. Quando eu olhei, era um manequim do shopping. Um manequim que tinha lá na loja, se não me engano, era na área.
1: Ô, loucura!
4: Não tô lembrado da loja. Rapaz, mas foi uma gozação legal. Bom dia, valeu.
1: Foi igual um cara ali, rapaz, não vou dizer o nome não, né? O cara lá no shopping lá em Natal, no Midway. E aí, insira o ticket. E ele tinha perdido, não, o colega tinha levado no bolso lá, sei lá, tinha saído primeiro que ele. Levou dele, o ticket dele e o do amigo. Aí ele ficou falando lá com a gravação. Dedezinho levou, insira o ticket. Dedezinho levou. Ah, meu Deus do céu. E Araci?
5: Bom dia, Gilson.
1: Bom dia, minha amiga.
5: Sou Araci, estou no Bom Jardim.
1: Fala, Araci.
5: Eu não sou desastrada.
1: Não, eu gosto
5: muito das minhas coisas organizadas.
1: É? Tá bom,
5: mas
1: então.
5: Mas me dá uma agonia quando eu chego na casa de uma colega e tá tudo revirado, espatifado. Aí me dá uma agonia. Eu fico sem paciência. Mulher se organiza.
1: Tá bom, minha
5: Gilson,
1: amiga.
5: Gilson, eu gostaria de ouvir. Vestígio com Joana. Bom dia e uma ótima semana.
1: Valeu, querida.
6: Bom dia, Gilson.
1: Oi.
6: Todos ouvindo da FM 105.
1: Fala, Júlio.
6: Aqui do Costa Silva.
1: Gilson,
6: eu não sou desastrado, não. Agora, esquecido, meu amigo. Eu sou, viu? Coloque aí Reggae Night.
1: Certo. Maravilha.
6: Um abraço, meu amigo.
1: Valeu, valeu.
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3: Vamos lá, hora certa. Posto City, 8h24. E aí? Atrasou você? Não, não, né? Só 30 segundos aí deu certo, né? Ah, tá bom então. Então vamos nessa, gente. É o seguinte: hoje é a enquete do dia. Muita gente já participou aqui, viu? Você se considera uma pessoa desastrada, desastrosa? Você é daquelas pessoas que quebra a xícara tomando café, suja, né? Como é que é você? Fala aí pra mim. E aí, Licélia, me conta direitinho, não esconde nada.
4: Bom dia.
3: Me conta, gente, me diga.
4: Mim, eu não sou desorganizada.
3: É não, querida? É.
4: Eu gosto tudo organizado.
3: Ah.
4: Eu vi ficar doente quando olho pra minha pia que tá cheia de louça. Ah. As pessoas sossegam enquanto eu deixo tudo limpinho, tudo organizado.
3: Pois eu quebro, em média, um copo ou dois por semana, viu? É, não tem como. É. Eu lembro que a mulher dizia, mão de... Aí dizia, Ave Maria. Licélia Antonilda, como é que é você, minha amiga?
5: Bom dia, Gilson Cardoso.
3: Bom dia, você,
5: sou
3: como é que faz?
5: Antonilda do BH.
3: Certo.
5: Ah, Gilson, se existe uma pessoa que é organizada com as coisas, não é desastrada, sou eu, viu, Gilson?
3: Uhum.
5: É, até minha cunhada fala, minha nora fala. Uhum. É, mulher, você tem um toque, é? De estar tá organizando as coisas. E grande. Eu não gosto de ver nada bagunçado.
3: Ah, sim.
5: Gostaria de ouvir a música, esqueci. Com Fábio Júnior, 20 e poucos anos.
3: Tá bom então, obrigado, hein, Antonilda. Um abraço pra você. Rita falou o seguinte: como dizia meu sogro, minhas coisas... dura a vida de um urubu, não sou desastrado, desastrosa, não quebro as coisas. Valeu, minha amiga Rita. Muito obrigado pela sua participação aqui. Tem mais um ouvinte aqui. O Júnior, já coloquei o Júnior. E o Luiz Ventura. E aí, Luiz? Fala aí.
6: Bom dia, Jus Cardoso.
3: Bom dia,
6: cara,
3: meu irmão.
6: Eu não sou desorganizado, mas tenho pavor de gente desorganizada.
3: É, né, cara? Maravilha, então. Beleza. Obrigado. Participa com a gente, 981050105. 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
2: 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Após o encerramento do primeiro fim de semana de festividades, o Mossoró, a cidade junina, retoma suas atividades na próxima quarta-feira, dia 10, com uma agenda diversificada de atrações que se estendem até o próximo domingo, dia 14. No principal palco do evento, o Polo Estação das Artes Eliseu Ventania, inicia suas apresentações na quinta-feira, apostando em nomes de projeção nacional do forró e do piseiro, como João Gomes, Calcinha Preta e Iguinho e Lulinha. Na sexta-feira, 12, data em que se comemora o Dia dos Namorados, os shows ficam por conta de R. Freitas e Zezo, enquanto no sábado, com a dupla sertaneja Matheus e Cauã e a cantora Márcia Felipe, encerram a primeira semana de apresentações. No Polo Cidadela, a programação começa mais cedo, na quarta, dividida entre dois palcos instalados nas proximidades da Igreja São Vicente do Sebrae. O espaço prioriza manifestações locais e regionais, com apresentações diárias de samba, pop rock e sertanejo até domingo. É isso aí. Já o Polo Antônio Francisco, dedicado à literatura do cordel e à cultura popular, reabre na quarta-feira com destaque para a participação do poeta e palestrante Braulio Bessa, além de recitais e apresentações do forró tradicional ao longo da semana. No Polo do Povo, a poeta Zé Lima, a programação do fim de semana aposta na nostalgia e no forró tradicional. No sábado, o palco recebe o romantismo de Eliane, e coisa boa, rainha do forró, e o fole característico do paraibano Amazã, além de shows de Linderson, Forró do Severo e Arnaldinho Neto. Já no domingo, o ritmo continua com a apresentação da banda Líbanos, clássico do forró eletrônico e dos anos 90, e a energia de Toca do Vale. Tá aí a programação de toda esta semana do Cidade Junina. 105 News, a notícia na medida certa. 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
4: São 8h52. 8h52 na boa. 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E você aqui comigo ganha passaporte, tá bom? Então, na nossa enquete do dia é o seguinte, gente. Se liga só na enquete do dia aqui pra você participar. Você é desastrado ou cuidadoso? Você é uma pessoa desastrada ou muito cuidadosa com suas coisas? Conte uma situação engraçada ou complicada que já aconteceu com você. Contar hoje aqui que bater a cabeça no vidro assim, entrando num restaurante, aquela claridade, pá! Aquela xícara de café que cai na roupa assim. Rapaz, sei não, viu? Eu quero ouvir a opinião de vocês aqui. Vamos lá, vamos mais uma rodada aqui de opiniões. Minha amiga Décia, dá bom dia pra gente aqui.
5: Bom dia,
4: minha querida. Obrigado, querida, pela audiência. É verdade, na boa de Mossoró. Gente desastrada é o ó. Não sou não, rapaz. Neta, bom dia, Neta. E aí, Aliette, bom dia, amiga.
6: Bom dia, meu amigo Gesso. Aqui é Elias Paredão.
4: Fala,
6: bom dia, eu não sou desastrada. Minha mãe disse que minha escorra dura a eternidade.
4: É?
6: Por um século, porque eu não sou desastrada. Colocar aí pra começar a segunda aí na esperteza aí. Papadão preto com Madonna.
4: Tá bom, minha amiga. Obrigado, hein? Um abraço pra você. Obrigado, querida. Vamos lá, mais um ouvinte aqui. Rapidão aqui, rapaz. Vamos lá. Alô, Gilvan, vamos que vamos, sempre ligarinho na melhor. Gilvan, obrigado, um abraço pra você. Socorro do Paredões, socorro, você é desastrada, desastrosa, como é que é? É não. Ela não é de forma alguma. Tá bom, minha amiga, bom dia!
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4: São 8h55. Socorro dos Paredões. Você é mil, Gilson. Ainda vou ter uma foto com você pra guardar. Minha amiga, muito bom. Espantar muriçoca, barata. Faça tudo, viu, socorro? Socorro no Paredões, coraçãozinho pra você, socorro. Kid Abelha, Como Eu Quero. Aquele clássico que faz a gente viajar no tempo. A trilha sonora da sua vida por aqui.
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0: 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O Ministério da Educação e o INEP prorrogaram o prazo de inscrição para o Enem 2026 até o dia 12 de junho, ou seja, a próxima sexta-feira. Com isso, os interessados ganham uma semana a mais para se inscrever na principal porta de entrada do ensino superior gratuito do Brasil. Para se inscrever, basta acessar a página do participante do Enem na internet e preencher as informações solicitadas. Para os estudantes não isentos, o prazo para pagar a taxa de inscrição vai até o dia 17 de junho. A prorrogação não altera as datas de aplicação do exame, que permanece marcado para os dias 8 e 15 de novembro em todo o Brasil. Ainda nas notícias do dia, você conferindo com a gente, a Copa do Mundo FIFA 2026 será a primeira com 42 seleções, em vez de das 32 usadas nas últimas edições. Além disso, o torneio acontecerá em 3 países ao mesmo tempo: Estados Unidos, Canadá e México. Com mais times e mais jogos, ela será a maior Copa do Mundo já realizada. Vai ser uma edição histórica para o futebol e começa na próxima quinta-feira. 105 News, a notícia na medida certa. 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
2: São 9 horas 13 minutos. Estamos virando mais uma hora aqui na 105 hoje, dia 8. Os aniversariantes do dia, parabéns, felicidades, muitos anos de vida. Pra você, aniversariante do dia. Ana Duarte diz: olha, Gil, já quebrei uma xícara aqui. Eu já me sujei, já quebrei xícara. Hoje tá bom. Você é uma pessoa desastrada ou muito cuidadosa com suas coisas? Conte uma situação engraçada ou complicada que já aconteceu com você. Vale tudo. Celular. Hã? Já não esquece não. Hoje a gente esquece a carteira, esquece o celular, esquece nada. E aí você mora no 20º andar. Aí quando chega lá embaixo, ah, rapaz, esqueci a chave do carro. Volta. Que loucura, velho. Aconteceu já com você? Ou então você chega no trabalho e esquece o instrumento de trabalho. Aí volta.
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2: Você é cuidadoso. E aí? Hã? Sai com a camisa ao contrário. Já encontrei um amigo com a camisa, a etiqueta pra fora. Foi isso aqui, mas... Ah, rapaz, isso aí tão apressado de vestir camisa ao contrário. Camiseta, né? Que veste fácil. Qual a sua opinião? Participa comigo. Eu tenho um convite aqui. Convite não, passaporte. Universal Parque do Brasil, tá? É, lá na Cunha da Mota, hoje, não, mas amanhã já vale, viu? Já pode ir, já tá, estreou, claro, mas hoje é porque é segunda-feira, né? 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
2: Concrete com a gente. Bom dia para toda a equipe da Concrete. Alô, meu amigo Jaécio. Galera da Concrete aí, bom dia. Deixa eu ouvir a opinião aqui da Rosângela.
4: Bom dia, Gil, você é Rosângela. Gil, eu acho que desastrada é diferente de organizada, né? Que eu acho que desastrada é quando você pega um copo, quebra, cai da sua mão.
2: Aham.
4: Eu penso assim.
2: Aham.
4: É, você. Eu, as coisas caem da minha mão sem ver de quê, mas eu sou muito organizada.
2: Ah, sim.
4: Eu não consigo ver uma roupa fora do lugar que eu já vou lá e ajeito.
2: Tá.
4: É assim. É aí aqui eu tenho animais também, né? Aí tem que ser o dobro de organização.
2: De organização, verdade. Valeu, amigo.
4: Gilson, coloca aí pra mim, Dalto. Muito Eita. Estranho. Ofereça aí, especialmente a Antonilda, viu? Aí do BH, aqui no BH.
2: Tá bom então, minha amiga. Alô, Daniel, do Alto Simonel. Um abraço pra você, Daniel. Obrigado.

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4: Maravilha, então, por aqui seguimos em 105,1, a melhor programação do FM Mossoroense, a rádio que só toca música boa, a trilha sonora da sua vida.
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4: Dalto, Muito Estranho, 9:19. Uma ótima segunda pra você.

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1: São 9h30, é hora do 105 News. 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O Ministério da Educação e o INEP prorrogaram prazo de inscrição para o Enem 2026 até o dia 12 de junho, ou seja, até a próxima sexta-feira. Com isso, os interessados ganham uma semana a mais para se inscrever na principal porta de entrada do ensino superior gratuito do Brasil. A Polícia Militar estima público de 190 mil pessoas no Pingo da Meio-Dia. Pingo da Meio-Dia 2026 é apontado como o mais tranquilo da história. Ó, Wesley é cortado da seleção brasileira, o lateral. E agora, Ederson tem 26 anos, é o novo integrante dos 26 da lista do Carlo Ancelotti. Ele atua no Atalanta. 105 News, lembrando que a Copa começa quinta-feira, o Brasil joga no sábado com Marrocos. Marrocos que jogou ontem amistosamente com a Noruega e empatou em 1-1. 105 News, a notícia na medida certa. 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
1: Reta final do programa e já tem sorteio de passaporte Universal Parque do Brasil. E aí, quer botar seu nome pra concorrer? Aproveita e corre, vai. Manda agora mensagem pra mim no WhatsApp 981050105. 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Hoje, segundona, não funciona mais amanhã já. Boa, viu? Já até inaugurou já o parque. É o melhor parque do Brasil em Mossoró, na Cunha da Mota. Aí você pode ganhar um passaporte, brincar em todos os brinquedos. Participa comigo no 981050105.
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5: Maravilha então, 9h46, gente, que maravilha, né? Bom demais ter você aqui na 105. Vem cá, como é que tá o ar-condicionado do seu carro? 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
3: Maravilha então, e aí, como é que você tá? Tá tudo bem? Ah, porque seguimos até as 10 na 105, qualidade musical em primeiro lugar.
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3: São 9h50, já tô trazendo o nome do ganhador do Passaporte Universal Parque do Brasil. A última rodada aí pra você participar. 981050105 é o nosso zap. Manda nome completo aí. Felicidade pra você, né, seu Jorge?

felicidade, sabe quem é, gente? É o Davi Emanuel, rapaz, porque ele ganhou um passaporte universal Parque do Brasil. Davi Emanuel, do Alto da Conceição, pega aqui no horário comercial, não, no horário do nosso programa, das 7 às 10, vem buscar o passaporte Universal Parque. Tô indo embora, vem aí, Jackson Lira e o painel 105. Benção.

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0: Brasil Mundo! E aí, como é que você tá? Tudo bem? Tudo jóia? Tudo tranquilo? Espero que sim, a partir de agora tá no ar mais uma edição do nosso painel, depois do brother Gilson Cardoso. Agora já com Jackson Lira, tem muita coisa boa pra rolar por aqui, beleza? Já manda a sua participação no 98105-0105. Fica à vontade aí, participe com a gente, tá bom?
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0: Alfredo e os caras Conexão. Começamos muito bem o painel de hoje.
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0: 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Agora, tem informações de esporte com meu brother Tony Silva. Bom dia, Tony, seja bem-vindo.
2: Estou chegando nessa segunda-feira, dia 8 de junho, para falar que o que era esperado aconteceu. Foram realizadas ontem as eleições presidenciais do Real Madrid, e após cerca de 8 horas de votação, Florentino Pérez foi reeleito presidente do clube, derrotando Henrique Riquelme, que era o candidato da oposição. As campanhas foram marcadas por polêmicas e promessas de contratação de jogadores e também de treinadores. Esta é a 4ª eleição presidencial disputada por Florentino Pérez no Real Madrid. Em 1995, ele foi derrotado por Ramon Mendonça. 5 anos depois, venceu Lorenzo Sanz e assumiu a presidência do clube. Em 2004, ele foi reeleito com uma ampla vantagem, obtendo mais de 91% dos votos válidos. Esta eleição foi a primeira efetivamente disputada por Florentino desde o seu retorno à presidência em 2009. Nas eleições de 2013, 2017, 2021 e 2025, o dirigente não teve adversários e foi reconduzido sem necessidade de votação. Com destaque esportivo para o dia de hoje, Tony Silva.
0: Muito bem, Tony, obrigado pela participação. Ele retorna amanhã por aqui, ó. Agora tem Eric B.
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0: Sabrina, Sabrina Kapner. Bom demais, hein, gente? Pra gente curtir a BS e começar muito bem essa segunda, essa semana. Como é que foi o seu final de semana? Foi bom? Espero que sim, tá? Intervalinho, eu volto na sequência trazendo muito mais. Manda seu recado. Depois do intervalo tem você participando comigo. 98105-0105.
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0: Na boa de Mossoró, 10h22.
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1: Maravilha! Esse é o nosso Painel 105. Vamos trazer já a participação da galera aqui no 98105-0105. Meu amigo Evanilson, bom dia!
2: Bom dia, Jackson Lira. Aqui é Evanilson da IC Tornearia.
1: Fala, meu garoto!
2: Vamos para iniciar a semana daquele jeito, bem, queria escutar uma de Duran Duran.
1: Certo.
2: Se possível.
1: Valeu, meu amigo. Abraço pra você, obrigado pela audiência. Minha amiga Luzimar Tomás tá lá no aeroporto de número 2 também ouvindo a gente. Alô, Tatu, lá no bairro Barrocas, bom dia.
3: Valeu, meu Jackson Lira, Tatu na boca, escutando a boca do Mossoró.
1: Valeu, valeu. Meu amigo Chico Mãozinha lá no Santa Helena, bom dia.
4: Jackson, bom dia.
1: Opa, aqui é meu irmão.
4: Mãozinha de Santa Helena. Jackson, eu quero pedir, se for possível, trem azul.
1: Certo.
4: Roupa nova, né? Oferecer a todos os meus amigos, pessoas lindas, portanto, a minha namorada que chama Luciana, quero oferecer a ela, gatos.
1: Muito bem.
4: Trem azul, roupa nova.
1: Valeu, valeu, valeu meu amigo.
4: Todos meus amigos de Santa Helena, Santo Antônio, Estrada da Raiz.
1: Abraço,
4: minha,
1: viu?
4: Que quer escutar essa rádio, que é show de bola. Show!
1: Valeu, meu amigo. Abraço pra você. Obrigado a toda a turma do bairro Santa Helena.
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1: O Polo Arraiá do Povo, né? O poeta Zé Lima iniciou a temporada de shows do Mossoró Cidade Junina 2026, ontem, domingo, dia 7, com o maior público registrado desde a inauguração do espaço em 2023. O Polo, raiz do evento, fica localizado no Parque de Exposições Armando Boá, às margens da BR-110. Segundo o levantamento divulgado, né, pelo CPR1, o evento reuniu um público estimado de 21.078 pessoas.
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Amor de Mossoró SPC, que se chama Amor. Música linda. A gente curte bastante por aqui. Ó, deixa eu mandar um abraço aqui para o meu brother, meu amigo Joseph. Alô, Joseph. Nos dando carona no Carango. Registrou, postou lá no Instagram. E a gente reposta por aqui, tá bom? Valeu, Joseph. Mandar um abraço para você e também para Thalita, sua esposa. Bom demais ter vocês aqui na nossa programação, tá bom?

0: Zadora Pompeu, bênçãos que não tem fim, uma música lindíssima, uma reflexão maravilhosa. Agora 10 horas 42 minutos, intervalinho, eu volto na sequência trazendo muito mais. Fechado assim, minha gente. Bom dia, 10h42, sai daí não, é um pé lá e outro cá, e a gente já volta.
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0: Na Boa de Mossoró, 10h42.
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1: Muito bem, gente, esse é o nosso Painel 105, Billy Joy, é aqui, ó. Bom demais. Vamos fazer o seguinte, vamos trazer aqui já as participações. Minha amiga Araci, bom dia, querida.
2: Bom dia, Jackson Lira. Uma ótima semana, abençoada por Deus.
1: Araci, certo.
2: No Bom Jardim, gostaria de ouvir qualquer música de Elton John. Bom dia.
1: Valeu, minha amiga. Abraço pra você. Obrigado pela audiência de sempre, tá bom? Meu amigo Eliedson, lá em Eli Cadeiras, também sempre ouvindo aqui a nossa programação. Obrigado. Meu amigo Gilvan Silva, tá lá no Santo Antônio, ou melhor, Santo Antônio não, Santa Delmira, né? Deixa o seguinte aqui, abraço forte no seu trabalho, vamos que vamos, sempre ligadinho aqui na melhor. Valeu, Gilvan, abraço pra você. Também por aqui, minha amiga Zida Alves, lá no bairro Boa Vista. Daqui a pouquinho a gente traz mais participações.
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1: Muito bem, hoje 349 novas oportunidades para você ingressar no mercado de trabalho, e entre elas eu tenho aqui 2 vagas para vendedora, 5 vagas para auxiliar de produção, 1 vaga para atendente de loja, 3 vagas para ajudante de depósito, 6 vagas também para servente de obras, 3 vagas para fritador e 1 vaga para sushi man. Todas essas vagas disponíveis no site prefeituradeMossoró.com.br. Vai lá, faz o seu cadastro e ingressa no mercado de trabalho. Daniel, Vitor Clay, adoro amar você.

0: Muito mais, tá bom? Sai daí não, é um pé lá e outro cá e a gente já volta. Bom dia, bom dia!
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0: Na boa de Mossoró, 10h59.
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4: 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Vamos que vamos. 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
1: Maravilha, hein, gente? Esse é o nosso Painel 105. Essa é a boa de Mossoró. Vamos lá, bora trazer participações aqui. A galera mandando mensagens, né? Isso, minha amiga Isabel Cristina. Bom dia, querida.
2: Bom dia, Jackson Lira.
1: Oi.
2: Bom dia a todos aí da 105, a boa de Mossoró. Meu amigo Jackson.
1: Oi, minha amiga.
2: Lira, bota uma música pra mim de Guilherme Arantes, Cheia de Charles.
1: Certo. Valeu, minha amiga. Abraço pra você. Por aqui também, meu amigo Adalto Taxista. Bom dia.
3: Bom dia, Jackson Lira. Aqui é Adalto Taxista. Ligado na boa de Mossoró.
1: Valeu.
3: Gostaria de ouvir Muito Estranho com Adalto. Valeu, cara.
1: Valeu, garoto. Abraço pra você. Obrigado pela audiência. Minha amiga Cátia Oliveira em Pedras de Fogo, Paraíba.
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1: Justiça Federal do Rio Grande do Norte garante direito de saque do FGTS para trabalhadores com dependentes com TEA ou doenças graves. A decisão foi proferida pelo juiz federal Janilson Bezerra de Siqueira, titular da 4ª Vara Federal, no âmbito aí de uma ação civil coletiva movida pelo Sindicato dos Empregados em Estabelecimentos Bancários do Rio Grande do Norte. Com a determinação judicial, a Caixa Econômica Federal fica impedida de negar as solicitações de saques administrativos que se adequem aí, né, que se enquadrem nesses requisitos comprovados, garantindo aí um suporte financeiro imediato para a continuidade das terapias e tratamentos de saúde dos dependentes dos trabalhadores abrangidos pela ação.
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0: Na boa de Mossoró, Hungria, amor e fé. Agora 11 horas 20 minutos. 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Intervalinho, a gente volta trazendo muito mais. Você pode participar no 98105-0105.
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0: Na boa de Mossoró, 10h21.
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0: Na Boa de Mossoró, 11 horas 39 minutos. Intervalinho, eu volto na sequência trazendo muito mais. Desejando a você uma ótima manhã. Ótima segunda, ótima semana, hein? Sai daí não, a gente volta já.
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0: Na Boa de Mossoró, 11h40.
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1: O comando do Policiamento Regional 1 da Polícia Militar do Rio Grande do Norte divulgou a estimativa de público do Pingo da Media 2026, evento ocorrido no último sábado, dia 6, no Corredor Cultural em Mossoró. De acordo com o levantamento realizado por policiais militares em parceria com a Universidade do Estado do Rio Grande do Norte e também com a Câmara de Dirigentes Lojistas de Mossoró, o evento reuniu aproximadamente 190.758 pessoas ao longo da programação. A contagem ela foi feita ali com base, né, em metodologia científica utilizada para estimar a quantidade de participantes presentes no corredor cultural durante a festa. Ao todo, o evento contou com 14 atrações, 12 horas de festa. A programação contou com a apresentação de Bel Marx, Natan, Ana Lu, Janine Alencar, Banda Grafite, Forró dos Três, Caroline Melo, Aline Reis, Banda Guto Fortunado, também Nilson Viana, Banda Inala, Alex do Acordeon, Dan Ventura e Darlan Dias.
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0: Mossoró BTS, finalizando aqui, né, a nossa penúltima de hoje. Na sequência tem Flash 105 com Fábio Oliveira. 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A gente se encontra amanhã, a semana tá só começando, tá, minha gente? Pense sempre positivo, pensamento positivo abre qualquer porta, ó. Fui!
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3: Quem cresceu antes do smartphone lembra do ritual. Levar o filme até a loja, esperar alguns dias, voltar para buscar e descobrir junto com a família o que tinha sido eternizado em uma fotografia. Algumas fotos saíam perfeitas, outras tremidas, escuras, com meio rosto cortado, ninguém podia apagar. Todas eram guardadas naquele envelope amarelo da Kodak, com os negativos em uma tirinha translúcida do lado. A fotografia custava. Cada clique gastava um pedaço do filme de 24 ou 36 poses. Existia um peso real no gesto. A pessoa pensava antes de apertar. Escolhi o momento, respirava e disparava. Hoje o celular faz 40 fotos do mesmo prato de comida em 3 segundos. Nenhuma delas sobrevive a 6 meses no rolo de câmera. O álbum de família era um objeto sagrado da casa. Ficava na estante, no armário da sala, às vezes dentro de uma caixa de sapato. Era o primeiro item que se salvava em caso de enchente ou incêndio. Carregava aniversários, praias, Natal com a avó, primeiro dia de escola. Era a biografia visual de uma família inteira em um único lugar físico que podia ser tocado. O detalhe histórico é bonito. A Kodak nasceu em 1888 com um slogan que mudou o mundo. Você aperta o botão, nós fazemos o resto. Foi essa empresa que tirou a fotografia das mãos de profissionais e entregou ao povo comum o direito de registrar a própria vida. Durante quase um século, a marca amarela esteve dentro de bilhões de casas no planeta. Em 2012, pediu recuperação judicial, derrotada pelo celular com câmera. O mesmo aparelho que nos deu infinitas fotos tirou o ritual de ter uma só. A geração de hoje vai ter milhões de imagens e quase nenhuma memória que se possa pegar na mão. Portanto, vamos imprimir as fotos. Eu sou Aline Linhares e este é o Tempo Vivo, aqui na 105 FM.
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4: 11:57.
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2: Na 105, meio-dia pontualmente. Chegou a hora de mais um Flash 105. Começando mais uma semana. Que bom a gente se reencontra, né? A gente conta as horas pro Flash. Nosso encontro diário na hora sagrada do almoço pra gente reviver momentos através da música. Fazer uma viagem no pensamento, nas memórias. Lembrar de pessoas, lugares, momentos. Cantar aquela música que você cantava há tempo e talvez até você não ouvia mais. Mas de repente ela toca aqui no Flash. E aí a gente mata a saudade. Que viagem é essa? 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A produção e apresentação de Fábio Oliveira. Sua participação via 849-8105-0105. É o nosso WhatsApp. Hoje, segunda-feira, dia 8 de junho de 2026. O nosso Flash 105 já está no ar. E eu não vim ao mundo a passeio. Eu vim para comunicar.
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2: Muitas vezes na vida é preciso praticar a reciprocidade. Visite quem te visita. Ligue para quem te liga. Apoie quem te apoia. Não guarde mágoas. Mas ignore quem te ignora.
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2: E a gente começa o som de Annie Lennox. 1995, No More I Love You.

0: de 1995, Celine Dion com Because You Love Me.
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0: Pat Smith, Sometimes Love Just Ain't Enough. Pra você, uma ótima tarde, Oliveira Porto, Rosângela Freitas, Irenildo Holanda, Lilida. Oliveira em Recife, Araci, Bom Jardim, Socorro Paredões, Luzimar Tomás, Aeroporto 2. Ouvindo a gente sempre, Francisca Dantas, BH, Jorge em Areia Branca, Helena Oliveira no Valfredo Gugel. 105, a boa de Mossoró.

0: E assim começamos mais uma edição do Flash 105 ao som de Patrick Swayze com She's Like the Wind. Ela parece o vento. Quem lembra desse filme, hein? Dirty Dance. A gente vai pro intervalo e volta já trazendo mais para você aqui no Som da Boa. Abraçando Oliveira Porto em nossa sintonia, o Alex nos Pereiros, Nevin Sinelli, Aeroporto 2, além de Rosângela no Alto da Conceição. É rapidinho, a gente volta já já.
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0: 105, meio-dia e 20.
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0: 105 FM tocando Chris de Burgh com Fly, 1975. Pro Oliveira Porto ouvindo a gente.
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0: Abraço pro Eli Edson, Nova Betânia, Evanilson, a turma da IC Tornearia ouvindo a gente. José Ribamar também conosco. Lilida, beijo e queijo pra você, minha querida. Saúde, paz, vida longa. Raul Seixas.

0: 1981, Morris Albert com Do You Miss Me? Pro Marconde ouvindo a gente, o Raimundo Carlos também, Edson Jorge.
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0: Breed com Everything I Owe, 1972.

Que legal, fechando mais um módulo aqui com o Brad, com Everything I Own, 1972. Morris Albert com Do You Miss Me, de 81. E teve uma dose dupla do Raulzito, I Coulda Know e ainda Morning Train. A gente vai pro intervalo e volta daqui a pouquinho. O último break do programa, no último bloco, tem teletema pra você. Abraçando aqui a Rosângela Maia ouvindo nossa programação. Um abraço pra sua neta Rebeca também, que tá aniversariando hoje. Parabéns, 5 aninhos, que coisa fofa, legal. Muito bom. Também ótima tarde para Karina Luzeni, Jardins do Planalto, também conosco. Zé Ribamar, Eli Edson, Evanilson, a turma da IC Tornearia, todo mundo com a gente. A paradinha breve, mas rapidinho de volta com o nosso Flash e o Teletema.

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1: 105, meio-dia e 41.
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1: Já de volta com o nosso flash e pro último bloco do programa. A gente não perde tempo, embala logo o nosso teletema. São duas sessões diárias, flash e no estúdio também. E tem um programa de fim de semana, em uma hora de duração para você, só com músicas, temas de novela, filme ou comercial de TV. Sábado, 1 da tarde, com Léo Júnior, até as 2, tem teletema também. A gente vai primeiramente da novela Pai Herói, 1979. Você tem aí a música Alouette, Denise Emmer. A Denise Emmer, que era filha da, é filha, né, dos saudosos Jeanette Claire e Dias Gomes, autores. E essa música foi tema do casal Karina, né, que era Elizabeth Savala, e também do André, o Tony Ramos. Na sequência para você da novela Corpo a Corpo, 1984, tem Missing You, Diana Ross. É, essa música foi escrita por Lionel Hitch, lançada justamente em homenagem ao Marvin Gaye, né? A música romântica do casal Lúcia e Amaury. Saudade tanto aqui no Som da Boa. Abraçando você aí que tá no carro, né? Transitando não só pela cidade, mas também que você tá ouvindo a gente pelas estradas. Em boa companhia, levando consigo a 105, a boa de Mossoró, que toca só músicas que massageiam a alma e os tímpanos.
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0: 105 tocando Frank Sinatra, My Way, meio-dia e 56, um clássico mundial passando por aqui.
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0: Agora o som do Air Supply, All Out of Love. Raimundo Abolição 5, Zé Maria ouvindo a gente. Lena, Turma dos Pereiros, em nossa sintonia.

0: 1971, na faixa bônus, Elvis Presley, Always On My Mind. O Out Of Love do Air Supply também pra você. A gente encerra mais um Flash 105, mais edição. 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Flash volta amanhã com produção e apresentação de Fábio Oliveira. Sua participação sempre pelo nosso zap 849-8105-0105. Abraço para você da internet ouvindo a gente pelo Radiosnet, pelo nosso site fm105mossoró.com.br. Daqui a pouquinho, depois do intervalo, tem Estúdio 105. Aí tem mais uma dose, hein, de teletema para você. Sai daí não que a gente volta já já. 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
6: 105,17.
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1: Show de bola, estamos juntos ainda no som da 105. Eu contigo, você comigo. Por que não vim ao mundo a passeio? Eu vim pra comunicar. Semana abençoada para todo mundo, Papai do Céu protegendo a todos nós, acredite sempre. Isso, faça a sua parte e ele o resto tudo fará. Estamos juntos no Som da Boa até as 2 da tarde com as melhores músicas do passado, do presente, nacionais e internacionais. Tudo com o padrão 105 FM de qualidade. 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
1: Eu começo ao som da Sonic, I Feel So Good. Agora 1h10, seja bem-vindo ao Som da Boa.

0: presente nacionais e internacionais do nosso estúdio 105. Abraço, Eliette, Nova Betânia, Léo Carparedões, todo mundo ouvindo a gente. A gente aumenta o som e curte a melhor. Músicas que fazem a gente viajar e dançar.
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0: Pra fechar esse primeiro módulo, tem 1994. Só você. Latino!

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3: 105, 1:24.
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0: No estúdio, o Traje a Rigor, Ciúme.
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0: Araci Bom Jardim com a gente, Neta Souza, Sítio São José. A turma em peso com a gente nessa tarde gostosa de segunda-feira. Começando a semana muito bem, ouvindo músicas boas. E para ouvir isso, só há um endereço. E o endereço é
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0: Eita, endereço certo do sucesso. A gente toca música boa, música que te toca aqui. Na boa de Mossoró.
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0: Kid Abelha.

Kidia Bene em dose dupla no estúdio, no meio da rua de 1987 e Fórmula do Amor. Rádio 83, coisa boa. A gente volta já para as últimas do estúdio.

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1: 151 e 39.
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4: Já de volta com o estúdio para as últimas do programa de hoje. 1h41 agora, abraçando todo mundo, tá com a gente, né? Vinha Cinero Aeroporto, Luiz Ventura também. Ô, gente boa do meu coração, obrigado pela audiência. Você fortalece essa audiência, essa corrente de ouvintes da 105, os melhores do mundo. Pode ter certeza disso. Vamos para teletema agora? Primeiramente, de 2008, novela favorita, tem Vanessa da Mata, Amado. Depois de Rainha da Sucata, 1990, Colin Hay Band com Into My Life.
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0: Bárbara Tavares e a Estação 105, a tarde mais gostosa do FM, continua aqui na boa.
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0: Carlos Arturo, Robles Colantes, We Were Young, Still the Flame.

Como os Colanches, Carlos Arturo, musicão, pancada essa música, hein? Final de mais um Estúdio 105, obrigado pela audiência, carinho, sempre. Eu contigo, você comigo no som da boa, essa é a tônica. Todos os dias aqui na Boa de Mossoró, de meio-dia, uma com flash, de 1 às 2 com estúdio, aos sábados com o nosso Conexão. E aí, foi bom pra você? Vamos repetir amanhã? Beijo e queijo a todos, relaxa, a gente se fala.

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5: 1h57.
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Agradecendo a você que acompanha a gente, você que se liga junto conosco, ouvindo e curtindo a Boa de Mossoró, seja na sua casa, seja no seu carro, você que está acompanhando a nossa programação aí no seu trabalho. É bom demais ter essa companhia e essa audiência gostosa junto com você. Lembrando que você que ouve a gente em qualquer lugar do mundo pode ouvir a programação através da internet. Nós já agradecemos a sua sintonia desde já. Você que acessa o fm105mossoró.com.br, também através dos diversos aplicativos de rádio que você pode estar baixando no seu celular para acompanhar a nossa programação. Também através da sua Alexa, dando comando para curtir a FM 105 de Mossoró. Então fique ligado, curta, acompanhe e interaja com a gente. Você pode mandar também a sua mensagem para o nosso WhatsApp, participar conosco junto do nosso programa e ajudar a fazer a programação dessa tarde. 981050105. 981050105. Vamos juntos.

Tá aí no som da boa de Mossoró, a gente curtindo, recordando com Juno, me faz perder o juízo. São 2 horas e 14 minutos agora. Você que tá acompanhando.

Bem-vindo a gente, seja sempre bem-vindo, saiba que é bom demais ter a sua companhia, ter a sua audiência e, claro, a sua participação através do nosso WhatsApp, que você já conhece, né? 981050105, isso mesmo, mande sua mensagem aqui pra gente, vamos fazer o Estação 105 desta tarde a sua cara. São 2h15 agora, junto comigo e confirmando o carinho da audiência e a sintonia, quero mandar aqui um grande abraço, agradecer a Rosângela Freitas no Alto da Conceição, ligada com a gente. Também mandar um abraço para minha amiga Lígia Reis, ela que é taxista e tá conferindo aqui a nossa programação, tá ouvindo a nossa sintonia aqui no Som da Boa de Mossoró. Beijo grande, Lígia, valeu pela companhia. Meu amigo Jorge Cabeludo também tá por aqui. Ah, socorro lá nos paredões, na escuta da nossa programação. Agradecer a minha amiga Neta Souza no sítio São José, ligada com a gente. Mandar um abraço também pra turma da internet, que ouve o nosso programa, Oliveira, motorista do Sedex, ouvindo a gente lá em Recife, Pernambuco, também confirmando a audiência conosco, o Raimundo Oliveira, no Santa Delmira, ligado com a gente, o Luiz Ventura também tá por aqui, e mandar um abraço pro Marcos, ele tá ouvindo o nosso programa, a turma lá em Catolé do Rocha, acompanhando a nossa programação, sempre ligados na sintonia da 105 FM, são 2h16. Chegando o som do Engenheiros do Havaí. Los Hermanos. Los Hermanos, corre, corre. Sucesso de 2019 pra você.

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4: São 2h20.
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Na boa de Mossoró, são 2:26 agora. E você que tá ligado com a gente, acompanhando a programação da Rádio 105 nessa tarde, seja muito bem-vindo. Agradecendo a sintonia, meu amigo Léo Car, tá no bairro Paredões acompanhando a gente. O Eli Edson e a turma no Nova Betânia, sempre junto conosco, trabalhando, mas acompanhando aqui a programação da boa de Mossoró. Minha amiga Maria Luísa tá ligada com a gente no bairro Nova Betânia, tá parabenizando sua neta, Maria Luísa. Então, a Maria Luzia está parabenizando a sua neta, Maria Luísa, que está fazendo 11 anos. E a gente também parabeniza, desejando aí muita saúde, paz, prosperidade em mais um ano de vida. Parabéns aí para Maria Luísa. Um super abraço para vocês que ouvem e que acompanham a gente aqui no Som da Boa de Mossoró. São 2:27. A minha amiga Vânia também está por aqui ouvindo a gente, ligada conosco aqui no Som da Boa de Mossoró. A Vânia e a Sarinha. A Marlene lá em Tibau também está ouvindo o nosso programa. Um grande abraço. Obrigada aí pela companhia. Ouvindo sempre a gente, curtindo a programação da 105. O José Erivan lá em José Cabelos, no Alto de São Manuel, também junto conosco, acompanhando aqui a nossa programação. E o Matheus Marques, toda a equipe lá da ProSegur, ouvindo e curtindo a boa de Mossoró. Turma trabalhando, mas sempre ligados com a gente aqui no Som da 105.1. São 2:28. Scorpions, Still Loving You.

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2: 2h42.
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E o som do Papas da Língua? Eu sei. São 2h49 agora e você, ouvinte 105, tá ligado com a gente, acompanhando a nossa programação nessa tarde. Mandar um abraço pra minha amiga Nerialba Cesário, as meninas na Crisane Floricultura, trabalhando e acompanhando a gente sempre. Um grande abraço. Obrigada pela companhia. Também lá pelo centro, meu amigo Charlinho Alves, a turma de Sueli Moda Íntima, ouvindo sempre a gente. Agradecer o Alex nos Pereiros, o Evanilson Nascimento, ouvindo nosso programa, e toda a turma da EIC Tornearia acompanhando a gente. O Emílio e a turma da Lisboa Móveis, minha amiga Dona Gorete, seu esposo do O, nos ouvindo sempre e acompanhando a programação da Rádio 105. Um beijo grande para vocês, valeu pela companhia e a audiência. Também com a gente meu amigo Daniel Gomes, tá acompanhando aqui o nosso programa, trabalhando e ligado com a gente no som da Boa de Mossoró. E você pode também estar enviando sua mensagem pra gente, para poder participar aqui do nosso programa. 981050105. 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
1: E a programação do Mossoró Cidade Junina 2026 segue hoje, segunda-feira, dia 8, com mais uma edição do Festival de Quadrilhas Juninas da Melhor Idade. O evento vai acontecer a partir das 4 da tarde na Arena Deodete Dias, instalada na Praça dos Patins, na Avenida Rio Branco. A iniciativa reúne idosos atendidos, são atendidos esses idosos pelos movimentos da Secretaria Municipal de Assistência Social, Cidadania e Juventude, também promovendo inclusão, valorização e participação da terceira idade nos festejos juninos de Mossoró. Ao todo, 8 grupos se apresentarão durante o festival. A programação contará também com o tradicional concurso do Rei e da Rainha da Melhor Idade e uma apresentação especial da quadrilha Inclusão com Paixão. Agora são 2h58, 105 News para você.
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2: São 3:03.
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linda demais, Izzy Posse, Caminhos de Sol. Quero mandar um abraço pra minha amiga Janete, que acompanha sempre a gente, tá ligada junto conosco lá no condomínio Jardins do Planalto, abraçando suas irmãs, Juraci, Jurandi, lá nos paredões, também Dona Dudu, seu João, na Abolição 4, abraço pra toda essa turma que ouve a gente e acompanha sempre aqui a nossa programação. Obrigada pela sintonia. Quero também aqui mandar um abraço, meu amigo Seu Samuel, tá ouvindo o nosso programa. Obrigada pela sintonia. Agradecer também a turma da Icor Tintas, ouvindo a gente. José Wilson e a turma acompanhando aqui a nossa programação. Sempre na escuta da nossa programação e a gente agradece o carinho da companhia e a audiência. Meu amigo Canindé Medeiros, na CL Bike Service do Planalto, acompanhando a gente também todas as tardes. Essa turma que não desliga e sintoniza sempre aqui o som da 105 FM. Também agradecendo o carinho da audiência, minha amiga Albaniza, tá ouvindo e acompanhando a gente. Um grande abraço e uma ótima tarde. A gente continua por aqui no som da rádio, tocando a música que você gosta de ouvir. Lembrando que você interage com a gente, manda mensagens aqui pro WhatsApp da 105, você já conhece, né? O 981050105. Alô, seu Samuel, no bairro Dom Jaime Câmara, ligado com a gente, sempre na sintonia aqui no som da 105 FM.

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2: São 3h22.
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São 3h28 agora, agradecendo a sintonia. Quero mandar um abraço. Meu amigo Oliveira Porto, acompanhando o nosso programa, tá aí com a dona Lúcia, ouvindo a 105 FM, acompanhando toda a nossa programação. Muito obrigada pelo carinho da audiência, pela companhia e por estar confirmando a sintonia junto com a gente. Um grande abraço. Minha amiga Ronilde Belarmino, tá no bairro Bom Jardim, acompanhando toda a nossa programação, ligada sempre conosco aqui no Som da Boa de Mossoró. Obrigada, minha querida, um grande abraço e uma ótima tarde. Meu amigo Luiz Carlos Soares também tá por aqui, ouvindo a gente, acompanhando o Som da 105 no trabalho, mas ligado sempre aqui na Boa de Mossoró. Às 3h29, você continua participando com a gente, enviando sua mensagem. Até às 4 horas, nós estaremos juntos aqui no nosso Estação 105.

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1: E a Secretaria Municipal de Saúde instalará pontos de vacinação no Polo Cidadela e no Polo São João durante todo o Mossoró Cidade Junina 2026. O funcionamento do Polo Cidadela vai começar na quarta-feira, dia 10 de junho, e se estenderá até o dia 26. No São João, no Polo da São João, a equipe de vacinadores estará em 4 dias no polo instalado ao lado da Igreja de São João, no bairro 12 Anos. De acordo com o coordenador do Departamento do Programa Nacional de Imunização do município, Etevaldo Lima, o objetivo da medida é facilitar o acesso da população à vacinação. Serão ofertadas todas as vacinas do calendário nacional preconizadas pelo Ministério da Saúde para cada faixa etária e grupos prioritários. Lembrando que a vacina da influenza está liberada para a população geral a partir de 6 meses de idade.
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1: São 3h41.
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Demais o som do Biquíni Cavadão e Alex Escobar. Tédio, são 3h50, quero mandar um abraço aqui. A minha amiga Lígia Arraes está por aqui confirmando a audiência e mandando aquele alusão para Felipe, Neide, Maria Luísa. Obrigada a vocês pela audiência com a gente, pelo carinho da companhia. Um beijo grande. Quem também está comigo nessa tarde é o Jean Pintor, toda a turma no posto Estrela d'Alva ouvindo a gente. Minha amiga Madalena Freitas, do bairro Belo Horizonte, também está conosco. Agradecer a Rosana Nete no bairro Abolição 4 ouvindo nosso programa. Minha amiga Ivanosca Gurgel, ligada com a gente sempre, ouvindo nosso programa lá no Grande Alto da Conceição. Grande abraço, valeu pela companhia, ligados aqui conosco no Som da Boa de Mossoró. Estamos aí no finalzinho do nosso programa, nessa tarde de segunda-feira, 8 de junho de 2026. E você que está ligado, acompanhando a gente, nosso muito obrigada pelo carinho da sintonia. Você que acompanhou o nosso programa desde as 2 da tarde, você que mandou mensagens para confirmar a sintonia, quem só curtiu, né, no seu trabalho, na sua casa, nos dando aquela carona no carro, mesmo assim, fica o nosso muito obrigada por estar conosco, nos dar essa companhia. Lembrando que na sequência você vai acompanhar o programa MPB na 105 com o Léo Júnior. E eu volto amanhã a partir das 2 horas da tarde, trazendo muito mais para você que ouve, que acompanha a nossa programação aqui no Som da Boa de Mossoró. Continue ouvindo a Rádio 105 FM, a rádio que toca para você as melhores músicas e os melhores estilos. Beijo grande. Até amanhã.

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2: 105 FM, 3:57.
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1: E 5 FM na cidade mais bonita do Brasil, pontualmente 4 da tarde. A partir de agora, pela ZYD516, Santa Clara FM, está no ar o Música Popular Brasileira. É o mais tradicional fim de tarde do rádio mossoroense. E a partir de agora, um grande desfile, uma verdadeira apoteose verde e amarela. Os grandes astros da música ao seu lado, juntos aqui na Boa de Mossoró. Estamos começando mais uma semana, hoje é segunda-feira, dia 8 de junho de 2026. Contando com o seu carinho, com a sua audiência e a sua participação, também pelo 981050105, você poderá nos ligar, interagir, pedir a sua música, enviar a sua localização e também participar de promoções. 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Daqui a pouco eu vou trazer detalhes para você que já acompanha o nosso programa diariamente e fica na expectativa de um presente em alta tecnologia a serviço da sua saúde. Então assim, com a esperança pulsante no peito, acreditando que tudo vai dar certo, seja quais forem os desafios, a fé caminha para frente e a gente segue assim, com um sorriso estampado no rosto, agradecido a Deus por mais um dia, por mais uma oportunidade, e vamos curtir assim uma tarde de alto astral e de bem com a vida, aqui no som da Boa de Mossoró, no oferecimento de Grão Potiguar, 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

0: 105 é bom demais. E Djavaneando ainda fica melhor com a música Eu Te Devoro, A Cor do Som, Abri a Porta, Belchior, Medo de Avião, Caetano Veloso, Como uma Onda. E começamos com a Cássia Eller, Lanterna dos Afogados. Que sequência musical maravilhosa para deixar o seu fim de tarde assim, de alto astral, de bem com a vida, para começar a semana com pontapé direito, apontando para fé e para sorte. Daqui a pouco a gente volta com muito mais música no Música Popular Brasileira, na 105 FM.
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0: 105 FM, 4:21.
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3: 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Pingo da meio-dia realizado no último sábado, dia 6, em Mossoró, no Corredor Cultural, transcorreu sem um registro de ocorrências graves, segundo o balanço divulgado pela Prefeitura de Mossoró. O evento contou com mais de 1.500 agentes de segurança e um sistema de monitoramento composto por 60 câmeras com tecnologia de reconhecimento facial. De acordo com dados apresentados pela Polícia Militar, apenas atendimentos de rotina durante a festa. Não houveram, assim, ocorrências relacionadas ao uso de armas de fogo, nem casos graves de violência. Na área da saúde, os postos de atendimentos instalados ao longo do percurso realizaram 133 atendimentos. A maior parte dos casos envolveu sintomas como ansiedade, tontura, mal-estar, associados ao consumo de bebidas alcoólicas. O evento reuniu milhares de pessoas durante cerca de 12 horas e marcou a abertura oficial do Mossoró Cidade Junina, a edição de 2026.
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1: Legal demais o balanço do Jorge Ben, Umba Bara Uma, Homem Gol. Na expectativa aí, a abertura se avizinha, né, do Campeonato Mundial, da Copa do Mundo, tá chegando, as ruas já pintadas de verde e amarelo, todo mundo saindo com um sentimento de orgulho, manifestando a sua brasilidade, e isso é muito legal. E o Jorge Ben, com certeza, tem isso na alma. O Jorge consegue sintetizar a alma brasileira como ninguém. Você ainda ouviu Jorge Versilo, Final Feliz, e ainda a música do Zé Cabaleiro, Proibida Pra Mim, lá no início do bloco. Abraçar quem nos abraça. Alô Nevinha, está no Santo Antônio, curtindo a gente. A Vânia também, só que lá na Castelo Branco, junto da Sarinha, na sintonia da Boa de Mossoró. Um abraço ao amigo Gilvan Silva, lá no Santa Delmira, desejando felicitações, que todos tenham uma semana esplendorosa. Um forte abraço, Gilvan. Alô, meu amigo Jorge Cabeludo, pontualmente, na sintonia da Boa de Mossoró. Rosanete Abolição 4 recebe o nosso abraço. E o Clóvis Júnior, lá no Bela Vista, sintonizado, ouvindo a 105 FM, recebe também o nosso carinho, tá? Muito obrigado, um forte abraço. Você aí do outro lado, passando um café, chegando em casa, ainda no trabalho, seja lá e de que maneira você esteja ouvindo a 105, muito obrigado pelo seu carinho, tá? Você está na frequência de quem pensa. Daqui a pouco a gente volta, depois do intervalo, eu espero por você.
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1: Rádio 105, 4:42.
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0: Na 105 é bom demais a música da Marina Lima, Nada por Mim, lá do ano de 1985. É uma composição de Herbert Viana e Paula Toller. Foi a principal música do álbum Todas, daquele mesmo ano. Você ouviu aqui na Boa de Mossoró.
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0: Tá chegando Nana Caymmi, Não Se Esqueça de Mim. Boa tarde, 105.

0: parabéns. O Chicão com Gosto. Na 105 é bom demais.
1: Na 105 é bom demais. Que docilidade, música da Elis Regina. A interpretação da Elis, você ouviu Carinhoso e ainda 14 Bis, Linda Juventude, Nana Caymmi, Não Se Esqueça de Mim. E começamos lá no bloco com Marina Lima, Nada Por Mim. Quero mandar um abraço para Islane Kaline, Bruno Figueiredo e Benício, que estão nos ouvindo lá no Sumaré. Família maravilhosa, daqui a gente manda um abraço carinhoso também, tá? Obrigado pelo carinho da audiência. 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Você que está interagindo pelo 98105-0105, tá valendo sorteio, tá? 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Sorteio vai acontecer na próxima sexta-feira e você que automaticamente está ligando, está pedindo música, já está concorrendo aqui no MPB na 105 FM. Um abraço para Jéssica aqui na Praia do Bessa, em João Pessoa, pelo fm105mossoró.com.br. Acompanha diariamente a nossa programação e, claro, recebe o nosso carinho, o nosso abraço. É o melhor fim de tarde e

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2: Quem cresceu antes do smartphone lembra do ritual. Levar o filme até a loja, esperar alguns dias, voltar para buscar e descobrir junto com a família o que tinha sido eternizado em uma fotografia. Algumas fotos saíam perfeitas, outras tremidas, escuras, com meio rosto cortado, ninguém podia apagar. Todas eram guardadas naquele envelope amarelo da Kodak, com os negativos em uma tirinha translúcida do lado. A fotografia custava. Cada clique gastava um pedaço do filme de 24 ou 36 poses. Existia um peso real no gesto. A pessoa pensava antes de apertar. Escolhia o momento, respirava e disparava. Hoje o celular faz 40 fotos do mesmo prato de comida em 3 segundos. Nenhuma delas sobrevive a 6 meses no rolo de câmera. O álbum de família era um objeto sagrado da casa. Ficava na estante, no armário da sala, às vezes dentro de uma caixa de sapato. Era o primeiro item que se salvava em caso de enchente ou incêndio. Carregava aniversários, praias, Natal com a avó, primeiro dia de escola. Era a biografia visual de uma família inteira em um único lugar físico que podia ser tocado. O detalhe histórico é bonito. A Kodak nasceu em 1888 com um slogan que mudou o mundo. Você aperta o botão, nós fazemos o resto. Foi essa empresa que tirou a fotografia das mãos de profissionais e entregou ao povo comum o direito de registrar a própria vida. Durante quase um século, a marca amarela esteve dentro de bilhões de casas no planeta. Em 2012, pediu recuperação judicial, derrotada pelo celular com câmera. O mesmo aparelho que nos deu infinitas fotos tirou o ritual de ter uma só. A geração de hoje vai ter milhões de imagens e quase nenhuma memória que se possa pegar na mão. Portanto, vamos imprimir as fotos. Eu sou Aline Linhares e este é o Tempo Vivo, aqui na 105 FM.
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3: Rádio 105, 5 e 5.
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2: Na 105, 5 e 13 agora. O Ministério da Saúde suspendeu preventivamente o uso da vacina do Butantan contra a dengue, após registro de reações adversas que estão associadas temporariamente à aplicação do imunizante. A pasta recomendou que as unidades que aplicaram a vacina nas últimas 3 semanas façam um acompanhamento das pessoas vacinadas para identificar se houve reações neste grupo. Segundo os dados apresentados pela pasta, foram 42 reações apresentadas entre 500 mil pessoas que receberam a vacina. Nesse universo, 3 pessoas tiveram reações graves. Destas 3, 2 morreram. O Ministério da Saúde disse que ainda não pode confirmar se os casos graves são consequências do uso da vacina. Nos 3 casos graves, os pacientes registraram sintomas de dengue grave num espaço de até 3 semanas depois da vacina. Nos 2 casos de óbito, uma mulher de 48 anos teve comprometimento neurológico após manifestar os sintomas 19 dias depois da vacinação. Na outra situação, um homem de 58 anos teve quadro febril de 5 dias após tomar a vacina, com a rápida evolução para sintomas de dengue grave, como um choque refratário. Nos últimos 21 dias, tanto pessoas individualmente quanto a unidade básica de saúde tiveram acompanhamento especial para identificar se pessoas que tomaram a vacina acabaram desencadeando sinais de alerta ou reação adversa.
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2: Na 105 é bom demais. Emílio Santiago, lembra de mim? Aproveita e leva um abraço para o Beto, em São Bernardo do Campo, ouvindo a Boa de Mossoró.

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1: Rádio 105, 5:20.
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2: Rádio 105, você está na sintonia da boa música e de qualidade aqui na Boa de Mossoró. Pelo 981050105 você interage, participa e fica bem próximo da gente no mais tradicional fim de tarde do Rádio Mossoroense. E sem perder o ritmo, tá chegando a rainha da música pop, rock, MPB nacional também, a Rita Lee, um pedido do meu amigo Roberto Troia.

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1: 5h28, você ouviu a irreverência e também a genialidade da Rita Lee com a música Arrombou a Festa. Que legal! Não conhecia essa música e o Roberto Troia pediu aqui e a gente aproveitou a valer e ouviu atentamente cada recado. A Rita realmente é eterna. Bom demais ter você aí do outro lado, ouvindo, e também é um momento de descobrir a música popular brasileira, né? 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Evanilson Nascimento, a turma da EIC Tornearia, sempre conosco. Muito obrigado. Um abraço para a Angélica e a Bruna, que estão no bairro Belo Horizonte, todas as tardes também conosco. A Renata e o Augusto, lá no Abolição 5, e também o Lucas e a Bianca, que estão ouvindo a 105 em Açu. Um forte abraço. Muito obrigado pelo carinho, tá? A você que interage conosco, a nossa satisfação e gratidão ter você aí no melhor fim de tarde do Rádio Moçoroense. Vamos ouvir mais música? Tá chegando Biafra e na sequência tem música do Tim Maia para você curtir a valer nessa tarde amena de segunda-feira aqui na Boa de Mossoró.

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1: Na 105 é bom demais. Você ouviu Tim Maia, Essa Tal Liberdade, Biafra, Rua Ramalhete, Rita Lee arrombou a festa aqui no Música Popular Brasileira. Todas as tardes, de segunda a sexta-feira, sempre a partir das 4 horas.
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1: Rádio 105, agora em Mossoró, 5:39.
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0: Na 105 é bom demais a passagem do Alceu Valença. Com a música Anunciação, deixando a nossa tarde e o nosso café ainda mais doce. Que música linda! Um abraço para a Rebeca e a Cristina, que estão na Ilha de Santa Luzia, em Mossoró, ouvindo a boa.
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0: Chegando, Zé.

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1: Rádio 105, você ouviu Zé Ramalho, um pequeno shot. A você que esteve conosco nesta faixa de horário, no melhor e mais tradicional fim de tarde do Rádio Moçoroense, o meu muito obrigado. Léo Júnior vai ficando por aqui, mas amanhã, logo após o Estação 105, com a minha amiga Bárbara Tavares, tem o Música Popular Brasileira. 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A você que esteve conosco, que interagiu, que pediu música e aqueles pedidos que não, pelo tempo não foi possível atender, estão todos registrados aqui e amanhã com certeza tocaremos e curtiremos juntos. Na sequência está chegando o programa Bíblia Deus com a gente e logo após também chega o programa Reflexão. A todos uma semana maravilhosa, com as bênçãos e proteção de Papai do Céu, tá? Amanhã eu volto com muito mais pra você aqui na Boa de Mossoró. Vou deixando a minha última, tá chegando Toquinho, Mais Que Nada. O MPB na 105 de hoje tá chegando ao fim. Um beijo do Léo, fiquem todos com Deus. Música.

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Olá, meu irmão, minha irmã, graça e paz para você e toda a sua família. No Evangelho hoje, Jesus fala sobre o núcleo da vida cristã. Amai-vos uns aos outros como eu vos amei. O amor é a única força capaz de transformar o nosso coração e a nossa vida. Invoquemos a luz do Espírito Santo para que abra as nossas mentes e corações ao acolhimento da palavra do Senhor.

Ó Espírito Santo, tu que habitas, tu que falas, rezas e ages em mim, abra-me à palavra, que a minha mente e o meu coração sejam o terreno bom onde a semente da palavra possa germinar, crescer e frutificar, para que a minha vida seja transformada. Amém. Hoje, dia 8 de junho, a liturgia nos oferece o Evangelho de Mateus, capítulo 5, versículos 1 a 12. Bem-aventurados os pobres em espírito, porque deles é o reino dos céus. Bem-aventurados os que estão aflitos, porque esses serão consolados. Bem-aventurados os mansos. Bem-aventurados os que têm fome e sede da justiça. Bem-aventurados os misericordiosos. Bem-aventurados os puros de coração. Bem-aventurados os que trabalham pela paz. Bem-aventurados os perseguidos por causa da justiça, porque deles é o reino dos céus. Bem-aventurados sois vós quando vos insultarem, vos perseguirem e, mentindo, disserem todo o mal contra vós por causa de mim. Exultai e alegrai-vos, porque vossa recompensa é grande nos céus. Começamos a ler o Evangelho de Mateus nos dias de semana. Iniciamos com o texto das bem-aventuranças, abertura do Sermão da Montanha e verdadeira constituição do reino. Jesus sobe ao monte e se senta. Assemelha-se a Moisés, sendo-lhe muito superior, pois ele é a fonte do ensinamento. O monte é o lugar da revelação divina. São 9 bem-aventuranças. A primeira e a oitava formam uma moldura, pois apresentam o mesmo complemento, escrito no presente: porque deles é o reino dos céus. O conteúdo é a inversão daquilo que o mundo propõe como valor. Para Jesus, são felizes os pobres, os que choram, os mansos, os que têm fome e sede de justiça, os misericordiosos, os puros de coração, os que promovem a paz e os que são perseguidos por causa da justiça. Os pobres em espírito resumem o conteúdo das bem-aventuranças. Coração de humildes, necessitados de Deus. As bem-aventuranças conduzem-nos à alegria, sempre. São o caminho para alcançar a alegria. E a verdadeira alegria não vem das coisas, dos bens materiais. Estas até podem nos oferecer pequenas satisfações, mas não a felicidade de verdade. A felicidade nasce dentro de nós, daquela paz interior que muitas vezes não encontramos palavras para expressar, mas um sentimento que inspira e dá sentido a

Você já parou para pensar o quanto é bonito ver uma pessoa que testemunha coerência entre o que fala e o que vive? Olhemos para Jesus. Ele jamais abriu a boca para dizer algo que antes não tivesse vivido. Jesus vive intensamente cada uma das bem-aventuranças. Elas são a expressão daquilo que é mais humano no seu interior. Jesus é o bem-aventurado. As bem-aventuranças não são algo externo, mas atitudes que preenchem nossos corações. Peçamos ao Espírito Santo sabedoria para compreendermos que as bem-aventuranças são muito mais que normas. São uma configuração da vida, um verdadeiro chamamento existencial.

Ó Espírito Santo, nosso Consolador, Advogado e Intercessor, ajuda-nos a viver a palavra do Senhor. Ilumina nossa mente para compreendermos que as bem-aventuranças conduzem-nos à verdadeira alegria. Elas são o caminho para alcançar a felicidade que o Senhor nos propõe. Ensina-nos o caminho da paciência para acolhermos o agir divino e permaneçamos perseverantes na oração, confiantes de que o Senhor sempre realizará aquilo que é bom para nós. Louvado seja o nome do Senhor, hoje e sempre. Amém. 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

0: Nossa saudação fraterna de paz e bem a você que acompanha o programa Reflexão, momento celebrativo espiritual idealizado pelo Padre Sátiro Cavalcante Dantas, sob a coordenação geral do Padre Charles Lamartine. Na décima semana do tempo comum, o Senhor Jesus, a exemplo do que fez com Mateus, convida-nos a segui-lo, embora saiba que somos pecadores. Firmes na esperança e na fé, celebremos nosso Deus, que deseja ver sua igreja vivendo o amor e a misericórdia e levando a todos sua luz e salvação. Oração inicial. Ó Deus, fonte de todo bem, atendei ao nosso apelo e fazei-nos, por vossa inspiração, pensar o que é certo e realizá-lo com vossa ajuda. Por nosso Senhor Jesus Cristo, vosso Filho, que é Deus e convosco vive e reina, na unidade do Espírito Santo, por todos os séculos dos séculos. Amém.
1: O anjo do Senhor anunciou a Maria, e ela concebeu do Espírito Santo. Ave Maria, cheia de graças, o Senhor é convosco. Bendita sois vós entre as mulheres, e bendito é o fruto do vosso ventre, Jesus. Santa Maria, Mãe de Deus, rogai por nós, pecadores, agora e na hora de nossa morte. Amém. Eis aqui a serva do Senhor. Faça-se em mim segundo a vossa palavra. Ave Maria, cheia de graças, o Senhor é convosco. Bendita sois vós entre as mulheres, e bendito é o fruto do vosso ventre, Jesus. Santa Maria, Mãe de Deus, rogai por nós, pecadores, agora e na hora de nossa morte. Amém. E o Verbo se fez carne e habitou entre nós. Ave Maria, cheia de graças, o Senhor é convosco. Bendita sois vós entre as mulheres, e bendito é o fruto do vosso ventre, Jesus. Santa Maria, Mãe de Deus, rogai por nós, pecadores, agora e na hora de nossa morte. Amém. Rogai por nós, Santa Mãe de Deus, para que sejamos dignas das promessas de Cristo. Oremos. Infundi, Senhor, como vos pedimos, a vossa graça em nossas almas, para que nós, que pela anunciação do anjo, viemos ao conhecimento da encarnação de vosso Filho Jesus Cristo, nosso Senhor, que convosco vive e reina na unidade do Espírito Santo. Amém.
2: Queridos irmãos e irmãs, boa noite, nossa cordial saudação pelas ondas da FM Educativa Santa Clara, a FM de Padre Sátiro, a nossa FM 105. Queremos acolher a todos vocês, desejar paz e bem. Hoje, na primeira e segunda parte do nosso programa Reflexão, nos ajuda o querido Padre Francisco Isaías. Seja muito bem-vindo, Padre Isaías.
3: Celebramos esta décima semana do tempo comum. Palavra de Deus nos conduz ao coração da revelação cristã. Deus é misericórdia. Em Jesus Cristo contemplamos o rosto misericordioso do Pai, que se inclina sobre a humanidade ferida pelo pecado para oferecer reconciliação, acolhimento e vida nova. Como recorda o Papa Francisco na bula Misericordiae Vultus, Jesus Cristo é o rosto da misericórdia do Pai. Por isso, a liturgia deste domingo nos convida a experimentar a ternura divina que não condena, mas restaura, não exclui, mas chama para a comunhão. As leituras que nos acompanham durante esta semana ressaltam que Deus não se satisfaz apenas com práticas religiosas exteriores, mas deseja um coração sincero e aberto ao seu amor. O profeta Oséias proclama a palavra do Senhor: quero a misericórdia e não o sacrifício, denunciando uma religiosidade vazia, incapaz de transformar a vida. O verdadeiro culto que agrada a Deus nasce de uma relação autêntica com Ele e se manifesta no amor ao próximo, especialmente aos mais frágeis e necessitados de acolhimento. Quando escutamos o Evangelho, vemos Jesus chamar Mateus, um cobrador de impostos, desprezado pela sociedade, e sentar-se à mesa com os pecadores. Nesse gesto, revela assim que a misericórdia divina ultrapassa as barreiras humanas e alcança todos aqueles que se dispõem a acolher o convite do Senhor. O olhar de Jesus não se fixa nos erros do passado, mas na possibilidade de uma vida nova. Seu chamado é um convite permanente à conversão e à participação na comunidade do reino, onde ninguém é excluído da graça de Deus. Quando escutamos a segunda leitura da carta de Paulo, nós encontramos o autor sagrado recordar Abraão, no qual somos convidados a confiar plenamente no Senhor e caminhar na certeza de seu amor misericordioso. Que esta celebração e este tempo que vivemos possa ser oportuno na restauração da misericórdia divina e nos tornemos também sinais vivos da compaixão e da bondade de Deus no mundo. A primeira leitura nos vem do profeta Oséias. Assim nos diz o profeta: é preciso saber segui-lo para reconhecer o Senhor. Certa como a aurora é sua vinda. Ele virá até nós como as primeiras chuvas, como as chuvas tardias que regam o solo. Como vou tratar-te, Efraim? Como vou tratar-te, Judá? O vosso amor é como nuvem pela manhã, como orvalho que cedo desfaz. Eu os desbastei por meio dos profetas, arrasei-os com as palavras da minha boca. Como luz, expandem-se meus juízos. Quero amor e não sacrifícios, conhecimento de Deus mais do que holocaustos. Palavra do Senhor. Queridos ouvintes, esta primeira leitura apresenta-nos um dos textos mais belos e exigentes do profeta Oséias. A sua profecia é exercida no Reino Norte por volta do ano 750 a.C., em um contexto marcado por instabilidades políticas, violência e profunda crise religiosa. Segundo os comentários dos deonianos, Israel havia se deixado seduzir pela idolatria e pela confiança nas potências estrangeiras, substituindo a fidelidade do Senhor por alianças humanas e interesses passageiros. Diante dessa realidade, Oséias denuncia uma religiosidade superficial, baseada em práticas externas de culto, mas desprovida de uma verdadeira conversão do coração. O povo até manifesta palavras de arrependimento, mas o profeta percebe que se trata de uma adesão calculista, interessada mais nos benefícios de Deus do que na comunhão sincera com Ele. Por isso, Deus responde com uma das afirmações mais fortes de toda a Escritura: quero misericórdia e não sacrifício, o conhecimento de Deus mais do que holocaustos. Conforme destacam os deonianos, Deus não rejeita o culto em si, mas questiona um culto desligado da vida. Os sacrifícios, as orações e os ritos tornam-se vazios quando não são acompanhados por gestos concretos de amor, de justiça, ternura e solidariedade. O verdadeiro conhecimento de Deus não é teoria religiosa, mas uma experiência que transforma a existência e nos torna mais semelhantes ao próprio Senhor em sua compaixão e bondade. Essa compreensão encontra eco na literatura brasileira, especialmente na obra de Guimarães Rosa, a obra conhecida como Grandes Sertões Veredas, onde encontramos a célebre afirmação: mestre não é quem sempre ensina, mas quem de repente aprende. A misericórdia de Deus nos ensina justamente essa humildade do coração, que aprende a amar, e Deus não deseja pessoas que apenas cumpram normas religiosas, mas discípulos capazes de aprender continuamente a linguagem da compaixão. A misericórdia é a escola onde o ser humano descobre que o valor da fé não está nas aparências, mas na capacidade de acolher, perdoar e de servir. Como também escreveu Guimarães Rosa, qualquer amor já é um pouquinho de saúde, um descanso na loucura. A misericórdia divina é esse amor que cura as feridas da alma e restaura a vida cansada. A palavra de Deus nos convida, portanto, a examinarmos a autenticidade de nossa fé. Quantas vezes corremos o risco de repetir os gestos religiosos sem permitir que eles transformem nossos corações? Quantas vezes procuramos Deus apenas em momento de necessidade, sem assumir um compromisso verdadeiro com o Evangelho? Oséias recorda que Deus não quer ser manipulado por promessas ou devoções ocasionais. Ele deseja uma relação de amor fiel e permanente, assim como ele é para conosco. Assim que esta leitura do profeta Oséias nos ajude a redescobrir estas fontes da misericórdia do Pai e sermos semelhantes a Ele, misericordiosos como o Pai. A segunda leitura nos vem da carta de São Paulo aos Romanos, capítulo 4, versículos de 18 a 25. Irmãos, Abraão, contra toda humana esperança, firmou-se na esperança e na fé. Assim, tornou-se pai de muitos povos, conforme lhe fora dito: assim será tua prosperidade. Não fraquejou na fé, à vista de seu físico desvigorado pela idade, cerca de 100 anos, ou considerado o útero de Sara já incapaz de conceber. Diante da promessa divina, não duvidou por falta da fé, mas revigorou-se na fé e deu glória a Deus, convencido de que Deus tem poder para cumprir o que prometeu. Esta sua atitude de fé lhe foi creditada como justiça. Afirmando que a fé lhe foi creditada com justiça, a Escritura visa não só a pessoa de Abraão, mas também a nós, pois a fé será creditada também para nós que cremos naquele que ressuscitou dos mortos, Jesus, nosso Senhor. Ele, Jesus, foi entregue por causa de nossos pecados e foi ressuscitado para nos justificar. Palavra do Senhor. A segunda leitura, que nos vem da carta de São Paulo, apresenta Abraão como o grande modelo de fé para todos os crentes. Ao escrever aos cristãos de Roma, por volta dos anos 57 e 58 d.C., o apóstolo procurava enfrentar as tensões existentes entre cristãos vindos do judaísmo e cristãos convertidos do paganismo. Segundo o comentário dos Deonianos, Paulo deseja recordar aquilo que verdadeiramente une todos os discípulos em Cristo. Não a origem, a cultura ou o comprometimento de determinadas práticas religiosas, mas a fé na ação salvadora de Deus. Diante da universalidade do pecado, Deus oferece gratuitamente a todos a mesma salvação, fazendo de todos os povos uma única família em Cristo. Para demonstrar esta verdade, Paulo recorre à figura de Abraão, reconhecido tanto pelos judeus quanto pelos cristãos como pai na fé. O apóstolo insiste que Abraão não foi justificado pelas obras nem pelo cumprimento da lei, mas pela sua confiança absoluta em Deus. Mesmo quando tudo parecia impossível aos olhos humanos, a idade avançada dele, a de Sara, sua esposa, Abraão acreditou na promessa divina. Por isso, Paulo afirma que ele esperou contra toda a esperança. Os deonianos também explicam que esta expressão descreve a atitude daquele que se abandona inteiramente nas mãos de Deus, reconhecendo que tudo recebe dele e que somente nele encontra segurança e vida. A fé de Abraão não foi uma simples aceitação intelectual de uma verdade religiosa, mas uma adesão total ao projeto de Deus. Ele não se deixou paralisar pelas limitações humanas, mas pelas circunstâncias e aparentemente desfavoráveis. Sua confiança foi mais forte do que evidências contrárias. É justamente esta fé madura, perseverante e obediente que o torna modelo para todos os que desejam seguir Jesus. Abraão ensina que acreditar é caminhar, sustentado pela promessa divina, mesmo quando os caminhos parecem obscuros e incertos. A conclusão de Paulo é profundamente consoladora para a vida cristã. A salvação não é conquista humana, nem o resultado dos nossos méritos, mas um dom gratuito do amor de Deus. Como afirmam nos comentários dos deonianos, aquilo que assegura a vida plena é definitiva, não são as obras realizadas para obter recompensas, mas a acolhida confiante da oferta de salvação de Deus nos faz em Jesus Cristo. Também nós somos chamados a viver esta fé que transforma a existência, confiando que o Deus que ressuscitou Jesus dos mortos continua agindo em nossa história e cumprindo suas promessas. Quando colocamos nossa vida em suas mãos, descobrimos que a esperança cristã jamais decepciona. Para nos ajudar nesta reflexão, nós voltamos aos padres da igreja, no qual Santo Inácio de Antioquia nos fala um pouco sobre esta imagem misericordiosa de Deus e, sobretudo, no nosso desejo ardente de servir e de agradar sempre a Deus. Um pequeno sermão no qual ele chama este sermão não quero agradar aos homens, mas a Deus. Assim nos fala o Santo Inácio de Antioquia. De Inácio, dito Teóforo, a igreja que alcançou a misericórdia na magnificência do Pai Altíssimo e de Jesus Cristo, seu Filho único. A dileta igreja, iluminada pela vontade daquele que tudo quer, segundo a caridade de Jesus Cristo, nosso Deus. A igreja que preside na região dos romanos, digna de Deus, digna de honra, digna de receber felicitações, digna de louvor, digna de cumprimentos, seus votos. A igreja que preside a Universal Assembleia da Caridade, possuidora da lei de Cristo, assinalada com o nome do Pai. A ela saúde em nome de Jesus Cristo, Filho do Pai. Não quero que agradeis aos homens, mas a Deus, como já o fazeis. Quanto a mim, jamais encontrarei outro tempo mais oportuno de entrar de posse de Deus. Quanto a vós, seria o silêncio vossa ação mais meritória, porque se calares meu nome, tornarei palavra de Deus. Recorrendo também a uma reflexão mais poética, nós encontramos nos escritos de Tolentino, grande cardeal da igreja, uma pequena reflexão no qual o cardeal nos traz em torno da misericórdia. Assim nos escreveu o cardeal Tolentino: a misericórdia não é dar ao outro o que o outro merece. A misericórdia é dar ao outro o que o outro não merece. Mas dar por cima, dar além, dar muito mais, ir mais longe. Reintroduzir na festa quando o filho merecia ficar a pão e água, mas reintroduzi-lo na festa com o novilho gordo, o anel no dedo, as sandálias aos pés, a túnica mais bonita. Este excesso de amor é que é a compaixão. Perguntaram-nos muitas vezes o que é a misericórdia. E a misericórdia não cabe numa definição. Não é dizer, a misericórdia é isto. Misericórdia é compaixão. Misericórdia é bondade. Misericórdia é perdão. Misericórdia é colocar-se no lugar do outro. Misericórdia é levar o outro aos ombros e mostrá-lo a graça de Deus. Misericórdia é reconciliação profunda. É isto tudo, mas é isso tudo também feito com um determinado estilo, que é o estilo do Pai, da parábola de Jesus. Não há misericórdia sem dádiva, sem doação. Aquele filho precisava ser curado, trazia tantas feridas. E se não há um excesso de amor que ajude a curar as feridas, que dê outro horizonte, que seja um alavancar, que seja um trampolim. O filho não podia entrar em casa pelos seus pés, ele tinha de ser levado ao colo pelo amor do Pai. A misericórdia é isso. A misericórdia não é esperar que o outro faça o caminho, a misericórdia é carregar com o outro ao colo, com as suas feridas, as suas fragilidades, as suas vulnerabilidades. É reintroduzi-lo na esperança, reintroduzi-lo na festa. Cardeal José Tolentino de Mendonça.

Queridos ouvintes do programa Reflexão, chegamos à segunda parte do nosso programa, deste itinerário, no qual nós dedicamos a Santa Igreja, a catequese, onde escutamos atentamente o pronunciamento do Papa Leão. Nesta semana, o nosso coração traz um sentimento especial. Padre Charles e eu tivemos a alegria de estar presente na Praça de São Pedro e escutamos o Papa Leão proferir esta bonita catequese, dando continuidade a este ciclo onde o Papa nos convida a refletir o Concílio Vaticano II, a Constituição Sacrossanto Concílio. E, nesta catequese, ele traz uma abordagem toda especial ao rito, ao sinal e ao símbolo presente em nossas liturgias. Assim nos falou o Santo Padre, o Papa Leão. Caros irmãos e irmãs, prosseguindo as catequeses sobre a Constituição Conciliar Sacrossanto Concílio, queremos deter-nos a refletir sobre alguns elementos constitutivos da Sagrada Liturgia, tais como o rito, o sinal e o símbolo. O Concílio Vaticano II, aproveitando o precioso trabalho do movimento litúrgico, ajudou-nos a redescobrir uma verdade muito viva na consciência da Igreja antiga e no ensinamento dos padres. Os ritos da liturgia cristã não são um revestimento exterior do mistério sacramental, um conjunto de cerimônias arbitrárias, mas são a mediação eclesial através da qual o dom divino nos alcança. Precisamente por isso, o Concílio nos convida a compreender Mysterium Fidei, que se realiza na liturgia através dos ritos e das orações. O rito dá forma à ação litúrgica. Através dela, a nossa vida gerando em nós uma sensibilidade espiritual que nos torna capazes de nos deleitarmos com a presença de Deus por meio de Jesus Cristo. Naturalmente, isto acontece se não nos mantivermos estranhos ou espectadores mudos em relação à liturgia, mas nela participamos com todo o nosso ser, corpo, mente e coração, em obediência ao mandamento do Senhor. Através do rito sagrado, somos assim formados para a escuta da palavra de Deus, para a ação de graças e adoração, para a partilha fraterna e a comunhão eclesial. Descobrimos que somos uma assembleia com muitos rostos reunidos pela mesma fé. O rito envolve-nos numa sequência bem definida de gestos e orações, que por vezes pode contrastar com a nossa tendência individual para a espontaneidade. A sua lógica, porém, não é a de aprisionar a liberdade em esquemas. Pelo contrário, com a sobriedade solene dos seus ritos, o rito interrompe as atividades frenéticas, reconduzindo-nos ao essencial. Descobrimos assim outra dimensão do agir, não guiado por cálculos produtivos e outras experiências do tempo e do espaço. No rito, experimentamos uma lógica de gratuidade, encontramos uma pausa que regenera o coração. Reconhecemos que somos precedidos pela graça divina. Aprendemos a viver num ritmo habitando pelo Espírito. A gramática do rito está imbuída dos seus sinais e dos símbolos próprios da liturgia. Nela, como afirma o Concílio, os sinais sensíveis significam, e a cada um à sua maneira, realizam a santificação dos homens. O Catecismo da Igreja Católica aprofunda o valor destes sinais, recordando que a sua significação radica na obra da criação e na cultura humana. Determina-se nos acontecimentos da antiga aliança a revelar-se plenamente na pessoa e na obra de Cristo. Emblemático é o sinal da água, das origens da criação ao dilúvio, da travessia do Mar Vermelho ao Jordão, até a água que jorra do lado de Cristo e se torna sinal sacramental da imersão
na sua morte e ressurreição. Sinal e símbolo são termos frequentemente utilizados como sinônimos. Na realidade, um sinal é simbólico quando é capaz de remeter não só por uma ideia, mas para todo o sistema de significados e de valores. Assim, por exemplo, quando somos aspergidos com a água benta, reaviva-se em nós a consciência do dom recebido com o batismo e a nossa adesão à vida nova em Cristo. Em segundo lugar, os símbolos têm essencialmente um caráter prático, sendo, em primeiro lugar, ações mais simples e comuns, como ajoelhar-se e tocar o sinal da paz, ou os mais exigentes, como os atos constitutivos de cada sacramento. Acima de tudo, os símbolos têm uma singular dimensão performativa e transformadora, tanto em relação aos elementos materiais que os compõem, como em relação àqueles que entram em contato com eles, gerando pertença, tocando o coração e a mente, suscitando relações eclesiais autênticas. Na carta apostólica Desiderave, o Papa Francisco, fazendo sua afirmação de Romano Guardini, identificava a primeira tarefa do trabalho da formação litúrgica: o homem deve voltar a ser de novo capaz de símbolos. Precisamos de nos deixar educar pelos ritos da liturgia, cuidando com delicadeza e sem arbitrariedade da beleza das nossas celebrações e empenhando-nos numa autêntica graça do magistério, a experiência de uma liturgia viva e devota, acompanhada por uma catequese mistagógica oportuna, é o melhor recurso para despertar em todos aquela abertura ao encontro com Deus, que a lógica da encarnação só pode acontecer envolvendo todo o ser humano, espírito, alma e corpo. Esta foi a catequese desta semana do Papa Leão.

0: Mais do que sacrifícios e holocaustos, Deus aprecia o amor e a misericórdia. Sua palavra, que vamos acolher agora no programa Reflexão, nos desafia a seguir Jesus com atitude de fé e nos convida a fazer refeição com Ele, apesar de sermos pecadores. Na 10ª semana do Tempo Comum, anunciamos a contribuição do Frei Ander Cleiton dos Santos, atualmente frade juniorista, cursando teologia na Unicatólica do RN, integrando a província carmelitana e a comunidade carmelita de Mossoró.
1: Ouçamos com atenção o Evangelho 10º domingo do Tempo Comum. O Senhor esteja conosco, Ele está no meio de nós. Proclamação do Evangelho de Jesus Cristo, segundo Mateus. Glória a vós, Senhor. Naquele tempo, partindo dali, Jesus viu um homem chamado Mateus, sentado na coletoria de impostos, e disse-lhe: segue-me. Ele se levantou e seguiu a Jesus. Enquanto Jesus estava à mesa, em casa de Mateus, vieram muitos cobradores de impostos e pecadores, e sentaram-se à mesa com Jesus e seus discípulos. Alguns fariseus viram isso e perguntaram aos discípulos: por que vosso mestre come com os cobradores de impostos e pecadores? Jesus ouviu a pergunta e respondeu: aquele que tem saúde não precisa de médico, mas sim os doentes. Aprendei, pois, o que significa: quero misericórdia e não sacrifício. De fato, eu não vim para chamar os justos, mas os pecadores. Palavra da salvação. Glória a vós, Senhor. Boa noite, Padre Charles. Boa noite, caros ouvintes da Rádio FM Santa Clara. Eu sou o Frei Cleiton, frade carmelita, estudante de teologia e residente aqui na Fundação de Mossoró. Somos convidados a refletir sobre um evangelho breve, mas profundamente transformador: o chamado de Mateus, feito por Jesus Cristo. É um texto que revela o coração misericordioso de Deus e nos faz compreender que ninguém está fora do alcance do amor de Cristo. O Evangelho nos apresenta Jesus passando e vendo um homem chamado Mateus sentado na coletoria de impostos. Naquele tempo, os cobradores de impostos eram mal vistos pelo povo, considerados pecadores públicos, homens que muitas vezes enriqueciam explorando os próprios irmãos. Mateus, aos olhos da sociedade, não era alguém digno de consideração. Contudo, Jesus não olha para ele com desprezo, mas com misericórdia. Ele dirige apenas um chamado: segue-me. E Mateus, levantando-se, deixa tudo e seguiu Jesus. Que cena bonita e ao mesmo tempo desafiadora. Jesus não vê apenas aquilo que Mateus era naquele momento. Jesus enxerga aquilo que ele pode se transformar. Onde muitos viam um pecador, Cristo via um discípulo. Onde muitos enxergavam um fracasso moral, Cristo contemplava um futuro evangelista. Isso nos ensina algo muito importante. Deus não nos define pelos nossos erros, mas pela possibilidade de conversão. Depois de chamado, o Evangelho diz que Jesus se senta à mesa na casa de Mateus com muitos cobradores de impostos e pecadores. Isso escandalizava os fariseus, que perguntam aos discípulos: por que vosso mestre come com os cobradores de impostos e pecadores? Na mentalidade deles, aproximar-se dos pecadores era algo impuro. Mas Jesus responde com uma frase extraordinária: não são os que têm saúde que precisam de médico, mas os doentes. Eu não vim chamar os justos, mas os pecadores. Aqui está uma grande lição para todos nós. A igreja não é uma comunidade de perfeitos, mas de pecadores que buscam a misericórdia de Deus. Muitas vezes corremos o risco de agir como os fariseus. Julgamos, condenamos, afastamos pessoas por causa do seu passado ou das suas fragilidades. Mas Jesus nos mostra outro caminho: o caminho do acolhimento, da misericórdia e da esperança. Isso não significa relativizar o pecado ou dizer que tudo está certo. Não. Jesus ama o pecador, mas o chama à conversão. Mateus não ficou sentado na coletoria, mas ele se levantou e seguiu a Jesus. Encontrar Jesus exige mudança de vida. O Evangelho nos convida a perguntar: de que coletoria precisamos nos levantar? Que situações, pecados, mágoas ou comodismo têm nos impedido de seguir verdadeiramente o Senhor? Além disso, Jesus cita uma palavra muito forte da Escritura: quero misericórdia e não sacrifício. Deus deseja um coração misericordioso mais do que práticas religiosas vazias. De nada adianta rezarmos muito, participarmos das celebrações e ao mesmo tempo sermos incapazes de amar, perdoar ou acolher o irmão fragilizado. Queridos e amados ouvintes, talvez hoje Jesus esteja passando diante das nossas vidas, da nossa casa, do nosso coração e repetindo: segue-me. Talvez seja o momento de recomeçar, de voltar à oração, de buscar os sacramentos, de reconciliar-se com alguém, de abandonar aquilo que nos afasta de Deus. O Senhor não espera que sejamos perfeitos para nos amar. Ele nos ama por nos transformar. Que hoje possamos pedir a graça de ter o coração de Mateus, um coração disponível, capaz de abandonar aquilo que não agrada a Deus e de acolher o chamado de Cristo com coragem. E também a graça de ter o coração de Jesus, um coração misericordioso, capaz de olhar para os outros sem condenação, mas com amor e misericórdia. Que a Virgem Maria, Mãe da Misericórdia, abençoe a cada ouvinte e interceda por todos nós, para que jamais percamos a confiança no amor de Deus e sejamos discípulos e missionários fiéis do Senhor. Louvado seja nosso Senhor Jesus Cristo, para sempre seja louvado.

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0: notícias do governo federal que movimentaram o país no dia de hoje. Boa noite.
1: Boa noite para você que nos acompanha em todo o país.
0: Segunda-feira, 6 de junho de 2026.
1: Vamos ao destaque do dia, meio ambiente.
0: 8 de junho de 2026. BNDES nega mais de R$1 bilhão em crédito para produtores rurais que desmataram.
1: Polícia Rodoviária Federal apreende mais de 300 toneladas de ouro extraídas ilegalmente da Amazônia e inutiliza equipamentos do garimpo.
0: O governo do Brasil lança campanha para triplicar a quantidade de materiais reciclados no país.
1: Você vai ouvir também assistência social e combate à fome.
0: Como programas sociais como Bolsa Família e o benefício de prestação continuada ajudaram a retirar 26 milhões de pessoas da insegurança alimentar.
1: E vamos falar também do seguro defeso, que desde novembro do ano passado já foi pago a 745 mil pescadores artesanais. Natália Kuslick.
2: Os estados do Maranhão, Pará, Bahia, Amazonas e Piauí concentram quase 80% do total de requerimentos do seguro defeso.
0: E ainda dá tempo de fazer a inscrição para o Exame Nacional do Ensino Médio, o Enem.
1: O prazo foi prorrogado para o dia 12.
0: Estudantes de escolas públicas e que recebem o pé de meia têm a inscrição pré-preenchida, mas precisam fazer a confirmação na página do participante.
1: Hoje, na apresentação da Voz do Brasil, Mariana Jungmann e Luciano Seixas.
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1: Dia 5 de junho foi celebrado o Dia Mundial do Meio Ambiente.
0: O Brasil vem reduzindo o desmatamento em todos os biomas nos últimos 3 anos.
1: Parte do resultado foi alcançado com uma cooperação internacional que resultou na retomada do Fundo Amazônia com a participação de 9 países financiadores.
0: Para reforçar o debate sobre a pauta ambiental, até a próxima quinta-feira acontece a Semana Nacional do Meio Ambiente, realizada aqui em Brasília.
1: Hoje, na abertura do evento, autoridades discutiram a importância do Fundo Amazônia e os avanços no Brasil na conservação da floresta.
3: Criado em 2008, o Fundo Amazônia é hoje um dos principais mecanismos de financiamento para ações de proteção e desenvolvimento sustentável na Amazônia, maior floresta tropical do mundo. Além da Noruega, pioneira na contribuição ao fundo, são doadores a Alemanha, Estados Unidos, Irlanda, Japão, Reino Unido, Dinamarca e Suíça. Segundo dados do Banco Nacional de Desenvolvimento Econômico e Social, BNDES, responsável por gerir o fundo. Em 18 anos de existência, mais de R$5 bilhões foram investidos em 153 projetos. As ações envolvem comunidades tradicionais.

0: Floresta na área de biodiversidade, de desenvolvimento sustentável.
1: Para o ministro do Meio Ambiente, João Paulo Capobianco, os números são resultado de um trabalho conjunto do governo do Brasil para fortalecer a conservação da floresta e o desenvolvimento sustentável na região.
2: É uma opção que o Brasil fez por, de fato, transformar a sua economia, encontrar uma rota própria de descarbonização. E tudo isso acontecendo com os desmatamentos registrando os menores da história, com o restauro florestal registrando os maiores índices da história, com a redução de incêndios com os maiores índices da história.
1: Os resultados e experiências de projetos apoiados pelo Fundo Amazônia são parte da exposição Afluentes, Caminhos e Histórias do Fundo Amazônia, que está em cartaz na Biblioteca Nacional de Brasília. A visitação é gratuita e segue até 12 de junho. Reportagem Gabriela Noronha.
3: Todos os dias, toneladas de materiais recicláveis são descartadas no Brasil, mas boa parte desse lixo ainda acaba no lugar errado.
4: Para mudar essa realidade, o governo do Brasil lançou uma campanha nacional para incentivar a separação correta dos resíduos dentro de casa.
3: A meta é triplicar os índices de reciclagem no país, que hoje giram entre 8% e 9%.
5: A reciclagem começa dentro de casa, um gesto simples capaz de transformar resíduos em renda, inclusão social e preservação ambiental. E apesar dos avanços, o Brasil ainda recicla pouco. Ao todo, são 80 milhões de toneladas de lixo reciclados por ano, cerca de 382 quilos por brasileiro. Os serviços públicos recuperam apenas 4%, enquanto o índice chega a 8% quando se contabiliza o trabalho essencial dos catadores autônomos. O secretário-executivo da Secretaria-Geral da Presidência da República, Ari Moraes, defende que quando o lixo é separado corretamente, todos ganham.
6: Então tem estudos que dizem que o material que chega misturado, principalmente o material orgânico, o material seco na cooperativa, né, vai ter que separar, que depois vai virar rejeito, porque ele não fica comerciável, não fica economicamente viável. Então ele perde 2-3 dias de trabalho da sua vida. Então, para os catadores, para a geração de renda para eles, é fundamental que o material seja segregado corretamente na fonte, já na sua casa, na sua empresa, para que possa chegar um material mais limpo e de melhor qualidade.
5: Os desafios são muitos. Resíduos orgânicos misturados aos recicláveis, restos de comida, vidros quebrados e até materiais perfurantes ainda chegam diariamente às cooperativas. Além de reduzir o aproveitamento dos materiais, o descarte incorreto coloca trabalhadores em risco, avalia o gerente operacional de uma empresa de reciclagem em Brasília, Jorge Ribeiro Dias.
7: Porque se o material chega na cooperativa melhor, vai facilitar o trabalho do cooperado e ele vai vender o material de melhor qualidade. Além desse ganho ambiental que tem, ainda vai gerar esse ganho social que rende renda para as pessoas.
5: O governo do Brasil quer triplicar a reciclagem no país e lançou uma campanha nacional para ampliar a conscientização ambiental e fortalecer o trabalho das cooperativas.
8: O resíduo que você separa vira renda nas mãos de quem recebe. Valorize e respeite as catadoras e catadores. O descarte correto pode começar com você.
5: A orientação é simples. Papéis, plásticos, metais e vidros devem ser separados dos resíduos orgânicos. Reportagem Pablo Mundim.
4: Desde 2023, o BNDES, Banco Nacional de Desenvolvimento Econômico e Social, recebeu mais de 500 mil pedidos de crédito rural de produtores do agronegócio.
3: Mas em 1% deles, as propriedades em questão tinham sido apontadas em indícios de desmatamento ilegal pelo MAP Biomas, um sistema de monitoramento colaborativo da vegetação nativa em todo o país.
4: Nesses casos, para evitar o fomento a quem prejudica o meio ambiente, os pedidos foram negados pelo banco.
9: O BNDES, Banco Nacional de Desenvolvimento Econômico e Social, rejeitou mais de 1 bilhão e 100 milhões de reais em pedidos de financiamento feitos por produtores rurais que tinham propriedades com indícios de desmatamento ilegal nos últimos 3 anos. O monitoramento de propriedades rurais é feito em parceria com o MAP Biomas, uma rede colaborativa de organizações não governamentais, universidades e empresas de tecnologia que monitora os biomas brasileiros via satélite. O objetivo desse trabalho em conjunto é evitar a concessão de financiamentos a quem pratica o desmatamento.

0: estacionamento ilegal. O chefe do Departamento de Acompanhamento e Prevenção de Inconformidades do Banco, Rafael Santelli, explica que o BNDES é um grande parceiro do agronegócio e valoriza a produção sustentável e ética no campo brasileiro. Mas o banco, de acordo com Santelli, não é complacente com o agro que destrói o meio ambiente.
1: O BNDES é uma das maiores instituições apoiadoras do setor agropecuário, sem dúvida alguma. Mas é claro, o agronegócio sustentável. Está dentro da estratégia do banco apoiar a agricultura sustentável, preservação das florestas, transição justa para uma economia neutra em carbono. E a gente vem buscando apoiar os produtores que têm boas práticas de manejo, de sustentabilidade, agricultores inovadores. Então a gente vem buscando apoiar essas boas práticas no setor agropecuário, assim como nos demais setores da economia também.
0: O Norte e o Nordeste foram as regiões que tiveram o maior percentual de financiamentos evitados pelo BNDES por conta de indícios de desmatamento ilegal. 1,7% dos 6 bilhões de reais em financiamentos solicitados na região Norte e 1,7% dos quase 8 bilhões de reais da região Nordeste. Reportagem André de Barros Lima.
2: E a Polícia Rodoviária Federal também aproveitou a Semana do Meio Ambiente para divulgar números recordes de combate aos crimes ambientais em todo o Brasil, especialmente na Amazônia Legal.
3: Desde 2023, quando foi lançado o Plano Amazônia Segurança e Soberania, também conhecido como Plano AMAS, foram apreendidos 300 quilos de ouro nos 9 estados da Amazônia Legal.
2: A PRF também atuou contra o tráfico de drogas na região, com a apreensão de 107 toneladas de maconha e 32 de cocaína, além de armas e munições.
3: O prejuízo ao crime organizado inclui a inutilização de equipamentos utilizados no garimpo ilegal, como balsas, motores, tratores, escavadeiras, caminhões e até aviões e helicópteros.
2: Mais de 14 bilhões de reais foram anunciados hoje para fortalecer a agropecuária pelo programa Move Agricultura.
3: O valor vai ser investido em crédito para aquisição de tratores, colheitadeiras, plantadeiras e outros equipamentos para o campo.
2: O anúncio foi feito durante uma feira de tecnologia agrícola no município de Luiz Eduardo Magalhães, na Bahia.
3: O vice-presidente Geraldo Alckmin também anunciou o financiamento de 21 bilhões de reais para a renovação de frota de caminhões que deve atender às demandas logísticas do agronegócio.
4: Estão liberados 14 bilhões de reais para financiamento de tratores, implementos agrícolas, um ano de carência, 5 anos para pagar, juros em torno de 9% ao ano. A segunda boa notícia é o Move Caminhões, são 21,1 bilhões de crédito, 2 bilhões para ônibus, renovação de frota, melhora a logística, melhora a produtividade, melhora o meio ambiente, segurança automotiva para ajudar a mecanização da nossa agricultura.
2: Estudante do ensino médio e ainda não fez a sua inscrição para o Enem, atenção!
3: O Ministério da Educação ampliou o prazo de inscrições para as provas desse ano para até sexta-feira, dia 12.
2: O Exame Nacional do Ensino Médio seleciona estudantes para ingresso nas universidades públicas e privadas e institutos federais de educação superior.
5: A prorrogação foi anunciada pelo Ministério da Educação, MEC, e pelo Instituto Nacional de Estudos e Pesquisas Educacionais, Anísio Teixeira, INDEP. As provas continuam marcadas para os dias 8 e 15 de novembro. Vale ressaltar que ter direito à isenção da taxa não garante a inscrição automática. Quem recebeu a gratuidade teve a justificativa de ausência aceita na edição passada, participa do programa PED Meia ou conclui o ensino médio na rede pública neste ano, também precisa confirmar a participação no sistema. No caso dos estudantes da rede pública, a inscrição foi gerada automaticamente, mas é necessário acessar a plataforma para confirmar os dados, escolher o município de prova, a língua estrangeira e solicitar atendimento especializado, se necessário. Para os candidatos no isentos, a taxa de inscrição é de R$ 85,00 e agora pode ser paga até 17 de junho. O prazo para solicitar atendimento especializado e tratamento por nome social também termina nesta sexta-feira. Quem concluir o ensino médio em 2026 e participa do PED Meia recebe um incentivo adicional de R$ 200,00 desde que esteja presente nos dois dias de prova. Para conferir todas as regras da edição e se inscrever, acesse enem.inep.gov.br/participante. Dilson Santa Fé, para a Voz do Brasil.
3: O Ministério da Saúde suspendeu temporariamente a aplicação da vacina contra a dengue, desenvolvida pelo Instituto Butantan.
2: Segundo o ministro da Saúde, Alexandre Padilha, a ação foi necessária após o sistema de vigilância registrar 42 reações severas em pessoas que tomaram o imunizante, incluindo duas mortes.
3: Os casos equivalem a apenas 0,008% do total de 500 mil doses que já tinham sido distribuídas.
2: Mesmo assim, o ministro Alexandre Padilha explicou os objetivos para suspender a aplicação do imunizante.
6: Primeiro é a ação de precaução, que deve sempre guiar quem respeita a vida, quem respeita a ciência, e ainda mais quando a gente está falando de vacinação. Segundo, para que Ministério da Saúde, Anvisa, Instituto Butantan aprofundem a investigação, tanto nos 42 casos, buscar fator de risco nessas 42 pessoas, identificar com pessoas que tomaram na mesma época, se tem alguma outra diferença em essas pessoas, inclusive aprofundar a investigação sobre os 3 casos graves e os 2, em especial, que temos óbitos registrados, onde não existe informações suficientes para estabelecer uma causalidade entre a vacina e esses óbitos.
3: Importante destacar que esse imunizante nacional estava sendo aplicado apenas nas cidades de Botucatu, em São Paulo, Nova Lima, em Minas Gerais, e Maranguape, no Ceará, e ainda na região de Araguaína, em Tocantins.
2: Para quem tomou a vacina nos últimos 21 dias, a orientação do Ministério da Saúde é fazer o acompanhamento em uma unidade de saúde local para observar possíveis reações adversas.
3: E o Ministério da Saúde ampliou a capacidade de atendimento do SUS com a entrega de 300 equipamentos e a 185 municípios em todos os estados.
2: A modernização do Sistema Único de Saúde deve diminuir a fila de espera dos atendimentos em todo o país.
3: Os investimentos do novo PAC Saúde chegam a R$ 546 milhões de reais e vão viabilizar 428 mil cirurgias eletivas por ano.
7: O Ministério da Saúde iniciou a segunda etapa da entrega de equipamentos para hospitais públicos e filantrópicos em todo o país. A ação prevê a distribuição de 150 novos combos cirúrgicos e 20 tomógrafos para ampliar os atendimentos especializados no SUS. Com investimento de R$ 546 milhões de reais, os equipamentos devem permitir a realização de cerca de 428 mil cirurgias eletivas por ano. A ação deve reduzir filas e o tempo de espera dos pacientes. Os combos incluem equipamentos para cirurgias gerais e oftalmológicas, utilizados em procedimentos como vasectomia, laqueadura e cirurgia de catarata. Ao todo, 185 municípios vão ser beneficiados. As remessas começaram em fevereiro deste ano e seguem até o fim de junho. Além da entrega dos equipamentos, o Ministério da Saúde também garante instalação, treinamento das equipes e manutenção por 3 anos. A iniciativa faz parte do programa Agora Tem Especialistas e busca ampliar o acesso da população a consultas, exames e cirurgias pelo SUS, especialmente em regiões com menor oferta de atendimento especializado. Lucília Araújo, para a Voz do Brasil.
2: Entre 2023 e 2025, o Brasil levou mais de 26 milhões de pessoas para fora da faixa de insegurança alimentar.
3: Isso levou as Nações Unidas a retirarem o país do mapa da fome.
2: O resultado refletiu a adoção de uma série de ações para aumentar a oferta de alimentos e a renda das famílias mais vulneráveis.
8: Moradora do Sol Nascente, região mais pobre do Distrito Federal, Keila de Souza Barbosa tem 7 filhos e está à espera de mais 2. Segundo ela, com um crianças ainda muito pequenas, é difícil trabalhar fora. Keila revela que a fome já fez parte da rotina do lar, mas hoje a situação mudou. O sustento vem principalmente do Bolsa Família. O benefício chega a R$ 1.400 por mês.
9: Já passei fome, mas meus filhos, e hoje meus filhos já não passam mais, né? Então, assim, é um benefício que me ajuda muito.
8: O Bolsa Família é uma das ações do Plano Brasil Sem Fome, criado em 2023. A iniciativa reúne o trabalho de 24 ministérios para aumentar a renda, garantir comida saudável e dar proteção social. E é coordenado pelo Ministério do Desenvolvimento e Assistência Social, Família e Combate à Fome. Valéria Buriti, secretária extraordinária de Combate à Pobreza e à Fome, explica que o plano nasceu num momento crítico e foi estruturado como uma das prioridades do governo do Brasil.
10: Era 33 milhões de pessoas passando fome, então a gente conseguiu nesse período controlar a inflação de alimentos, gerar emprego, gerar ocupação e reduzir desigualdades.
8: Entre 2023 e 2025, o Bolsa Família atendeu em média 20 milhões e 700 mil famílias por mês. O total de repasses passou de 434 bilhões de reais. O resultado foi reforçado por ações como o programa Gás do Povo, o benefício de prestação continuada e a valorização do salário mínimo. Com isso, a rede de segurança alimentar avançou e a adesão de municípios ao sistema nacional saltou de 536 para mais de 2.200 cidades em abril deste ano. Mesmo com a saída do mapa da fome, 6 milhões e 500 mil pessoas ainda enfrentam a fome grave no país. Para mudar essa realidade, a nova etapa do Plano Brasil Sem Fome vai concentrar esforços em territórios onde há maior concentração de domicílios nessa condição. Valéria Buriti traz os detalhes.
10: A gente tem mobilizado os entes federativos para adotarem esses planos, também com estratégias que garantem acesso à água, produção de alimentos, abastecimento alimentar. Seja um esforço coletivo, um grande mutirão, para que a gente tenha, de fato, o direito à alimentação é garantido todos os dias para quem vive no Brasil.
8: Com o aumento da renda pelo trabalho, 2 milhões de pessoas deixaram o programa Bolsa Família entre janeiro e outubro do ano passado. Reportagem Luciana Colares de Holanda.
3: E assegurar renda para famílias vulneráveis que vivem da pesca é também o objetivo do Seguro Defeso.
2: Mais de 3 bilhões de reais foram pagos a pescadores artesanais de todo o país desde novembro do ano passado.
7: O seguro-desemprego do pescador artesanal, também conhecido como seguro-defeso, é um benefício que garante renda aos pescadores durante o período em que a atividade é interrompida para a reprodução das espécies. O valor das parcelas é de um salário mínimo e o tempo do pagamento varia conforme a espécie e a região. Uma ajuda necessária para conseguir manter-se na profissão. No caso da pescadora Sandra Paula Ribeiro, de 41 anos, que exerce a atividade em Santa Catarina.
11: Nesse período que a gente não pode pescar, é uma ajuda para casa, para renda, para ir mantendo as contas em dia. Se a gente não consegue trabalhar nesse período de defesa, a gente vai sobreviver do quê? Então a gente precisa do seguro para isso.
7: Desde novembro do ano passado, 745 mil pescadores artesanais foram beneficiados pelo Seguro Defeso. Ao todo, o Ministério do Trabalho e Emprego já repassou 3 bilhões e 130 milhões de reais a esses profissionais. O diretor do Departamento de Gestão de Benefícios, João Paulo Ferreira Machado, explica que a medida também tem importância ambiental.
12: Para garantir a reprodução das espécies, a continuidade da produtividade, da produção de peixes, o seguro defesa é pago para que o pescador não pesque naquele momento, ele fique impedido de pescar e devido a esse impedimento, ele recebe uma parcela de um salário mínimo para cada mês em que há um impedimento.
7: Os estados do Maranhão, Pará, Bahia, Amazonas e Piauí concentram quase 80% do total de requerimentos do seguro defeso. Um dos beneficiados é o pescador José Leandro Melo, da cidade paraense de Santarém, que exerce a atividade no Rio Tapajós e recebe o seguro há 7 anos.
13: A distância de onde vivemos para a cidade são de 6 horas de embarcação, né? para chegar na cidade para comprar alimentação. Então esse seguro ele é muito importante. Ele serve para comprar a nossa alimentação, serve para comprar os nossos materiais de pesca, né? E comprar também combustível.
14: Para este ano, o orçamento destinado pelo governo ao seguro defeso é de 7 bilhões e 900 milhões de reais. Para receber o benefício, é preciso fazer o pedido no aplicativo da Carteira de Trabalho Digital ou no portal do Emprega Brasil. Tem direito ao seguro o pescador artesanal que já tenha pelo menos um ano de registro, que não tenha qualquer outra fonte de renda e que tenha se dedicado a essa atividade em todos os meses entre os períodos de defeso. Com locução de Natália Koslick, reportagem Márcia Fernandes.
3: 67 toneladas de drogas apreendidas, 639 armas retiradas de circulação e mais de 26 mil munições recolhidas.
2: Esses são alguns dos primeiros dados divulgados como resultado do novo programa Brasil contra o Crime Organizado.
3: Apenas 3 semanas após o lançamento da nova estratégia, 473 prisões foram realizadas.
2: O programa prevê ações integradas entre as forças policiais da União, estados e municípios.
3: E essas foram as notícias do Governo do Brasil.
2: A realização da Secretaria de Comunicação Social da Presidência da República.
3: Com produção da Empresa Brasil de Comunicação.
2: E agora com as notícias do Poder Judiciário e do Congresso Nacional. Boa noite.
3: Uma boa noite para você. Até amanhã.
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17: CNJ institui grupo de trabalho para aperfeiçoar sistema remuneratório da magistratura em cumprimento à decisão do Supremo Tribunal Federal.
18: STJ garante isenção de ICMS na compra de veículo por pessoa com visão monocular.
17: Tribunal Superior Eleitoral abre consulta pública para definir modelo da nova urna eletrônica.
18: Boa noite, eu sou Marcela Luiza.
17: E eu sou Walter Lima.
18: Conselho Nacional de Justiça institui grupo de trabalho para aperfeiçoar sistema remuneratório da magistratura em cumprimento à decisão do Supremo Tribunal Federal.
17: A medida integra ações para garantir transparência, uniformidade e controle dos pagamentos realizados no Poder Judiciário. Fernanda Porto.
19: O grupo de trabalho foi instituído pelo presidente do CNJ e STF, ministro Edson Fachin, a fim de realizar estudos para basear propostas legislativas sobre a remuneração da magistratura. A comissão tem a tarefa não só de analisar propostas já produzidas, mas consolidar e sistematizar conclusões voltadas a contribuir com a uniformização, padronização, transparência e previsibilidade das parcelas remuneratórias do Judiciário, em respeito à Constituição Federal. Para isso, os estudos e relatórios devem ser produzidos periodicamente e divulgados no portal do CNJ.
18: Pessoas com visão em apenas um dos olhos têm direito à isenção do ICMS na compra de veículo automotor.
17: Esse entendimento é do STJ. Fátima Uchoa.
20: A segunda turma do STJ rejeitou o recurso do Distrito Federal e manteve decisão que concedeu isenção do ICMS a um motorista com visão monocular. De acordo com o relator ministro Francisco Falcão, a jurisprudência das cortes superiores considera a visão monocular uma deficiência para vários efeitos jurídicos e uma lei de 2021 a classificou como deficiência sensorial do tipo visual para todos os efeitos legais. Assim, segundo o ministro, reconhecer a visão monocular como deficiência para diversos efeitos jurídicos e, simultaneamente, negar tal condição quando se trata de política pública voltada à promoção da mobilidade dessas pessoas implicaria incoerência normativa incompatível com a lógica do sistema jurídico.
18: Tribunal Superior Eleitoral abre consulta pública para definir modelo da nova urna eletrônica para as eleições de 2028.
17: Empresas especialistas poderão apresentar sugestões técnicas para aperfeiçoar o equipamento. Fábio Ruas.
21: As contribuições devem ser encaminhadas para o e-mail urna2028@tse.jus.br. As sugestões precisam ter fundamentação técnica com propostas de alteração, inclusão ou substituição dos requisitos previstos nos anexos do edital. O TSE poderá ainda solicitar esclarecimentos complementares às empresas participantes. A consulta pública vai ficar aberta por 21 dias, contados a partir da publicação do edital, e poderá ser prorrogada.
18: Ministério Público Federal entra com ação para que hospital em São Paulo implemente política de cotas na residência médica.
17: A instituição tem desrespeitado diretrizes do Ministério da Saúde, apesar de atuar no SUS e receber benefícios fiscais. Vanessa Pereira.
0: Na ação, o MPF pede que o Hospital Israelita Albert Einstein, em São Paulo, implemente a política de cotas nos programas de residência médica. Os pedidos incluem a abertura de editais complementares no atual processo seletivo de 2026, com a destinação de vagas para candidatos com deficiência, negros, indígenas, quilombolas e pessoas trans, conforme os percentuais definidos pelas normas vigentes. O MPF ressalta que a aplicação de ações afirmativas nas residências médicas é obrigatória, mesmo em instituições de direito privado. Isso porque tais programas envolvem o treinamento no âmbito do SUS, sendo regulamentados pelo governo federal.
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18: Uma boa noite.
17: E até amanhã.
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22: Eu sou Paula Groba.
23: E eu sou Ricardo Nakaoka.
22: E estes são os destaques de hoje do Jornal do Senado, que começa agora.
23: Congresso analisa a medida provisória para conter preço do diesel.
22: Policiais e bombeiros podem receber indenização por atuação na pandemia.
23: Aumento de pena para roubo de combustíveis e menores infratores está na pauta desta semana.
22: Boa noite.
23: Boa noite.
22: Quando o diesel sobe, o impacto é sentido em toda a economia, já que o combustível é essencial para o transporte de cargas e influencia o preço de alimentos, produtos e serviços.
23: E para tentar aliviar essa pressão, o Congresso vai votar uma medida provisória editada pelo governo federal que estabelece condições para produtores e importadores beneficiados ajudarem a reduzir o preço do combustível. Os detalhes com Lana Dias.
24: O subsídio de R$ 1,12 por litro do óleo diesel fica condicionado a critérios, como dedução do valor no preço de venda do combustível e identificação dos descontos equivalentes nas notas fiscais. A fiscalização dos preços será feita pela Agência Nacional do Petróleo, Gás Natural e Biocombustíveis. Para o senador Paulo Paim, do PT do Rio Grande do Sul, a medida foi positiva, especialmente em meio à guerra no Oriente Médio.
25: O governo continua entregando, apresentando, né, para o povo brasileiro subsídios como esse do óleo diesel, né, para que realmente chegue lá na bomba, lá na ponta, né?
24: Já o senador Isalci Lucas, do PL do Distrito Federal, espera que o incentivo tenha efeito real nos preços oferecidos ao consumidor.
26: Esse preço do diesel com relação à guerra do Irã, isso acaba comprometendo a economia. Espero que isso chegue na bomba, né, porque muitas vezes também é dado desconto e o consumidor acaba pagando o mesmo preço.
24: A subvenção entrou em vigor em 1º de junho. Valerá até 31 de dezembro e substitui medidas anteriores. A medida provisória precisa ser analisada pelo Congresso Nacional.
22: E as companhias aéreas que operam voos regulares no Brasil também podem contar com um reforço bilionário no caixa. O Congresso vai analisar outra medida provisória que destina R$ 1 bilhão para financiar o capital de giro dessas empresas.
23: O objetivo é dar suporte às operações do setor, garantindo recursos para despesas essenciais e manutenção das atividades. O crédito extraordinário será administrado sob supervisão do Ministério da Fazenda e já está disponível.
22: que é decidido no Congresso pode acabar no Supremo Tribunal Federal. E neste mês, temas que mobilizam parlamentares e dividem opiniões também estarão no centro dos julgamentos da Corte.
23: Entre os assuntos, a responsabilidade das plataformas digitais por conteúdos publicados na internet. A reportagem é de Márcio Maturana.
4: Nesta quarta-feira, dia 10, a Corte deve julgar recursos contra a decisão que ampliou a responsabilidade das plataformas digitais no julgamento sobre o Marco Civil da Internet. No dia 17, está na pauta o prazo de 24 meses dado pelo ministro Flávio Dino para o Congresso regulamentar a mineração em terras indígenas. O Senado tem um grupo de trabalho sobre isso, que é presidido pela senadora Tereza Cristina, do PP de Mato Grosso do Sul.
5: O que nós não podemos mais conviver é com essa situação de infratores que invadem as terras indígenas, fazem o garimpo, na verdade, né? E ninguém ganha nada com isso, nem os povos indígenas, nem o Estado.
4: E para o dia 24 está marcado o julgamento do Supremo Tribunal Federal, que discute o vínculo de trabalho entre motoristas e entregadores com plataformas digitais, a condição chamada de uberização.
22: Durante a pandemia de Covid-19, profissionais da segurança pública também estiveram nas ruas, mantendo serviços essenciais e atuando diretamente no enfrentamento da crise sanitária.
23: Agora o Senado pode ampliar um benefício já concedido aos trabalhadores da saúde, garantindo indenização para policiais, guardas e bombeiros que morreram ou ficaram permanentemente incapacitados em razão da atuação na linha de frente da pandemia. Os detalhes com Bruno Lourenço.
6: O projeto original, que está pronto para ser votado na Comissão de Segurança Pública do senador Marcos Duval, do Avante do Espírito Santo, foi apresentado no auge da crise sanitária em 2020 e pedia a criação de uma pensão especial para os dependentes dos profissionais da linha de frente. Naquela época, o senador destacava o drama de policiais e profissionais da saúde que iam para o trabalho sem saber se voltariam e de suas famílias.
8: É um amparo de toda a sociedade, um reconhecimento de toda a sociedade desse trabalho. Porque hoje, caso aconteça alguma coisa com ele, não é considerado acidente de trabalho, simplesmente uma morte natural. A família acaba não tendo a segurança, os benefícios que a família tem que ter numa profissão como essa, que você vai para o trabalho e não sabe se volta.
6: O relator da matéria, senador Márcio Bittar, do PL do Acre, atualizou o projeto para levar em conta a lei aprovada pelo Congresso Nacional em 2021, que garantiu uma compensação financeira paga pela União aos profissionais de saúde incapacitados pela Covid-19 ou aos seus herdeiros, em caso de óbito. O substitutivo apresentado por Bittar estende os mesmos direitos e valores aos agentes de segurança pública, como policiais de todas as corporações, guardas municipais, bombeiros, agentes de trânsito e guardas portuários.
22: E o combate à criminalidade e à proteção do patrimônio público estarão entre os destaques das comissões do Senado nesta semana.
23: Na pauta, propostas que endurecem as punições para o furto de combustíveis e ampliam o tempo máximo de internação de menores envolvidos em atos infracionais graves. Saiba mais com a repórter Marcela Cunha.
9: Na terça-feira, a Comissão de Serviços de Infraestrutura pode votar uma proposta que endurece a punição contra o furto e o roubo de combustíveis, com penas de 4 a 10 anos de reclusão. E na Comissão de Segurança Pública, uma proposta aumenta o tempo máximo de internação de adolescentes que cometerem atos infracionais graves, especialmente os equivalentes a crimes hediondos. Hoje, pelo ECA, a internação não pode passar de 3 anos, como lembrou o senador Fabiano Contarato, do PT do Espírito Santo.
10: Não é razoável, por exemplo, hoje, se um rapaz de 17 anos, 11 meses e 29 dias, ele estuprar e matar e ocultar o cadáver, ele vai ficar, no máximo, 3 anos.
9: Na quarta, a Comissão de Constituição e Justiça analisa o projeto que facilita a cobrança da pensão alimentícia e outro que amplia o prazo para vítimas de crimes sexuais cometidos na infância ou na adolescência pedirem indenização na justiça. Já na Comissão de Ciência e Tecnologia, destaque para o projeto que reforça a proteção de dados pessoais para reduzir o risco de vazamentos e uso indevido de informações dos cidadãos por empresas e órgãos públicos.
22: Já no plenário, estão na pauta desta semana medidas que ampliam a proteção aos trabalhadores domésticos resgatados de situação análoga à de escravidão.
23: A renegociação de dívidas de produtores rurais e a definição de novas regras para atividades de inteligência no país também estão na pauta. Repórter Pedro Pincer.
11: Na terça-feira, pode ser analisado o projeto que estabelece novas
2: novas medidas de proteção e acolhimento para trabalhadores resgatados de condições análogas à escravidão. A ideia é ir além da punição aos infratores e assegurar o acolhimento estrutural das vítimas, com acesso facilitado a benefícios sociais, acompanhamento psicossocial e políticas de qualificação e inserção no mercado de trabalho. Outra novidade, segundo o senador veneziano Vital do Rego, do MDB da Paraíba, é o combate à exploração no ambiente doméstico.
3: O trabalho doméstico tradicionalmente invisibilizado nas políticas públicas e na fiscalização estatal. O projeto reconhece que esse setor apresenta riscos específicos de exploração em razão do isolamento do local de trabalho, da assimetria de poder entre empregador e empregado e da naturalização histórica de práticas abusivas.
2: Já na quarta-feira, o plenário analisa a criação de uma linha especial de crédito com recursos do Fundo Social do Pré-Sal para a renegociação de dívidas de produtores rurais. O relator, senador Renan Calheiros, do MDB de Alagoas, afirmou que o texto foi ajustado para impedir que a regulamentação da proposta crie exigências excessivas ou restrições que dificultem a sua aplicação. Constam ainda da pauta da semana o projeto que estabelece diretrizes para as atividades de inteligência no Brasil e o texto que cria a política de governança da administração pública federal.
22: E motoristas com bom histórico no trânsito já podem contar com uma novidade na renovação da Carteira Nacional de Habilitação. Entrou em vigor a renovação automática da CNH para condutores sem infrações sujeitas à pontuação nos últimos 12 meses.
23: A medida reduz etapas burocráticas, mas mantém a exigência dos exames médicos obrigatórios, retomada pelo Congresso Nacional. A nova lei também prevê a criação de um teto nacional para o valor desses exames, que será definido pela Secretaria Nacional de Trânsito. Com a edição de Paula Groba e trabalhos técnicos de João Lira, o Jornal do Senado fica por aqui. Acompanhe agora as notícias da Câmara dos Deputados. Boa noite.
22: Boa noite e até amanhã.
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11: Deputados aprovam convenção da OIT sobre segurança e saúde no trabalho.
12: Câmara cria cadastro de pesquisa sobre drogas experimentais contra o câncer.
11: Relatório final sobre o combate à misoginia deve ser apresentado na quarta.
12: Projeto que altera código de mineração já pode entrar na pauta do plenário.
11: Boa noite. O plenário da Câmara pode votar projeto criticado pelo governo que altera o Código de Mineração. O repórter Antônio Vital nos conta como está a discussão.
13: Ganhou o regime de urgência e pode ser votado a qualquer momento no plenário da Câmara, projeto que altera diversos pontos da legislação da mineração. Entre outras medidas, o texto amplia o conceito de garimpeiro e cria o leilão social, que vai ofertar áreas de menor volume de minérios e pode beneficiar cooperativas de garimpeiros, que terão prioridade no processo de autorização. A lei atual define a garimpagem como trabalho individual que utiliza instrumentos rudimentares, aparelhos manuais ou máquinas simples. A nova definição prevê que a atividade não depende da técnica utilizada ou do tamanho da produção. A proposta foi apresentada por um grupo de trabalho criado em 2022 para propor mudanças no Código de Mineração. O projeto é assinado pelo deputado Felipe Barros, do PL do Paraná, coordenador do grupo. A justificativa é que o projeto dá mais agilidade ao processo de mineração. Um dos pontos permite que o plano de aproveitamento econômico da jazida levará em conta apenas questões de salubridade e segurança e não vai abranger o método utilizado no garimpo e beneficiamento. Outro dispensa licenciamento ambiental para pesquisa se a tecnologia usada não provocar impactos significativos. O regime de urgência provocou discussão no plenário. O governo se manifestou contra a proposta e pediu mais discussão antes da votação, como disse a deputada Érica Cocai, do PT do Distrito Federal.
14: Esse projeto é para legalizar o garimpo, e legalizar o garimpo sem regras. Nós, o Brasil inteiro, viu o desastre que houve no território Yanomami, pela ação sem regras do próprio garimpo. Porque não dá para ficar todo o tempo passando a boiada, porque meio ambiente é fundamental para a própria soberania. Mas nós também temos a posição do Ministério do Planejamento, da Casa Civil, do governo, contra esta proposição. Não dá para liberar, como está se propondo, o garimpo sem regras.
13: Já o deputado Joaquim Passarinho, do PL do Pará, relator do grupo de trabalho que apresentou a proposta, defendeu as mudanças na lei de mineração. Segundo ele, o objetivo é permitir que pequenas empresas atuem no setor.
0: No nosso projeto, não há nenhum tipo de restrição ao meio ambiente, não há nenhum tipo de facilitação, não há anuência prévia, não há tácita, não há nada disso. Pelo contrário, o que nós estamos tentando é tirar da mão de 5, 6 empresas, umas nacionais, outras internacionais, que detêm quase todo o subsolo nacional pesquisado. Está na mão de 5 empresas. E essas empresas não dão anuência para as menores empresas trabalharem. E o subsolo brasileiro, ele é do povo brasileiro.
13: Com o regime de urgência, o projeto que altera diversos pontos da legislação sobre mineração pode ser votado diretamente no plenário da Câmara, sem passar pela análise das comissões permanentes da Casa. Da Rádio Câmara de Brasília, Antônio Vital.
15: Relações Exteriores.
17: Pastor Henrique Vieira, do PSOL do Rio de Janeiro, protocolou no STF um pedido de inclusão de novas lideranças da oposição em inquérito que busca esclarecer a atuação de políticos brasileiros contra instituições e contra a soberania nacional junto ao governo dos Estados Unidos.
18: Pastor Henrique Vieira defende uma apuração técnica sobre reuniões ocorridas no país norte-americano. O deputado suspeita que a taxação a produtos nacionais e os ataques ao sistema de pagamento instantâneo PIX é fruto de pressão dessas lideranças.
17: José Medeiros, do PL de Mato Grosso, critica a condução da política externa do governo federal. De acordo com o parlamentar, o executivo cria atritos com o governo dos Estados Unidos para desviar o foco das críticas e dos vários problemas nacionais.
18: José Medeiros alega que possíveis taxações contra produtos brasileiros resultam de uma investigação sobre práticas comerciais consideradas prejudiciais aos Estados Unidos. Ele reitera que as novas taxas não têm relação com qualquer atuação de parlamentares da oposição.
15: Educação.
17: Comissão aprova projeto que autoriza o uso de escolas para atividades da comunidade no entorno. A reportagem é de Júlia Lopes.
19: Quadra, auditório e sala de aula poderão ser usados pela comunidade fora do período letivo. A Comissão de Educação aprovou o projeto de lei que permite às comunidades utilizarem os prédios escolares para a prática de exercícios e atividades de lazer. Pelo texto, a direção de cada instituição será responsável pela autorização e quem solicitar o uso deverá assinar um termo de responsabilidade sobre o patrimônio escolar. Além disso, a utilização dos espaços não poderá interferir no funcionamento regular da escola durante o período letivo, nem em atividades extracurriculares. O relator da proposta, deputado Luiz Fernando Vampiro, do MDB de Santa Catarina, destacou que, em muitos casos, esses espaços são os únicos disponíveis na comunidade para a realização dessas atividades.
20: Porque em algumas cidades do Brasil, nós temos um ginásio, por exemplo, de uma escola que é único naquela cidade e por uma briga política de alguma coisa não pode ser utilizado pela comunidade. Esse é o objetivo dessa lei, é colocar como base nacional a autorização de prédios públicos para a utilização do seu entorno onde está inserido.
19: O projeto prevê a realização de atividades formativas, científicas, culturais e esportivas com o objetivo de integrar a comunidade escolar, incluindo as famílias dos estudantes e moradores do entorno de cada escola. O texto estabelece ainda que atividades com fins lucrativos só poderão ser autorizadas se forem realizadas por entidades públicas ou de caráter social ou filantrópico, com finalidade social comprovada. O deputado professor Reginaldo Veras, do PV do Distrito Federal, que participou da discussão da proposta, explica na prática como essa medida já acontece nas comunidades do Distrito Federal.
21: Até às 23 horas do sábado e do domingo, a quadra é utilizada ininterruptamente pela comunidade, porque simplesmente, senhoras e senhores, não tem outro espaço de lazer. E o grande barato? A gente dialogando com a galera que usa para jogar o futebol, a gente ainda faz os mutirões para que eles façam a pintura, para que eles mantenham o espaço.
19: A proposta que busca promover a integração entre a escola e a comunidade e altera a lei de diretrizes e bases da educação nacional, segue agora para análise na Comissão de Constituição e Justiça. Da Rádio Câmara de Brasília, Júlia Lopes.
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4: Saúde.
5: Câmara aprova projeto que cria cadastro de pesquisas sobre drogas experimentais para tratar o câncer. A repórter Sofia Peçanha nos conta como deve funcionar.
16: A Câmara dos Deputados aprovou o projeto que cria o Banco Nacional de Combate ao Câncer. O objetivo é divulgar em todo o país, de forma sistematizada, os protocolos abertos de pesquisa de drogas experimentais em oncologia, já validadas pelas normas de ética médica. Segundo dados da Organização Mundial da Saúde, no ano passado, o câncer foi a segunda doença responsável pelos óbitos registrados, juntamente ao grupo de doenças cardiovasculares e as doenças do aparelho respiratório. Nesse cenário, o projeto pretende democratizar os novos tratamentos, tornar os protocolos experimentais amplamente conhecidos pela comunidade médica e pelo público em geral, e humanizar os canais de acesso aos medicamentos e tratamentos, como ressaltou a deputada Rosângela Moro, de São Paulo, relatora na Comissão de Saúde.
24: A centralização dessas informações democratiza o acesso a novas opções de tratamento, fortalece a pesquisa clínica no país.
16: As pesquisas serão disponibilizadas ao público em geral, aos profissionais de saúde previamente registrados e às centrais de regulação de consultas de cada estado. Os dados coletados serão organizados e ordenados pelos ministérios das áreas da saúde e da ciência e tecnologia, ou por outro órgão indicado por estes ministérios. Médicos e demais profissionais poderão dispor de uma base de dados diversificada, atualizada, gratuita e de fácil acesso. Assim, a equipe médica ampliará o leque de alternativas de tratamento, potencializando as possibilidades de recuperação de cada paciente, como destacou a deputada Rosângela Moro.
24: Permitirá que profissionais de saúde e paciente tenham acesso a tratamentos inovadores, aumentando as chances de sucesso terapêutico e possibilitando a escolha dos tratamentos mais adequados ao tipo de câncer.
16: As informações disponibilizadas no banco de dados deverão estar habilitadas pela Comissão Nacional de Ética em Pesquisa e pela Agência Nacional de Vigilância Sanitária. O projeto que cria o Banco Nacional de Combate ao Câncer será analisado em seguida pelo Senado, caso não haja recurso para análise no plenário. Da Rádio Câmara de Brasília, Sofia Peçanha.
4: Desenvolvimento Regional.
25: Ricardo Maia, do MDB, registra a visita que fez a vários municípios no interior da Bahia. O parlamentar cumprimenta a população e lideranças locais, especialmente das cidades de Tucano, Ouriçangas, Queimadas e Cansanção.
5: Ricardo Maia destaca seu retorno à cidade de Araci depois de uma ausência de 2 anos relacionada à morte de seu irmão. Ele ressalta que, mesmo distante, continuou enviando recursos para a compra de viaturas, ambulâncias, tratores e para a construção de quadras esportivas, entre outras iniciativas.
4: Trabalho.
25: Câmara aprova a convenção da Organização Internacional do Trabalho sobre segurança e saúde no trabalho. As informações com a repórter Daniele Lessa.
26: A Câmara dos Deputados aprovou o projeto que aprova o texto da Convenção 187 da Organização Internacional do Trabalho, a OIT, sobre o marco promocional para a segurança e a saúde no trabalho. O texto da convenção foi adotado pela OIT em 2006 e busca promover a melhoria das condições de segurança e saúde no trabalho, com ações para prevenir lesões, doenças e mortes relacionadas à atividade profissional. A mensagem presidencial que encaminhou o texto ao Congresso destaca que a segurança e a saúde no trabalho passaram a ser reconhecidas pela OIT como parte dos princípios e direitos fundamentais no mundo do trabalho. Segundo o documento, a proteção à vida, à saúde e à integridade física dos trabalhadores é um direito humano básico. A convenção prevê que os países que ratificarem o texto adotem uma política nacional, com programas nacionais de segurança e saúde no trabalho. Essas medidas devem ser construídas em consulta com organizações representativas de empregadores e trabalhadores. O texto também valoriza a criação de uma cultura de prevenção para reduzir riscos no ambiente de trabalho. Ao defender a proposta, o deputado Hildo Rocha, do MDB do Maranhão, argumentou que aumentar a segurança no trabalho melhora a produtividade das empresas.
2: Para que nós possamos criar um ambiente de trabalho mais seguro, mais saudável, e isso favorece, logicamente, a nossa economia brasileira, melhora, sem dúvida nenhuma, o custo Brasil, porque vai aumentar a produtividade.
26: Hildo Rocha disse ainda que o aumento da produtividade torna as empresas brasileiras mais atrativas para investimentos. O deputado Marcel Van Hatten, do Novo, do Rio Grande do Sul, encaminhou o voto contra a proposta, por considerar que o texto da convenção interfere no trabalho do parlamento.
3: Com tratados internacionais que afetam a nossa soberania, o Novo orienta contra. Afeta a nossa legislação nacional e a capacidade do parlamento decidir o que é melhor para o trabalhador.
26: O plenário da Câmara aprovou também mais dois acordos internacionais. O protocolo de Montevidéu sobre compromisso com a democracia no Mercosul estabelece medidas a serem tomadas pelos países participantes em caso de ruptura da ordem democrática, incluindo fechamento de fronteiras e sanções políticas e diplomáticas. Também foi aprovado acordo com a Venezuela para a cooperação em ciência e tecnologia espacial, em projetos nas áreas de observação do território, telecomunicações, tecnologias e dados espaciais. O Brasil já mantém acordos similares com a Argentina, Peru e Colômbia. A Convenção da Organização Internacional do Trabalho sobre Segurança e Saúde no Trabalho e os dois acordos internacionais agora serão analisados no Senado. Da Rádio Câmara de Brasília, Daniele Lessa.
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6: Direitos Humanos.
8: O relatório final do Grupo de Trabalho sobre Combate à Misoginia deve ser apresentado na próxima quarta-feira. O repórter Murilo Souza adianta um pouco de como foi a última discussão do GT.
9: A Câmara dos Deputados encerrou a fase de audiências públicas do Grupo de Trabalho que analisa o projeto de lei que equipara a misoginia, definida como ódio ou aversão às mulheres, ao crime de racismo. O texto prevê penas de 2 a 5 anos de prisão para combater discursos de ódio e a discriminação baseada na crença da supremacia masculina. A coordenadora do colegiado, deputada Tabata Amaral, do PSB de São Paulo, anunciou que o foco agora está em receber sugestões técnicas para construir a versão para a votação.
10: O nosso trabalho está longe de ter terminado. A gente está agora numa fase muito importante de acolher as contribuições técnicas, de sugestões de alteração do texto que a gente está analisando. Então, por favor, me procurem, procurem a equipe do meu gabinete, a secretaria do nosso grupo de trabalho, para que a gente possa fazer esse esforço difícil, complexo, mas necessário, de tentar, não sei se consensuar, mas com certeza consolidar as contribuições para que a gente possa avançar.
9: A última audiência pública reuniu juristas, pesquisadores e representantes de embaixadas para avaliar a eficiência jurídica da proposta. O objetivo é assegurar que os novos mecanismos possam ser aplicados de forma prática pelo sistema de justiça e estejam alinhados com os princípios da Constituição Federal, como a liberdade de expressão e a dignidade humana. Segundo a deputada, o relatório final do colegiado será apresentado na próxima quarta-feira. Durante a reunião, representantes estrangeiros compartilharam as experiências de seus países. Simon Fairweather, conselheiro político da Embaixada Britânica, explicou que o Reino Unido incluiu o sexo na lista de motivações de crimes de ódio. Pela legislação britânica, se um crime for motivado por hostilidade baseada no sexo, a pena se torna mais severa. Ele também destacou ações voltadas para o ambiente digital, como a proibição de aplicativos de inteligência artificial que tiram a roupa de mulheres em fotos sem autorização. Já a representante da embaixada francesa, Cynthia O'Hyan, afirmou que a lei da França evita o termo misoginia, por considerá-lo amplo e subjetivo. O direito francês prefere focar em sexismo ou violência sexista. A constitucionalista Alice Bianchini, presidente da Associação Brasileira de Mulheres de Carreiras Jurídicas, garantiu que a proposta atende aos critérios técnicos necessários para integrar o sistema penal. Ela rebateu críticas de que o texto criaria um conceito vago e explicou que a proposta segue a mesma lógica das leis que já punem o racismo e a homotransfobia. O projeto de lei que criminaliza o ódio contra mulheres já foi aprovado pelo Senado e, se for aprovado pela Câmara dos Deputados sem alterações, poderá seguir diretamente para a sanção presidencial. Da Rádio Câmara de Brasília, Murilo Souza.
0: Segurança Pública.
25: Coronel Ulisses, do União do Acre, relata sua experiência de mais de 30 anos na segurança pública para apoiar a classificação do PCC e do Comando Vermelho como organizações terroristas. Segundo ele, as facções espalham medo nas comunidades, dominam territórios e impõem regras.
7: Para Coronel Ulisses, o governo federal é tolerante com o crime organizado e, por isso, resiste contra a classificação dos grupos criminosos como terroristas. O deputado entende que só o endurecimento das leis é capaz de desestimular a criminalidade e ampliar a proteção aos cidadãos.
25: Delegado Éder Mauro, do PL, critica a condução da segurança pública no Pará diante do avanço de organizações criminosas no estado. Ele relata que comerciantes de Belém têm sido ameaçados por criminosos que cobram taxas para permitir o funcionamento de estabelecimentos.
7: Delegado Éder Mauro responsabiliza o grupo político que comandou o governo estadual nos últimos anos. Ele também contesta a eficácia da PEC da Segurança Pública, que busca centralizar as ações no governo federal. O deputado entende que os estados precisam de mais autonomia.
25: Termina agora o jornal Câmara dos Deputados, produzido pela Rádio Câmara, com trabalhos técnicos de Wellington Teles e apresentação de Val Monteiro e Luciana Vieira. Uma boa noite para você.
7: Você fica com as notícias do Tribunal de Contas da União. Boa noite.
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23: 8 e 1. 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
1: Alô, você, segura essa emoção, porque o melhor da música dos anos 80 está...

0: Olha, é hora de dar uma pausa, mas segura as pontas aí que a gente volta já já.
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2: 8:21.
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5: Quem cresceu antes do smartphone lembra do ritual: levar o filme até a loja, esperar alguns dias, voltar para buscar e descobrir junto com a família o que tinha sido eternizado em uma fotografia. Algumas fotos saíam perfeitas, outras tremidas, escuras, com meio rosto cortado, ninguém podia apagar. Todas eram guardadas naquele envelope amarelo da Kodak, com os negativos em uma tirinha translúcida do lado. A fotografia custava. Cada clique gastava um pedaço do filme de 24 ou 36 poses. Existia um peso real no gesto. A pessoa pensava antes de apertar. Escolhia o momento, respirava e disparava. Hoje o celular faz 40 fotos do mesmo prato de comida em 3 segundos. Nenhuma delas sobrevive a 6 meses no rolo de câmera. O álbum de família era um objeto sagrado da casa. Ficava na estante, no armário da sala, às vezes dentro de uma caixa de sapato. Era o primeiro item que se salvava em caso de enchente ou incêndio. Carregava aniversários, praias, Natal com a avó, primeiro dia de escola. Era a biografia visual de uma família inteira em um único lugar físico que podia ser tocado. O detalhe histórico é bonito. A Kodak nasceu em 1888 com um slogan que mudou o mundo: você aperta o botão, nós fazemos o resto. Foi essa empresa que tirou a fotografia das mãos de profissionais e entregou ao povo comum o direito de registrar a própria vida. Durante quase um século, a marca amarela esteve dentro de bilhões de casas no planeta. Em 2012, pediu recuperação judicial, derrotada pelo celular com câmera. O mesmo aparelho que nos deu infinitas fotos tirou o ritual de ter uma só. A geração de hoje vai ter milhões de imagens e quase nenhuma memória que se possa pegar na mão. Portanto, vamos imprimir as fotos. Eu sou Aline Linhares e este é o Tempo Vivo, aqui na 105 FM.
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0: E a gente continua com você na melhor vibe da música. É o Hits 80 tocando o que você gosta de ouvir.

0: Você está curtindo o Hits 80, que volta já já, depois do intervalo. Sai daí não, viu?
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2: 8h44.
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0: Olha, maravilha ter você aqui com a gente, viu? É o Hits 80 que continua recordando os grandes sucessos dos anos 80.